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0: Grazie Occhi e Cusan Bianchi.
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0: 4:36.
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2: Olá, muito bom dia para você. Estamos chegando com o nosso Galpão Farroupilha desta segunda-feira para iniciarmos juntos mais uma semana. Hoje é dia 21 de setembro de 2026. E nesta semana eu te faço companhia, satisfação gigantesca. Sou o Drayton Gaboardi, substituindo aqui o titular da nossa programação, ele, Johnny Camargo, que está com a sua agenda de shows lotadas. Tem também o acampamento Farroupilha. Mas nós estaremos por aqui até às 7 horas da manhã com você para trocar muita ideia, trocar muita informação, aquele bate-papo gostoso e, claro, para rodar muita música boa para você, para iniciarmos juntos as nossas manhãs nesta semana aqui, juntitos, né? Juntitos, sempre com muita alegria, com muito alto astral também, né? Bom dia para você que acabou de acordar, para você que já está acordado há algum tempo, é para você que já está chimarrando, para você que já está mateando. Ótima manhã de segunda-feira para você, 21 de setembro de 2026. 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E o nosso WhatsApp 3361-3110 já está liberado para você fazer a sua participação, para você mandar a sua mensagem para cá, para você de todas as querências do estado do Rio Grande do Sul, do estado de Santa Catarina, para você do Paraná, para você que está sempre no bom e velho radinho, né? O radinho 220, radinho a pilha, 98.9 com da FM, bom dia! E para você que nesta semana participar comigo, aproveitando essa semana farroupilha também, né? Você manda para cá aqui, ó, eu quero saber o que, que você mais gosta. O que, que você mais gosta na semana farroupilha? Me conta, pode ser mensagem de texto, pode ser mensagem de áudio. Você manda para cá, eu tenho a imensa satisfação também em atender o seu pedido musical. E você está concorrendo a uma cuia aqui personalizada da Condá FM e também 2 quilos de erva mate da Mazuti, combinado? É só você fazer a sua participação aqui comigo, tá bom? 5:05, hora da coincidência, bom dia pra você!
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0: Com grande alegria que convido para cantar comigo esta canção do grupo Os Monarcas, o meu amigo cantor Ivan Vargas.
1: Obrigado, Wilson Paim, meu abraço.

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16: Já estamos acostumados, né? Com certeza, para acordar cedo, ligar o rádio e ouvir o Galpão Farroupilha. Sempre para animar, para iniciarmos as nossas manhãs sempre muito mais feliz, com certeza, né? Lembrando que você participa aqui no 3361-3110 e você manda aqui para mim aqui nessa semana Farroupilha durante toda a semana, tá? E aí o sorteio vai ser na sexta-feira. Você manda aqui o que você mais gosta nessa semana Farroupilha. Me conta, pode ser mensagem de texto, você pode mandar um áudio pra cá, quero ouvi-lo, quero ouvir a sua voz, né? E aí tá valendo pra você uma cuia aqui da Condá. E também aí 2 quilos de erva mate da Mazute, tá bom? Combinado? Só mandar pra cá. 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Nosso WhatsApp 3361-3110. Você pode participar aqui comigo, manda sua mensagem, pede a sua música. Vamos juntos iniciarmos essa semana, essa segunda-feira, juntinhos.
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5h28, bom dia para você, segunda-feira, 21 de setembro de 2026. 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

você, tá? 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E lembrando que você participa aqui comigo, 3361-3110, você pode pedir a sua música, você pode ficar bem à vontade, tá? Tá estranhando a voz? Não se preocupe, satisfação, sou o Drayton Gavoardi, te faço companhia nesta semana aqui no nosso Galpão Farroupilha, tá bom? E você vai me contar aqui, ó, o que você mais gosta na Semana Farroupilha, né? Aproveitando já o embalo da Semana Farroupilha, você vai me contar aqui o que você mais gosta, hein? O que você mais gosta? Me conta, 3361-3110, e você concorre aí na próxima sexta-feira uma cuia personalizada aqui da Condá e também 2 kg de erva mate da Mazute. Lembrando, ah, Drayton, eu vou participar só na sexta-feira. Olha, você vai ter uma oportunidade. Se você participar todos os dias, já são 5, né? Então, quanto mais você participar, mais chances você tem de ganhar. Só mandar pra cá, 3361-3110.

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1: Para você até às 7 horas da manhã, Galpão Farroupilha. Agora são 5 horas e 39 minutos. Uma ótima manhã para você de segunda-feira. Iniciamos juntos uma semana maravilhosa e abençoada, com certeza, né? Com certeza. Estamos com 21 graus a temperatura em Chapecó, capital do oeste de Santa Catarina. E deixa eu já avisar você aqui, né, que o alerta é vermelho para as próximas horas no Rio Grande do Sul, Santa Catarina e também no Paraná. Algumas imagens que eu vi já pela manhã em algumas redes sociais, né, alguns determinados portais de notícias, é que o Rio Grande do Sul, aí já alguns municípios, foi bem feio, né? Mas esperamos que aqui, com a bênção e a proteção divina, nada aconteça sempre, né? Assim pedimos que Deus nos abençoe, com certeza. 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Lembrando que você manda aqui no nosso WhatsApp 3361-3110. E aproveitando, né, esse ritmo aí de Semana Farroupilha, você manda aqui pra mim, né? O que, que você mais gosta da Semana Farroupilha? É o quê? É a tradição gaúcha? É o acampamento Farroupilha aqui em Chapecó? É a cavalgada? São os shows? Me conta, fica bem à vontade, tá? E aí você vai estar concorrendo na sexta-feira a uma cuia personalizada da Rádio Condá e também 2 kg de erva mate da Mazute. Lembrando que quanto mais você participar, mais chances você tem de ganhar. Quem tá comigo aqui é o Nelson Neckel. Ô Nelson, bom dia pra você. Obrigado pela companhia. O Johnny, ele tá com... Se recolheu, tá, que vai chover, ele se escondeu, né? Brincadeira, brincadeira. Ele tá com a agenda aí, rapaz, lotada, hein? O pessoal do Velhos Tauras, né? Tá com a agenda lotada também. Tem o acampamento Farroupilha. E o Johnny também envolvido na organização também do evento, né? Então essa semana aí a gente assume a bronca por aqui, tá bom? Não temos tanta qualidade quanto ele, mas esperamos fazer pelo menos 1% da alegria que ele traz para vocês também nesta semana, tá bom? 5 horas e 43 minutos, bom dia para você!

5h50, bom dia pra você, ótima manhã de segunda-feira. Iniciamos juntos essa semana maravilhosa, aqui através das ondas da 98.9 com da FM. Até as 7 horas da manhã, rodando muita música boa pra você, com certeza, né? Satisfação gigantesca estar com você nesta manhã. Deixa eu mandar um grande abraço à nossa amiga de sempre, Carolina Kinjerski, do Budanese, né? Do bairro FAP. Bom dia, Drayt. Todos ouvintes a 98.9. Galpão Farroupilha, valeu! Ah, e a semana Farroupilha, que eu mais gosto, são as músicas gaúchas. Amo! Abraço, abraço, Carolina! Obrigado pela companhia, pela sintonia. Um forte abraço pra você. Uma ótima manhã e um ótimo início de semana. E pra você, participa aqui comigo, né? 3361-3110. Você manda aqui pra mim o que você mais gosta na semana Farroupilha. E você concorre aqui comigo a uma cuia aqui personalizada da Rádio Condá e também 2 quilos de erva mate da Mazuti. É só você mandar para cá, tá bom? 3361-3110. Quer mandar uma mensagem de texto? Quer mandar aquele áudio? Quer ouvir a sua voz? Manda para cá, tá? Fica bem à vontade. Sinta-se em casa, né? Sinta-se bem à vontade para mandar a sua participação por áudio também. Me falando, me contando aí para mim, claro, para todos os ouvintes. 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

5h52, deixa eu ver que chegou um áudio aqui, dá pra gente reproduzir o áudio? Acho que dá, né? Dá sim, bom dia! É, não dá não. O áudio veio sem nada, né? Mandou o áudio, veio sem nada. Quem tá comigo aqui, deixa eu ver o nome aqui. Juraci, é o Juracir Miller! É, rapaz, mandou outro áudio aí, Juraci, que não veio nada, né? Não veio nada. Então não tem problema, já ele manda, claro, a participação também mais uma vez aqui. 5h53... Eu tô tentando ver se o Lucas Pave aqui me atende. Deve estar dormindo um bom do sono, né? Porque não me atendeu. O pessoal da igreja aí, que às 6 horas sempre tem, não mandaram nada por enquanto, né? Então, a gente vai seguindo o barco por aqui. Eu vou fazer mais músicas. Nós temos um intervalo comercial. E na sequência, claro que a gente volta aí pra mais músicas pra você, com certeza, tá bom? Bom dia, 5h53!

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6:09 da manhã, bom dia pra você. Deixa eu iniciar com você aqui, essa manhã também aqui contigo aqui, com uma mensagem, né? Uma mensagem pra você aqui, que o dia que se inicia traga consigo o sopro da renovação e a certeza de que você é plenamente capaz de alcançar tudo o que você deseja. Às vezes, na correria da rotina, esquecemos o quão valioso é o momento em que abrimos os olhos. Cada amanhecer é um presente silencioso, uma página em branco que nos convida a escrever uma nova história diferente, a corrigir os erros de ontem e a celebrar as pequenas vitórias que estão por vir. Não encare este dia apenas como mais um, mas sim como a oportunidade perfeita para dar um passo em direção aos seus maiores objetivos. Desperte com paciência e acolha o silêncio da manhã. Deixe que o café te aqueça, que a luz do sol renove as suas energias e que os pensamentos positivos guiem as suas decisões. Lembre-se de que sua força não está na ausência de problemas, mas na sua capacidade de sorrir e seguir em frente. Mesmo quando o caminho parece difícil, você já superou tantos dias difíceis e hoje não será diferente. Você vai vencer mais uma vez. Vá com calma, mas vá com firmeza. Seja gentil com você e com as pessoas ao seu redor. Espalhe boas vibrações por onde passar e confie no processo da vida. Tudo acontece no tempo certo. E que a sua jornada seja leve, produtiva, cheia de paz e cercada de proteção.

E o versículo bíblico hoje para a meditação está em Salmos 40, 17. Mas eu sou pobre e necessitado, contudo, o Senhor cuida de mim.

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20: Alô, muito bom dia pra você, 6:21, né? Que alegria, que satisfação estar com você nesta manhã de segunda-feira, dia 21 de setembro de 2026. Pra você até às 7 horas da manhã, o Galpão Farroupilha, nesta semana eu te faço companhia. Satisfação gigantesca, eu sou o Drayton Gaboardi. Contigo nesta semana, no nosso Galpão Farroupilha, né? E você participa aqui comigo, 3361-3110, e você me conta aqui, né? Aproveitando que é Semana Farroupilha, você me conta o que você mais gosta na Semana Farroupilha. É a música gaúcha? É o chimarrão? É o costelão, o churrasco? É a cavalgada? Me conta, faz, fica bem à vontade, tá? Você manda um áudio, você manda uma mensagem de texto, você me faz companhia. E você concorre nesta semana a uma cuia personalizada da Rádio Condá e também 2 quilos de erva mate da Mazuti. Lembrando, quanto mais você participar no decorrer da semana no Galpão Farroupilha, mais chances você tem de ganhar, tá bom? 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Vamos ver quem tá pelo outro lado do rádio, quem tá comigo. Agora sim, né? Agora veio o áudio aqui, rapaz. Quebrei o botão. Ixi, Maria, é louco lá aí. Quebrei aqui a botoneira, rapaz. Agora sim, bom dia!
1: Bom dia. Eu vou dizer Johnny Camargo porque não sei o teu nome.
20: Não tem problema, fica tranquilo.
1: Mas eu gostaria muito de assistir o show do Monarca.
20: Os Monarcas? É, os Monarcas.
1: Que era concorrer o prêmio da cuia.
20: Tá participando, com certeza, tá participando. Sim, os Monarcas é quarta-feira, se não me engano. Deixa eu abrir aqui o pergaminho aqui. É, quarta-feira, exatamente, às 22 horas. Show, baile com os Monarcas, né? Então se prepare que é o Parque Farroupilha, tá bombando, rapaz. Quem mais tá comigo aqui? Bom dia!
6: Bom dia, tudo bom? Boa semana!
20: Igualmente?
6: Eu mais gosto é do Costelão. Ai. Queria ouvir uma música com Ponto Sem Dono. Ponto Sem Dono. Um abraço. Uma boa semana pra todos. Galdério.
20: Boa, é bem que faz, né? Costelão é coisa boa. É potro sem dono, eu vou procurar aqui, tá? Vou campear essa música pra você, tá? Fica aí que já eu vou rodar. Quem mais tá comigo? Bom dia, Jacira! Oi, Jacira! Bom dia pra você, ótima manhã de segunda-feira! Quem mais? É o Tônio Chitico! Chitico? Ah, acertei, será? É o Tônio Chitico? Devagarinho eu vou acertar, Tônio, fica tranquilo, tá? Ótima segunda-feira lá no bairro Desbravador. Gabuarde, diga! Sempre ouvindo o Galpão Farroupilha. Que Deus abençoe a todos e fui pra caminhada. Um abraço, né? Bem que faz aí caminhar, levar a condade de carona também na caminhada, né? É, leva no fonezinho de ouvido. E aí você vai caminhando e ouvindo a melhor programação aqui, ó. Galpão Farroupilha, bom dia, 6h25 da manhã.
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6h34, bom dia pra você, Galpão Farroupilha, até às 7 horas da manhã. Pra te fazer companhia, pra iniciarmos juntos as manhãs maravilhosas aqui na 98.9 com da FM. Deixa eu mandar um grande abraço pra ele, né? Pra ele, claro. Ele pra Piratuba, né? Tá no trecho, tá no caminho. Nosso titular do programa aqui, grande, Johnny Camargo, tá ouvindo a gente também. Que responsa, hein, Johnny? Agora me acanhei aqui, né, rapaz? Eu sabia que você tá me ouvindo aí, eu fiquei agora meio preocupado também, né? Tudo bem, tomara que mais ou menos estamos levando do jeito certo o programa, né? Forte abraço, uma boa viagem, né? Uma boa semana. O Johnny aí com os compromissos também particulares. Agenda lotada do Velhos Tauras, já vou rotar, né? Na próxima, Velhos Tauras, com certeza, tá na programação também eles. E a semana Farroupilha, né? O acampamento Farroupilha também bombando. 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

0: 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Quem tá comigo aqui através do 3361-3110, o nosso WhatsApp, para você participar comigo aqui, lembrando, né? Você me conta aí o que você mais gosta da Semana Farroupilha, tá? Você manda no 3361-3110 o seu áudio, sua mensagem de texto e conta pra gente aí, claro, para os nossos ouvintes, o que você mais gosta na Semana Farroupilha. E você concorre na sexta-feira a uma cuia personalizada aqui da Condá e também 2 quilos de erva mate da Mazute, tá bom? Quem tá comigo é a Enesita Petri. Oi, Enesita, obrigado pela companhia. Quem mais tá comigo aqui também? A Marisa, bom dia, Marisa! Ô, seu Davino, o Davino falou assim, ó, eu sou do Jardim América e eu gosto daquele costelão bem caprichado, né? E coisa boa também, quando o senhor fizesse, pode mandar o convite que a gente vai também, não tem problema, né? Quem mais tá comigo aqui, bom dia!
1: Bom dia, amigos da Índia Condá. Como é que vocês amanheceram nessa segunda-feira?
0: Eu amanheci maravilhosamente bem.
1: Todos bem? Espero que sim. Aqui na Linha Feliz, Guatambu, nós amanhecemos bem. O Johnny diz assim, ele diz assim, o programa Galpão Farroupilha, você vai se acostumar com ele. Não vamos se acostumar não, amigo, apresentador. Nós já temos acostumado levantar cedo e ligar o rádio e curtir esse maravilhoso programa. Que é Marli Francisco, se for possível, me ponha no sorteio. Pô, que beleza, um abraço, uma boa semana para todos. Todos vocês.
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0: Com certeza, né? Já estamos acostumados com o Galpão Farroupilha, acordar cedito, arrumar aquele mate, né? Cevar o chimarrão, cevar o mate e ligar no 98.9 sempre para acordar, para iniciarmos, melhor dizendo, né? As nossas manhãs ainda muito mais felizes. Quem tá comigo, Joãozinho? Bom dia, João!
3: Bom dia, Drayton! Tudo bem? João da Linha Faxinal dos Sosas. O que eu gosto de fazer na Semana Farroupilha, Drayton?
0: Oi.
3: Aqui Diga. Na chácara nós temos uma madeira, se chama cotia.
0: Certo.
3: É madeira de espeto.
0: Uhum.
3: Daí a gente descasca ela e faz espeto. Daí a gente coloca a carne pra assar e vai jogando bola. E cada pouco tiremos uma lasca. Comemos embaixo da sombra do cinamão.
0: Olha aí.
3: Um forte abraço!
0: Valeu, Joãozinho! Um forte abraço pra você, né? Bem que tu faz, rapaz. Bem que tu faz. Quando tu for assar uma carne, é a mesma coisa que o seu Davino. Você pode me dar o convite que a gente vai, tá? Fica bem à vontade. Daqui a pouco aparecemos eu, o Johnny Camargo, tudo, o Grupo Velhos Tauros, a gente aparece por lá também. Se o Johnny não me convidar, eu tô me autoconvidando pra ir, né? Aí, claro, se o Johnny não me levar, aí depois a gente conversa também, né? Tá bom? Valeu, Joãozinho. Forte abraço. Quem mais? Bom dia!
4: Bom dia, Drayton. Aqui é a Valentina do Roxinal.
0: Oi, Valentina!
4: O que eu gosto de fazer na Semana Farroupilha, como o João falou ali, a gente gosta de assar carne no espeto de madeira. E vamos tirando os pedaços, Drayton, conforme vai assando.
0: Tá certo.
4: Tenha um bom dia, uma boa segunda-feira.
0: E igualmente pra você também, Valentina. Uma ótima manhã. Um ótimo início de semana. Vamos fazer o seguinte, são 6h40, 20 minutos nos separam das 7 horas da manhã. Vamos de música assim, ó. Conhece? Conhece esse grupo ou não? Tá chegando!

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1: 6h44, bom dia pra você, segunda-feira, 21 de setembro de 2026. E aqui o nosso galpão Farroupilha, né? Mais alguns minutos pra você? Claro, dá tempo de você participar ainda. 3361-3110, você manda pra cá o que você mais gosta na Semana Farroupilha. Me conta pra gente aí o que você mais gosta e você vai concorrer aí na próxima sexta-feira uma cuia personalizada da Rádio Condá e também 2 quilos de erva mate da Mazute. Lembrando que quanto mais você participar, mais chances você tem de ganhar. 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Bom dia para você, quem tá comigo aqui também no nosso WhatsApp. Deixa eu ver aqui. Aqui o seu Euclides, está comigo também, bom dia, aqui estamos na escuta, o Euclides, também a Ana, né, a Ana Sela do bairro Presidente Médici, bom dia pra vocês, uma ótima segunda-feira, quem mais tá comigo, tem áudio? Claro que tem, fala comigo, bom dia!
2: O que eu gosto lá na Semana Farroupilha, e da Semana Farroupilha, no caso,
1: é o quê?
2: Trocar minhas botas, todo ano eu compro uma nova.
1: Certo, tá certo.
2: Porque daí a gente vai gastando durante o ano nos bailão por aí.
1: Bem que tu faz.
2: E daí eu vou lá na semana e já compro uma nova.
1: Tá certo. Pra que se incomodar, né, seu Claudemir? Pra que se incomodar, rapaz? E ele mandou a foto da botinha que é nova, né? Ah, que é isso, rapaz. Tá brincando, né? Que é isso. Agora aproveita, né? Agora gastar ela na semana Farroupilha, né? É, nasceu no acampamento Farroupilha, vai ter que, final de semana, vai ter que comprar outra de novo. Tá bom? Bom dia, é a Janice Grutzmann, do Esplanada. Quero participar do sorteio. Está participando no acampamento Farroupilha. Eu gosto de ver os shows e também os amigos. Se possível, rodar a música dos Velhos Tauras, a valsa. Opa, rodei o Velhos Tauras agora, mas eu rodo de novo, tá? Porque aqui você é ouvinte, você não pede, você manda, tá bom? Você é a razão principal do nosso trabalho. É a valsa da saudade, né? Já eu vou rodar pra você aqui, ó. Quem mais tá comigo aqui é o Bom Dia, bateando e ligado, é o Silvio Paulo da Silva. O Silvio, bom dia pra você, né? Bom dia, bom dia! Deixa eu ver aqui, rapaz, como é que tá o nosso... É, rapaz, é que daqui a pouco a gente tem que encerrar o programa, porque tem também o horário político, né? Obrigatório, todo mundo gosta de ouvir, né? Todo mundo vai ficar com a rádio ligado pra ouvir. Vai saber o que vai acontecer, né? Mas não tem problema, não tem problema. Vamos fazer o seguinte, eu vou rodar isso aqui, ó. Eles de novo, não tem problema, Velhos Tauras e a Balsa da Saudade. Fique aí, já eu volto para juntos finalizarmos o nosso Galpão Farroupilha de hoje.

0: Chega o meu fim, vai saudade, traga ela pra mim, né? É, tem gente que acordou apaixonada hoje pela parte da manhã, né? Ei, Janice, bom dia pra você, com certeza, né? 6h51, gente boa, chegou na hora de colocarmos um ponto final aqui no nosso galpão farroupilha de hoje, né? É, até porque daqui a pouco tem o horário eleitoral gratuito e obrigatório. 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Seguinte, gente boa, eu volto hoje. Eu estarei com o Cleiton César hoje, tenho um compromisso aí, não vou poder estar com ele hoje. Mas eu volto a partir da 1 da tarde com o Resenha Nota 10 e também às 18 horas com o Papo de Arquibancada. A gente se encontra mais uma vez amanhã pela manhã, a partir das 5 horas com o Galpão Farroupilha, tá bom? Desejo a todos uma ótima manhã de segunda-feira, um bom início de semana. Fiquem bem, um abraço, até mais.
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15: Minuto do Agro, uma produção do Sistema CNA Senar.
16: O mercado catarinense de terneiros manteve a trajetória de valorização no primeiro semestre de 2026. Os preços dos animais de desmama encerraram o período com crescimento de aproximadamente 19% em relação aos registrados no mesmo período de 2025, consolidando o segundo ano consecutivo de alta após 3 anos de retração. Os dados fazem parte do levantamento realizado pelo Grupo de Melhoramento Genético da UDESC. O estudo conta com o apoio da FAESC, parceira dos eventos agropecuários de Santa Catarina. Entre janeiro e junho de 2026, foram contabilizados 85 leilões, número ligeiramente superior aos 82 registrados no primeiro semestre de 2025. Minuto do Agro, uma produção do Sistema CNA, FAESC, Senar e Sindicatos Rurais.
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3: Bom dia. Bom dia.
11: Olá, bom dia. 7 horas com 33 minutos, 22 graus é a temperatura. Estamos abrindo Primeira Hora aqui pela Condá em 98,9 FM, também pelo aplicativo da Condá, além da live do YouTube. 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

0: 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O Primeira Hora que entra no ar a partir de agora vai até às 8h45 da manhã desta segunda-feira. Hoje é dia 21 de setembro de 2026. Aqui no Brasil, para nós radialistas, é uma data sui generis, porque nós temos dois dias do radialista. Nós temos o dia oficial e temos o dia tradicional. O 21 de setembro é o dia tradicional. Ele remete lá à década de 40, quando Getúlio Vargas, enfim, fixou um piso salarial. Isso dá a ideia de que radialista transformava-se verdadeiramente numa profissão. E essa data aconteceu em 21 de setembro de 1940. Então, por tradição, naquela oportunidade, Getúlio Vargas, então, ainda que de uma forma não intencional, mas criou entre os radialistas o dia do radialista. Por quê? Porque finalmente havia um piso salarial. Mas oficialmente, mais próximo, foi decretado, então é por decreto isso, o dia 7 de novembro, como dia oficial do radialista, que tem a ver com o escritor, poeta, radialista Ari Barroso. Então, nós temos duas datas. Olha só como o radialista é diferente. Temos duas datas hoje, então, nesse dia 21 de setembro. Também estamos aí às portas da primavera. Talvez o calor desta manhã, com esse vento forte que está soprando, com estas algumas nuvens que estão no céu, anunciem a primavera que já está batendo a porta. Já já, a previsão do tempo com André De Lázari. Começamos o programa aqui e agora eu tenho a honra de passar o bastão e a condução do programa aqui mesmo, no ar, para ele, nosso condutor, que chegou para fazer, então, a levada do programa. Seja bem-vindo, Eduardo Prado.
1: Tudo bem. Bom dia a você que está com a gente. Bom dia a você em mais uma semana de trabalho através da Condá FM. Como é bom poder estar de volta, começar o nosso programa e começar o nosso compromisso com a comunidade. Estava vindo para cá, acompanhando movimentação de rádios vizinhas, pessoal preocupado com o tempo, gente. Os comunicadores aí preocupados com esse vento forte, preocupados com essa sensação de abafamento que está nessa manhã. E aí começa a despertar aquele alerta, né? Aquele alerta. É, segue aí, Gladir, com quer mais algum raciocínio de
0: não,
1: momento?
0: Não, tá tranquilo.
1: Tá de bom certo, tamanho. Então, André De Lázari, bom dia, bem-vindo.
2: Bom dia, Eduardo Prado, bom dia, Gladir Azambuja, bom dia, Lucas Pave, e a você que nos acompanha na Condá, uma semana abençoada por Jesus Cristo a todos nós. Bom, nas últimas horas, a preocupação até que baixou um pouco. A Defesa Civil acaba de emitir alerta de curto prazo na cor amarela para Chapecó. É? Então, cai de vermelho para amarelo o aviso até o meio-dia e 20. A plataforma Wind atualiza de que a chuva, que era para começar às 6 da manhã, vai começar só depois das 9. Então, há um retardamento no mau tempo nestas últimas horas, mas a atenção continua, porque rajadas de vento acima de 50 km por hora podem ser registrados em Chapecó até o início da noite. Então, vamos à previsão do tempo conforme a plataforma Windy e depois as demais manchetes do Primeira Hora desta segunda-feira. Neste momento em Chapecó, 18 graus por causa do vento, que é frio, e também pelo granizo que caiu no Rio Grande do Sul e na província de Córdoba, na Argentina, sobretudo durante a noite de ontem, madrugada de hoje. A máxima deve chegar aos 25 graus à tarde e a precipitação para hoje deve ficar nos 35 milímetros, sendo 12 entre 9 da manhã e 3 da tarde e os outros 23 milímetros das 6 da tarde em diante. Haverá um intervalo na chuva entre o meio e o fim da tarde, conforme a plataforma Windy. Risco de temporais? Segue alto. Então, continue nos acompanhando durante todo o dia, que se os alertas tiverem um recrudescimento, nós vamos avisar na nossa programação. Já para terça-feira, chuva apenas de madrugada, no acumulado de 9 milímetros, e a partir do amanhecer de amanhã, um período de dias de tempo firme. Temperaturas, mínima de 14, máxima de 17 graus para amanhã, mínima de 10, máxima de 20 para quarta, mínima de 12, máxima de 25 para quinta, mínima de 15, máxima de 27 para sexta. A primavera no Hemisfério Sul começa amanhã às 9h05 da noite, pelo horário de Brasília. As manchetes do Primeira Hora de hoje: motorista de Concórdia morre após caminhão tombar na SC-283 em Seara. Homem é preso por violência doméstica e posse ilegal de arma de fogo pela Guarda Municipal de Chapecó. Estas e outras informações a partir de agora. Também destacando no esporte o desempenho da Chapecoense no futsal e no futebol aqui no Primeira Hora.
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1: Está aí! 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
2: Vamos começar o nosso programa com uma reclamação, até porque entregamos um espaço ali no Tarde Radar de sexta-feira com o Marlon Luiz, à tarde, para as palavras do secretário de Estado da Saúde, Diogo Demarque, sobre a entrega do novo equipamento de ressonância magnética, que é de extrema importância, e também o início das tratativas para a abertura de licitação para a reforma da maternidade do Hospital Regional, que é o próximo investimento que o governo do estado deve fazer na principal unidade hospitalar. O projeto precisava ser realizado pela Associação Leonor Vargas Ferreira. A associação fez o projeto e entregou o projeto sexta-feira ao secretário Diogo. Entretanto, Fábio Nunes Fernandes, que é o presidente do Sindicato dos Trabalhadores nos Estabelecimentos de Saúde de Chapecó e região, afirma que a valorização salarial aos trabalhadores da categoria está ausente. Ele também pede o aumento dos valores dos contratos da Secretaria de Estado da Saúde com os hospitais filantrópicos do estado e principalmente do oeste catarinense, para que eles possam garantir melhores condições de trabalho e salário aos funcionários. Para o presidente Fábio, o HRO está passando por um verdadeiro caos. O hospital não estaria querendo pagar as horas extras para os trabalhadores, que estão revoltados com o governo do estado e com a Associação Leonor Vargas Ferreira. Ele alega que depois que contrataram algumas lideranças de gestão, o hospital estaria indo ladeira abaixo e que está na hora do governo do estado intervir nesta situação que está insustentável. Queixas dos trabalhadores são alimentação insuficiente no refeitório, assédio moral em alta, falta de funcionários em todos os setores do hospital, e isso é verdade porque o que tem de vaga aberta para contratação na HRO não é brincadeira. Qualidade aos atendimentos aos usuários do SUS em redução contínua por causa da falta de profissionais. Adoecimento físico e mental dos trabalhadores que estão exaustos. A imprensa catarinense está sendo também chamada pelo presidente do sindicato a aumentar a sua atenção e tratar com maior incisividade sobre a situação do HRO neste período, que, como todos sabemos, é onde afloram todos os problemas do estado, porque é período eleitoral. Também a sugestão do presidente Fábio é que seja proposto pelo governo do estado um termo de ajustamento de conduta entre Ministério Público do Trabalho, Sindicato, Hospital Regional e a própria Secretaria de Estado para resolver os problemas, principalmente do campo trabalhista, referente ao Hospital Regional. Fábio fala que o banco de horas que foi firmado entre as partes não teve aí o devido respeito e que foi uma decisão unilateral do setor de recursos humanos do HRO fazer as alterações que nós já tratamos aqui em outro Primeira Hora. Inclusive, temos aqui como citar aos ouvintes uma resposta que foi enviada na semana passada pelo próprio hospital e que está no Clique RDC desde então, sobre essa situação do banco de horas, e daí concluo esse tema. A diretoria executiva do Hospital Regional, diante da matéria veiculada na semana passada, recentemente, a respeito da aplicação do acordo coletivo de trabalho referente ao banco de horas, esclarece que o Hospital Regional reafirma seu compromisso absoluto com a legalidade e com o estrito cumprimento do acordo coletivo de trabalho do banco de horas, o qual foi regularmente negociado com o sindicato e aprovado pelos próprios trabalhadores no mês de julho. A instituição esclarece que a regra geral do banco de horas se destina à gestão das prorrogações de jornada, continuidade de turno, conforme autorizado pela CLT e previsto no acordo. A prerrogativa de opção escrita pelo pagamento em pecúnia se refere estritamente às convocações extraordinárias para trabalho em dias de folga dos colaboradores. Em nenhum momento a HRO realizou alterações unilaterais ou retirou direitos da categoria quanto ao banco de horas. O comunicado emitido pelo setor de recursos humanos teve caráter puramente orientativo para assegurar a fiel aplicação das regras pactuadas e aprovadas. O hospital reafirma que os canais de diálogo com o sindicato permanecem abertos e que a resposta formal ao questionamento sindical foi devidamente encaminhada. Vamos agora ao noticiário de segurança pública. Um motorista de Concórdia morreu após o caminhão que conduzia tombar na manhã de ontem na SC-283 entre Ceará e Concórdia, no oeste catarinense. Foi nas proximidades do restaurante Seafeld, logo acima da unidade da Gelnex. O acidente envolveu o tombamento, portanto, deste caminhão. Não foram informadas as circunstâncias que levaram ao tombamento. O motorista ficou preso às ferragens e já foi desencarcerado morto pelas equipes de emergência. Os bombeiros voluntários de Arabutã foram acionados. Na sequência, o Corpo de Bombeiros Militar de Seara auxiliou na ocorrência. Já em Chapecó, um homem foi preso pela Guarda Municipal após uma ocorrência de violência doméstica e posse ilegal de arma de fogo por volta das 2 da tarde de ontem no bairro FAP. Segundo a guarda, ao chegar ao local, os agentes encontraram a vítima, que relatou ter sido agredida física e verbalmente pelo companheiro após um desentendimento entre o casal. Ela tinha lesões aparentes na região do pescoço. Conforme o relato repassado à guarda, as agressões teriam ocorrido durante uma discussão entre o casal. A mulher também informou aos agentes que o companheiro tinha uma arma de fogo e já tinha utilizado o armamento para ameaçá-la. Diante dos fatos, o homem foi preso em flagrante e levado à delegacia de polícia. Tentativa de homicídio nesta madrugada em Concórdia, bairro Freilense. A polícia militar foi acionada pelos bombeiros após um homem ser encaminhado ao hospital com ferimentos provocados por tiros. Conforme apurado, a vítima estava na rua quando outro homem teria se aproximado e feito os disparos em sua direção. 2 tiros atingiram a vítima na região pélvica. A esposa da vítima presenciou o fato. Não se sabe por que o crime foi cometido. E então o homem foi levado ao Hospital São Francisco de Concórdia para atendimento médico. Também temos informações de uma queda de barreira que ocorreu por volta das 3 da manhã de hoje, no quilômetro 90 da SC-155 em Chavantina. Foi um desmoronamento de terra com deslizamento, queda de parte do pavimento. O trecho está em meia pista, portanto, quilômetro 90 da SC-155 em Chavantina. Equipes da Defesa Civil e da Secretaria de Estado da Infraestrutura já estão trabalhando no reparo da via, que fica nas proximidades da linha das Palmeiras. 11h10 da noite de ontem, houve um acidente de trânsito na SC-480, em Xanxerê, que deixou uma pessoa ferida. A guarnição foi acionada via um despachante, inicialmente com a informação de que teria ocorrido o atropelamento com vítima. A Polícia Militar Rodoviária foi ao local e constatou esse atropelamento. Um Fiat Idea, com placas Faxinal dos Guedes, conduzido por um homem de 72 anos, atropelou um homem de 50 anos. Ele foi atendido, conduzido pelo Corpo de Bombeiros, levado ao Hospital São Paulo de Xanxerê para atendimento médico, com lesões graves, incluindo traumatismo craniano e diversos ferimentos. O homem estava inconsciente quando os bombeiros chegaram. Segundo o relato apresentado pelo condutor, ao finalizar a curva, ele se deparou com um homem caminhando sobre a faixa de rolamento e não havia, segundo sua percepção, tempo hábil para realizar uma manobra capaz de evitar o atropelamento. Agora, obviamente, haverá também a investigação correspondente a essa situação. Tráfico de drogas em Maravilha, por favor.
3: Só um parênteses, então, vou aproveitar e encaixar aqui uma reclamação e um alerta também. Na sexta-feira à tarde eu quase fui atropelado, e quase fui atropelado não é força de expressão, é quase fui atropelado mesmo. Só que em cima da calçada e por um patinete elétrico.
4: Ô, louco!
3: É, aqui na esquina da Rui Barbosa com a Barão do Rio Branco, ali existe uma farmácia Panvel.
4: Sim.
3: E geralmente quem vem subindo a Barão do Rio Branco, quando vai entrar, vem subindo a Rui Barbosa e vai entrar na Barão do Rio Branco, geralmente a gente atalha ali pela calçada do estacionamento da farmácia. Sim. Mesmo, né? E aí quando eu virei, passei pelo canto do prédio da farmácia e entrei definitivamente na calçada da Barão do Rio Branco, um menino aí de 10, 12 anos de idade, não mais que isso, né? Com um patinete elétrico em altíssima velocidade. Ele vinha com um desses fones estilosos no ouvido, né? Quer dizer, desconectado do mundo, né? Sim. Curtindo a vida dele, adoidadamente, e quase me atropelou. Mas foi assim por um instante mesmo que ele acabou não me acertando. A velocidade era alta e eu quero fazer uma reclamação aqui, um alerta ao mesmo tempo, né? Porque esse menino aí de 10, 12 anos, que eu imagino que seja a idade dele, ele não tem capital para comprar esse patinete elétrico. Então claro ele ganhou do pai, certamente, do pai, da mãe ou de alguém. Enfim, ele ganhou aquilo ali. Que se faça um alerta educativo aí para que esses jovens que têm esses patinetes elétricos entendam que a calçada ali, a prioridade é do pedestre. E na calçada nós temos uma pluralidade de pessoas que estão passando por ali.
1: Inclusive.
3: Idosos, senhoras crianças, com criança no colo, grávidas. As próprias crianças, grávidas, pessoas com dificuldade de locomoção. E mesmo que não esteja enquadrado em nenhum dessas situações que eu coloquei aqui, ali o pedestre está caminhando. Agora não pode alguém num patinete em altíssima velocidade ficar fazendo desvios e zigue-zagues entre as pessoas, porque o índice, o risco, o percentual de risco de acontecer algum acidente é altíssimo. E assim, ó, qualquer coisa, pega numa pessoa, mas não foi grande ferimento, ele só quebrou o braço. Pronto, tá feito o estrago. Tá feito o estrago, meu amigo.
1: Isso aí da indenização, cara. Isso aí é dano físico, rapaz. Isso aí gera uma indenização catastrófica, dependendo da situação.
3: E do jeito que ele passou por mim, ele foi embora e não tá nem aí, nem pedir desculpas, nem, entendeu? Então já é um misto de desatenção. Né, com falta de educação também, né, no sentido mais amplo da palavra. Então só quero fazer esse alerta aí aos pais que presentearem seus filhos, façam aí também um treinamento. Presenteiam
1: com educação também.
3: Um treinamento educativo, né, e um alerta a esses jovens de que na calçada não dá para andar nessa velocidade toda.
1: Cara, mas olha, eu já deixei explícito aqui, tem gente que ficou bravo comigo, até loja que vende patinete, aí eu sei que ficaram bravo comigo. Mas eu não tô no rádio, não tô na comunicação para fazer compadre. Eu sou, como cidadão, contra esses patinetes nas mãos de crianças. Estabeleça-se a idade de 16 anos, que pelo menos é a idade votante. É a idade de começar no menor aprendiz. Aí você diz assim, aí tem um porquê de repente o cara ter um patinete. Porque ele tá indo num curso do Senai, ele é menor aprendiz, ele já tá trabalhando, é ou não é? Ele já tem compromisso para deslocamento. Menos disso, é solinha de sapato, é solinha de tênis. Vamos garrar graxa debaixo da casca para criar vergonha na cara primeiro.
3: Porque, Prado, a pergunta...
1: Você não dá uma bicicleta.
3: A pergunta que se faz é a seguinte. A pergunta que se faz é a seguinte. Qual a diferença... porque tem o autopropelido, né, os elétricos. Qual é a diferença? Vamos lá, na essência mesmo. Qual é a diferença de um veículo desse de uma moto tradicional?
1: A questão da possibilidade de velocidade e de autonomia sem precisar abastecer. Só isso. Mas...
3: Está ocupando espaço, está em velocidade.
1: Experimenta se bater num veículo a 20 km por hora.
3: O André falou aqui, uma bicicleta. A bicicleta faz o mesmo estrago. Se você não souber andar com ela, se você imprimir velocidade nela, você vai machucar alguém... quando atingir. Então, isso precisa ser revisto, cara. Tá demais. Uma pessoa aí com um idoso com dificuldade, uma senhora grávida, uma criança, uma mãe com uma criança no colo, chega a ser atingido por um patinete desse aí em velocidade, porque em velocidade ele aumenta em muitas vezes o peso.
1: O impacto.
3: O impacto. E, cara, para fazer um estrago aí, ó, é dois palitos, né? Então tá na hora da gente dar uma revisada nisso aí, porque é engraçadinho, a gente fala, vai passando. Até que acontece com alguém da família da gente.
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2: Por volta das 15 para as 9 da noite de sábado, a Polícia Militar prendeu duas pessoas por tráfico de drogas na Avenida Maravilha, próximo ao posto Delta, em Maravilha. A PM avistou um Chevrolet Onix com placa Chapecó, que freou bruscamente, fez um zigue-zague ao perceber a viatura, tentando mudar de rota. Diante da suspeita, o veículo foi abordado. No carro estavam um homem de 38 anos e uma mulher de 35. Em busca pessoal, nada foi encontrado com o homem, mas com a mulher haviam 100 gramas de cocaína. Com isso, o casal foi preso em flagrante e levado à delegacia de polícia. 9 da noite de sábado, a Polícia Militar foi acionada para atender uma ocorrência de lesão corporal, violência doméstica, linha Laju, interior de Mondaí. Os policiais abordaram um homem de 32 anos que estava alterado com comportamento agressivo e segurava um cão de grande porte, pitbull, e ameaçava soltar o cão contra a guarnição policial, sempre resistindo à ordem de abordagem. Ele foi algemado após dois disparos de taser e a vítima, uma mulher de 37 anos, estava dentro de casa com medo e coagida, foi atendida pela PM, o homem foi preso em flagrante e levado a Delegacia de Polícia São Miguel do Oeste. E ele foi levado à viatura gritando ameaças contra a mulher. Então o cara machão, né? Achando que um pitbull ia dar conta da PM, que ele continuaria batendo na mulher, não mais. E para encerrar o bloco, já trocando totalmente de assunto e também dando um apoio ao nosso querido Lucas Papi, que tal você ajudar a chegada do filhinho do nosso operador, do nosso irmão em Cristo, desse grande, grande amigo, e ainda ganhar uma camisa de qualidade, de times de qualidade? Vamos apresentar aqui a rifa para a Isabel, que é a filha que está chegando do Lucas e da Jéssica. 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É uma camisa da Inter de Milão, outra do Barcelona e outra da Fiorentina. Todas são camisas retrô. 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Quem puder participar vai estar ajudando bastante a essa chegada de um bebê, porque todos sabem, você que tem um bebê em casa sabe o quanto que de alguns anos para cá inflou e muito o custo da criação de um bebê, o custo do início da vida de uma nova criança. Então, ajude, que realmente é necessário e vai realmente deixar seu coração mais quentinho, mais alegre. Prato.
1: 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Depois do intervalo comercial,
2: o esporte. Só um pialo antes, falando sobre
1: piale
2: os temporais.
1: E gineteia também.
2: É, no, nos temporais do Rio Grande, neste momento, quase 1 milhão de pessoas sem energia elétrica no estado do Rio Grande do Sul. É, o bicho foi feio, principalmente em Pelotas. E na Grande Porto Alegre teve granizo, então estamos monitorando a situação no Rio Grande. Reforço, pelas atualizações das últimas horas, o que estava previsto para o oeste de Santa Catarina só avisou. Definitivamente, só avisou. Agora, O que aconteceu no Rio Grande foi bem certeiro às previsões. Infelizmente, teve até paredes de prédio caindo em cima de restaurante em Pelotas. Foi uma situação bem complicada por lá.
3: Eu tô acompanhando aqui e estou vendo a situação da serra ali, especialmente em Caxias do Sul. Alagamentos em vários pontos da cidade. Chuva fortíssima agora pela manhã. Uma verdadeira tempestade. E eu estou destacando isso porque o problema é que quando tem muita chuva na serra, a grande Porto Alegre sofre depois.
1: Certo.
3: E foi o que ocasionou a grande cheia de Porto Alegre e dos arredores em 2024, foi exatamente esse excesso de chuva na serra. Tanto é que a enchente em Porto Alegre veio depois.
1: Certo.
3: Porque os rios vão descendo ali e desembocam todos lá no estuário do Guaíba, e aí Porto Alegre ficou embaixo d'água, né?
1: Muito bem. Fatura e a gente já volta.
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1: Estamos de volta. 8h23. 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
0: Vamos com os destaques do esporte.
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0: 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Jax Farma traz os destaques do esporte, começando pela Chapecoense, que vem de empate. Seria um excelente resultado se o campeonato no primeiro turno tivesse sido um bom campeonato. Mas como a Chapecoense está aí com a corda no pescoço e já com um nó bem acochado, fica difícil, né? Deixou de vencer lá na Arena MRV, também deixou de perder, foi um jogo bastante difícil, mas foi um bom resultado, 1-1. Ederson Vilas Boas, bom dia!
2: Um abraço para vocês, amigos do Primeira Hora. Uma boa semana. Vamos às informações da Chapecoense, agradecendo sempre a Jax Farma de Guatambu. E a Chapecoense conseguiu um baita resultado no último sábado e por muito pouco, né? Não foi um resultado também positivo. Claro que o empate não deixa de ser contra um grande do futebol brasileiro, que é o Atlético Mineiro, que já durante a semana havia desbancado o Santos na Copa Sul-Americana e se classificou para as semifinais. A Chapecoense conseguiu empate em 1-1. Saiu na frente aos 43 do primeiro tempo com Túlio Eduardo, mas Cassierra empatou aos 23 da segunda etapa. Um resultado importante, mas claro que não tira a Chapecoense da onde está, que é a lanterna do Campeonato Brasileiro. Chapecoense que agora tem 18 pontos. Bom, a Chape volta aos gramados nesse sábado, mas não pelo Campeonato Brasileiro, que retorna, esse sim, apenas no dia 7 de outubro para a Chapecoense. Jogo fora de casa no Barradão contra o Vitória às 8 horas da noite. Chapecoense joga nesse sábado, 18 horas, um amistoso contra o Atlético Nacional no estádio Atanásio Girardot, na Colômbia. Então tá aí, amistoso então nesse sábado, um amistoso, né, com aquele jogo que já se esperava há algum tempo entre as duas equipes que fariam a final da Copa Sul-Americana em 2016, mas infelizmente aconteceu aquela tragédia no voo da Chapecoense. Então amistoso nesse sábado e claro que a equipe nota 10 irá acompanhar. Falando do jogo desse sábado, o técnico Rafael Lacerda resumiu ao final da partida um resultado importante, uma partida importante que a equipe fez um bom jogo. Infelizmente, o resultado de vitória que se esperava não veio. Vamos ouvir o Lacerda.
3: Difícil falar que não foi positiva jogando contra uma grande equipe que acabou de eliminar um Santos fazendo 4 gols, né? E vendo a grandeza do nosso adversário. É óbvio que nós precisávamos da vitória, a gente precisa das vitórias, porque a nossa situação na tabela ela é muito ruim, né? De último colocado, mas o desempenho foi muito bom. Primeiro tempo, é claro que o Atlético teve o controle maior da partida, claro que o Atlético finalizou mais, claro que o Atlético teve mais o controle da partida, mas as nossas ações, talvez, até foram mais claras de gols, né? Oportunidade do primeiro tempo que a gente teve uma transição e o Túlio teve a oportunidade de finalizar. E essa última do Garcês, que o Atlético não teve nenhuma chance tão clara quanto a do Garcês. A equipe se portou bem no primeiro tempo, organizada para se defender. As vantagens que o Atlético teve é muito pela qualidade do time deles, bem treinado, uma equipe muito organizada. E além de bem treinada e organizada, as individualidades têm muita qualidade. As dobras pelos lados, Bernardo por dentro, Fred com muita mobilidade, e o nosso time conseguiu controlar bem, e enfim, a gente acaba sofrendo gol, mas continua controlando o jogo sem a partida, porque se controla o jogo com a bola e sem a bola, e a gente soube controlar sem a bola, e aí numa coisa que a gente trabalha muito, numa transição a gente teve oportunidade, mas muito mérito, não é que errou, é muito mérito do Garcia de atacar o espaço no momento certo, a gente, infelizmente o gol não saiu. Não posso dar os parabéns porque a vitória não veio, mas me deixa satisfeito o desempenho.
2: Acompanhando aqui a relação dos jogadores pendurados, tinha Eduardo Doma, Giovanni Augusto, Iago Felipe, Rubens e Marcinho. Nenhum deles tomou o terceiro cartão amarelo, portanto todos estão aptos a jogar contra o Vitória no próximo dia 7 de outubro. O único que tomou o cartão amarelo na partida foi o Fernando. Então, depois desse amistoso de sábado, os jogadores aí ganham 2 ou 3 dias, se não foi nos passado ainda o cronograma, mas 2 ou 3 dias de folga e já começa de novo o trabalho para retomada do Campeonato Brasileiro, que agora tem as datas FIFA e também depois tem as eleições e aí depois então tem o retorno do Brasileirão. Amanhã a gente volta com mais informações da Chape, agradecendo a Jax Farma de Guatambu.
0: Valeu, obrigado Ederson. Nós tínhamos outras informações aqui do Campeonato Brasileiro, mas estamos já no adiantado da hora, então essas informações virão ao longo da programação esportiva. Vamos priorizar outras informações aqui com o André De Lázari.
4: A etapa regional oeste do JASC foi encerrada ontem em Seara. Chapecó participou da competição em 4 modalidades, e garantiu vaga para a etapa estadual em três delas: handebol, basquete e futsal, todas no masculino. Embora o calendário oficial da FESPORT previsse a realização da etapa entre os dias 16 e 20 de setembro, algumas modalidades foram realizadas em outros municípios para atender a demanda da competição, principalmente em relação à disponibilidade de ginásios. Handebol masculino, por exemplo. As disputas aconteceram no ginásio do Trevo aqui em Chapecó. Jogando em casa, a equipe chapecoense teve uma campanha invicta e conquistou o título do regional, garantindo a classificação para a etapa estadual. Na estreia, Chapecó venceu o Tunápolis, na segunda partida superou Saudades e no último jogo goleou Jardinópolis. No basquete masculino, disputado em Concórdia, Chapecó também garantiu a classificação para a fase estadual, terminando em terceiro. Na primeira fase, os chapecoenses venceram Xaxim e São Carlos, mas perderam para Concórdia. Na semifinal, Chapecó foi derrotado por Arabutã, em uma partida decidida somente na segunda prorrogação. Na disputa pelo terceiro lugar, realizado ontem, a equipe chapecoense venceu São Miguel do Oeste e garantiu o bronze

0: foi ontem, Chapecó venceu Pinhalzinho e garantiu a sua classificação como terceiro lugar. A única modalidade disputada por Chapecó que não conseguiu a classificação foi a bocha masculina. A equipe perdeu na primeira fase para Águas de Chapecó e Peritiba e venceu São Domingos, mas não foi suficiente. A etapa estadual dos Jogos Abertos será realizada em Rio do Sul, de 13 a 28 de novembro. Chapecó terá uma delegação formada por 43 modalidades e mais de 400 atletas em busca do bicampeonato da competição.
1: E assim fechamos as informações do esporte. 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Jax Farma apresentou as informações do esporte, mas... o esporte não para. 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No entardecer desta segunda-feira, a partir das 6 horas, tem o papo de arquibancada. Tudo isso com a equipe nota 10. Mas também, a qualquer momento, se necessário for, a atualização de informações esportivas nos noticiários da Condá. De esporte aqui no Primeira Hora, Prado, era isso.
2: Ok, fala André.
0: Temos uma situação ali na Tílio Fontana.
2: O que deu na Tílio?
0: A Secretaria de Obras e Infraestrutura da Prefeitura de Chapecó informa que a partir de agora começa a fresagem e remoção de lombadas na Tílio Fontana, certo, do Posto Gaúcho até o Posto Milão. Os trabalhos vão até às 11 da manhã e de tarde, da 1h30 às 4h30, no sentido bairro-centro. Apenas uma faixa fica fechada e a outra faixa fica liberada. Então, trânsito em meia pista no sentido bairro-centro a partir de agora, na Avenida Tílio Fontana, entre o Posto Gaúcho e o Posto Milão.
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0: André De Lázari.
2: Vamos então falando de Corpo de Bombeiros. Por volta das 20 para 7 da noite de ontem, a guarnição de São Domingos atendeu um acidente de trânsito na SC-479, entrada da linha Toldo Velho. Foi uma batida entre dois carros, com dois feridos. O primeiro, um homem, condutor de um dos veículos, teve um ferimento no braço esquerdo. A segunda ferida, uma mulher, teve aí o atendimento inicial por parte da Secretaria de Saúde da Prefeitura de Ipuaçu. Não foram detalhados pelos bombeiros os seus ferimentos. Os dois feridos foram levados ao Hospital São Paulo de Xanxerê para atendimento médico. Também tivemos uma ocorrência por volta das 5 da manhã de ontem na Avenida do Comércio, em Cunha Porã. Foi uma batida de um automóvel com um barranco na BR-158. A guarnição abordou três pessoas. Dois homens fugiram do local após um período de atendimento, enquanto a mulher, com ferimentos na cabeça, foi levada ao Hospital de Cunha Porã pelos bombeiros para atendimento médico. O automóvel ficou abandonado no barranco. Já por volta das 7h20 da noite de sábado, na Rua Moura Brasil, também em Cunha Porã, houve um acidente de trânsito envolvendo carro e moto. Um homem de 22 anos, que era o condutor da moto, teve um corte num dedo da perna esquerda. E ele foi levado, portanto, ao Hospital de Cunha Porã para atendimento médico. Foi a única pessoa a ficar ferida neste acidente. Também temos algumas participações de ouvintes. Um ouvinte que não se identificou pergunta o que aconteceu no complexo Tomazelli da Cooper Alfa. Hoje pela manhã houve um tráfego de caminhões que congestionou ali a via que já é SC-283, né? Não conseguiram entrar na empresa esses caminhões, bloquearam parte da pista. Vários caminhões parados no acostamento sem conseguir entrar. Vamos procurar a assessoria da Cooper Alfa para ver o que aconteceu, mas não temos nenhuma informação de maior gravidade no momento. Também o seu Valdelírio Necker relata que durante visita a uma família na esquina da rua Rio de Janeiro com a Heitor Villa-Lobos ontem, foi constatado que ladrões furtaram parte da fiação elétrica de um poste a outro, deixando fios soltos e perigosos, quase tocando uns nos outros. Ele alertou para o risco disso, principalmente para as crianças, e pede a Celesc para que providencie o corte e o conserto deste fio. Já repassei ao gerente regional da Celesc esta participação. Também temos ocorrências que vêm da Polícia Militar de São Lourenço do Oeste. Por volta das 15 para as 2 da manhã de ontem, a Polícia Militar atendeu uma ocorrência de receptação na Avenida Brasil, esquina com a rua Rui Barbosa. A guarnição viu dois homens arrastando fios pela via e, ao perceberem a presença policial, ambos soltaram os materiais e tentaram se afastar, sendo abordados na sequência. Um dos envolvidos afirmou que havia encontrado os fios em uma lixeira, porém apresentou versões contraditórias sobre a procedência do material, não sendo localizado qualquer vestígio no local indicado. Durante a abordagem, foi localizada uma faca na cintura de um dos homens. Um dos envolvidos já havia sido preso pela PM 2 dias antes, em flagrante também por furto de fio elétrico. Diante dos fatos, os dois foram presos em flagrante e levados à delegacia de polícia. E acaba de chegar aqui uma ocorrência agora da manhã, SC-283, linha Gramados, Águas de Chapecó, e com isso encerro. 10 para 6 da manhã de hoje, batida entre uma van Sprinter e um trator na SC-283. A van estava no acostamento, o motorista teve escoriações no rosto e um passageiro, homem, estava preso às ferragens no lado do passageiro. As ferragens estavam diminuindo o espaço, ele não conseguia sair, e depois do corte, da retirada da porta, expansão do painel, foi extraído este homem da van. E durante a avaliação do homem ferido dentro da ambulância, houve um acidente secundário. Um caminhão vindo de Planalto Alegre para Águas de Chapecó avançou a sinalização e bateu de frente com a ambulância da saúde da Secretaria de Saúde da Prefeitura de Águas de Chapecó, que aguardava a liberação da via no local.
1: Que não... hora foi isso, André?
2: 10 para 6 da manhã.
1: Cara.
2: E acabou saindo da pista. A guarnição foi realizar atendimento. Haviam dentro da ambulância 4 adultos e uma criança. Todos saíram ilesos. O SAMU atendeu a vítima mais grave da van, levou este senhor ao hospital regional e o controle do tráfego foi realizado pelos bombeiros até a guarnição da Polícia Militar Rodoviária chegar.
1: Provavelmente esse acidente aí é o que tem ocasionado, quando eu estava vindo para a rádio agora de manhã, duas ambulâncias, uma do SAMU e uma do Corpo de Bombeiros, estavam subindo ao Uruguai com sirenes ligadas em alta velocidade e se dirigiram ao HRO. Então, provavelmente, deva ser aí desse acidente. Agora, bater na ambulância passando pela sinalização, aí é complicado, né?
0: Quero crer que foi um problema mecânico.
1: É, só porque pode.
0: Porque de sã consciência, não.
1: Né? É complicado, esperamos, né, cara? É o acidente que gera um acidente.
0: É isso, Piazada.
2: É isso aí, então. Raquel Lang vem na sequência com Sala de Debates e fica o convite. Quinta-feira, 8h30 da manhã, uns minutinhos depois, o grande debate do Oeste, o encontro que o Grupo Condado de Comunicação promove entre os candidatos a governo de Santa Catarina. Aqueles que vierem, mas nós vamos fazer o debate de todas as formas.
1: Tá feito, então. Um abraço e até amanhã.
0: 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Vamos dizendo obrigado ao nosso Deus pela oportunidade que nos deu de passarmos esse momento juntos, comunicando, integrando comunidades e sempre fazendo novos amigos. Amanhã, terça-feira, 7h25 da manhã, de volta com mais um programa.
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13: O que acontece na Câmara faz parte da sua vida e impacta diretamente a rotina da cidade. É isso que você acompanha aqui no Fala Vereador, a voz de quem representa você. Hoje com os vereadores Dalvino Ferrari, André Pagnussati e Claudir Sanzovo Sica. Sejam muito bem-vindos a esse episódio do Fala Vereador. Começamos com o vereador Dalvino. Quais pautas, vereador, você destacaria hoje?
14: Agradeço, Vanessa, pela oportunidade. Nós, vereadores, além de nós discutirmos e aprovarmos projetos que seja bom para a comunidade, para a população, para Chapecó, enfim, lá na Câmara de Vereadores, o vereador tem uma missão que é estar junto com o povo. Eu vou citar um exemplo. Eu fui procurado pela comunidade da Água Amarela, onde eles reivindicaram um ponto de ônibus, que nessa região tinha muitas pessoas, entre elas muitas crianças, esperando o ônibus, né, escolar, e estavam desabrigados, no sol ou na chuva, e eu peguei essa pauta, levei até a Câmara de Vereadores, fiz a moção que foi aprovada por todos os vereadores, e hoje eles foram contemplados, então já estão usufruindo desse pedido. Um outro também pedido que eu fiz, que foi aprovado pela Câmara, mas não fui atendido ainda, mas estou cobrando os órgãos competentes, foi de um projeto que eu fiz a moção pedindo ao governador do estado, através do órgão competente, é um projeto de iluminação da SC-283, que compreende do trecho da Aurora, antiga Bondil, até o Trevo do Vederte. Nesta rua, transita muitos pedestres e, dentre eles, muitos funcionários da Aurora. E como a Aurora tem dois turnos, eles entram ou de madrugada ou saem de madrugada. Então é uma rua escura, sem visibilidade nenhuma, então se tornou um perigo. Por que eu recebi essas moções? Porque eu estive na comunidade, onde eu participo. Então, o vereador, eu falo por mim, que desde o primeiro dia que eu assumi, eu estive presente junto à comunidade.
13: Obrigada, vereador Dalvino, por compartilhar suas proposições. Vamos ouvir neste momento o vereador André Pagnussati. Vereador, que temas você tem trabalhado? Gostaria de destacar hoje de que forma eles têm beneficiado a população. Seja bem-vindo.
15: Muito obrigado, Vanessa, a todos que nos ouvem e nos vê. Eu tenho uma pauta que é projeto de lei já aprovado aqui no nosso município, que tem trazido muito prejuízo, não somente aos chapecoenses, mas a todo o Brasil, que são as BETs. Né? As BETs têm entrado silenciosamente, né, na vida dos brasileiros, também aqui em Chapecó, né, nas nossas casas, muitas famílias deixando rastros. E esses rastros são rastros de dívidas, conflitos, sofrimento, prejudiciando, né, a própria família. Muitas vezes começa apenas com uma aposta pequena, né, para tentar, seja ela para recuperar o dinheiro que foi investido, comprometendo muitas vezes salários todo o salário comprometido nessas bets. Então, por isso, esse projeto de lei, ele traz para Chapecó, trazendo o quê? Campanhas educativas, né? E essas campanhas educativas permanentes para alertar a população sobre os riscos, né? Porque as bets, elas são um vício e isso traz um prejuízo enorme para toda a nossa população. Também colocamos em proposição uma moção. Quem nunca passou para o supermercado, viu na prateleira, né, um valor e chegou no caixa outro valor? Então nós colocamos uma moção de apelo para o Procon e muitos hipermercados foram fiscalizados e também receberam multas, né? Então eu acredito que isso também vem para quê? Nós estamos trabalhando a Câmara de Vereadores e o vereador é para fiscalizar, propor boas leis, e é isso que nós temos feito dentro da Câmara de Vereador nesse tempo. Então, são essas proposições que nós trazemos para toda Chapecó.
16: Obrigada, vereador André, por contribuir com esse episódio. Fechando as participações de hoje, vamos conversar nesse momento com o vereador Sica. Vereador, que pautas você tem trabalhado e gostaria de dividir e compartilhar hoje com a nossa audiência? Seja bem-vindo.
17: Primeiro, eu quero agradecer pelo espaço, cumprimentar a toda a população que nos ouve, nos assiste, pelas redes sociais. Eu tenho, acho que, duas pautas importantes aqui, de tantas, né? Que é uma na educação e uma na mobilidade urbana. Na educação, nós solicitamos para a nossa secretária, Acitoso, para que desse uma atenção especial, principalmente no CI Horacílio Costela, no Colina do Sol, da Grande FAP. Nós solicitamos lá uma cobertura onde os pais chegam deixaram seus filhos, né, os alunos, e principalmente quando está chovendo. Não tem essas coberturas. Então, tenho certeza que a nossa secretária, como sempre, vai nos atender o mais breve possível. E também na mobilidade urbana, né, solicitamos uma atenção especial, uma revitalização da rua Iguaçu e da rua João 23, no bairro Isaíque. Aonde ali próximo dessas ruas, tem o pronto atendimento pediátrico, o centro de saúde da família, do SAIC, o CI Ciranda do Saber e o Hospital Materno Infantil. Então, não tenho dúvida, como sempre, o nosso prefeito Valmor Scolari tem dado uma atenção especial nesse sentido. E também, aproveitando a oportunidade, estou muito feliz de estar aqui hoje nesse programa e dizer que o gabinete do vereador Sica está à disposição. A gente tem trabalhado de uma forma assim, bem humanizada, próxima aos nossos contribuintes, ao nosso povo de Chapecó. Eu sempre digo que o vereador, ele não faz favor a ninguém, ele está lá para servir a população. Então, estou muito feliz do meu segundo mandato e tenho certeza que vamos continuar trabalhando, principalmente com muita responsabilidade, muito trabalho, né? E visitando nossos bairros, visitando a nossa comunidade, estando sempre presente ao lado da população. Então, mais uma vez, agradecer aqui e dizer que estamos à disposição da nossa população de Chapecó.
16: Vereador Sica, muito obrigada pela sua participação. Mais um episódio no ar e a gente se encontra no próximo programa. Siga nossas redes sociais e acesse todos os episódios na íntegra no YouTube e Spotify da Câmara Municipal de Chapecó. Fala, vereador, a voz de quem representa você. Obrigada pela audiência e até o próximo episódio.
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2: Faltam 4 minutos para as 9 horas da manhã. Bom dia, Chapecó. Bom dia para você que está acompanhando a programação aqui da Conda FM, que também pode nos acompanhar pelo Facebook da rádio, Conda FM 98.9, pelo YouTube e também entrando no nosso portal de notícias, o Clique RDC. Previsão do tempo para hoje, mínima de 17, máxima de 24 graus. Tempo severo, com chuva forte e trovoada de manhã, à tarde e à noite. Isso significa o quê? Cuidado, cuidado em casa, cuidado no trânsito. Vamos acompanhando para e passo as evoluções aí meteorológicas. E finalmente, e aí eu vou pegar um pouco pesado, né? Já me desculpo aqui com os meus entrevistados, convidados da manhã, mas após anos de omissão, a OAB, a Ordem dos Advogados do Brasil, isso em nível nacional, declara que a entidade não silenciará sobre fatos no STF. Segundo seu presidente, Beto Simonetti, isso na semana que passou, a cobrança por explicações é necessária justamente para preservar a credibilidade das instituições. Simonetti, inclusive, defendeu uma reforma imediata no judiciário. Isso também não é novidade, né? O imediato sempre nos pega, porque o imediatismo no Brasil é uma coisa muito relativa. Mas com sugestões como a criação de um código de conduta para magistrados, né? Para quem é o guardião da lei, o guardião da Constituição, código de conduta neles. Mandatos para ministros de tribunais superiores e limites às decisões monocráticas, né? Os imperadores, os grandes imperadores que a gente cuidou, alentou como nação e que agora estão aí. Vamos só entender um pouco a complexidade dos fatos, de uma forma muito rápida. É o inquérito das fake news. Ele dura absurdos 7 anos. Ele não tem data para acabar. Ele é renovado a cada 180 dias por 7 anos. No que ele se transformou? Num instrumento de perseguição e de blindagem do ministro Alexandre de Moraes, de outros ministros do STF, de parlamentares, né? Aí põe o Congresso, porque é deputado e senador, e de membros do governo federal. E aí vem o encontro agora com o caso Master, porque o que está ruim sempre pode piorar. No maior escândalo financeiro da nossa história, o chamado inquérito do fim do mundo está sendo usado para calar quem investiga ou quem torna pública qualquer informação do crime cometido. O exemplo mais clássico foi aquele do vazamento das informações do escritório da esposa do ministro Alexandre de Moraes, a Viviane Barsi, ou Barthe, como queiram. O que o Alexandre de Moraes fez? É fake news. Quem é que divulgou? Coloca no inquérito. Então, quando eu falo num tanto de atraso, é quem entende, quem busca informação e tem um pouco de ética, esse sentido ético da coisa, não consegue entender esse processo todo e dizer, não, isso tudo é normal, né? Mas o brasileiro, na média, que não tem obrigação de ser jurista, acaba entrando num fla-flu ideológico, de ou tudo ou nada, e por não saber, por não conhecer, concorda com muitas vezes os guardiães da Constituição, concorda com um ministro contundente que venha a ser hoje, dá para dizer, acho que eu não vou mais presa hoje, venha a ser um grande corrupto. Então, vamos ver o que acontece, né? Enfim, depois do intervalo comercial, a gente vai valorizar quem tomou a frente. E nessa confusão toda e de tanta cobrança da OAB, vamos lembrar do seguinte, a iniciativa partiu aqui do sul do Brasil, uma das iniciativas partiu aqui da subseção de Chapecó. Porque se não fosse a provocação das subseções dos estados, a grande mãe, a ordem dos advogados do Brasil, talvez ainda permanecesse deitada em berço esplêndido. Paradinha pro Café Melita, a gente volta já.
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2: Pois bem, eu quero então dar bom dia, as boas-vindas. O ritmo do programa parece que ele fica mais lento, os blocos comerciais maiores, os pequenos atrasos, por conta do horário eleitoral que a gente respeita. Quero dar bom dia, as boas-vindas ao Guilherme de Oliveira Matos, que é presidente da OAB Subseção de Chapecó. E aí vem a questão do protagonismo e da tremenda responsabilidade. Eu começo por aqui porque, sim, a OAB, a Subseção de Chapecó, que não é nem estadual nem federal, tomou frente em manifestar-se, tanto quanto outras subseções, mas fundamentalmente São Paulo, Paraná, Rio Grande do Sul, Santa Catarina, dizer, gente, não dá mais. Eu critico em nível nacional que desapareceu do mapa. Como é conjugar isso? Bom dia, seja bem-vindo.
7: Bom dia, Raquel, bom dia aos nossos ouvintes da Condá, bom dia, Cavalli. Nós estamos numa instituição que ela é plural. E ela se autodebate o tempo inteiro nessa situação. Temos conselhos, né, que estou aqui submetido aos meus 50 conselheiros para estar aqui hoje usando esse canhão de audiência da rádio, assim como nós temos o conselho na estadual e temos lá o nosso conselho federal. O que nós observamos ao longo destes anos dentro da OAB enquanto instituição é que existe aí um descompasso, né, entre as vontades das bases versus a vontade que às vezes sai lá no Conselho Federal. E muito porque o nosso Conselho Federal também, fazendo justiça aqui a diversos conselheiros federais muito bem posicionados, né, na postura da OAB, acabam se tornando em algum momento minoria. O nosso Conselho Federal ele atua muito como um Senado, já que cada estado coloca 6 conselheiros lá, que são votados através da eleição estadual aqui, e acaba formando essa situação. Mas antes tarde do que mais tarde, né? E diante da gravidade das situações do Supremo, nós precisamos estar o tempo inteiro cobrando. Houve cobranças antes pela OAB estadual, né, OAB de Santa Catarina, e pela OAB local, evidentemente que sim, desde o tempo que o De Gasperini foi presidente, desde o tempo que a Maria Tereza foi presidente, nós temos ali um calhamaço de ofícios, né, solicitando posicionamentos diferenciados da OAB nacional. Mas acho que tudo tem um tempo de maturação para que ocorra na forma que a gente espera.
2: É curioso, eu quero dar bom dia, as boas-vindas ao Ricardo Cavalli. Ele deslocamos o Cavalli das quintas, transferimos para a segunda. Cavalli, bom dia. Como conselheiro, seja bem-vindo. Eu penso muito no tempo das coisas. E você já tem uma certa experiência, né? Não são jovens, mas não tão jovens, não são recém-formados. E o que eu acho curioso nisso tudo, por que a OAB? A gente, né, diz, ah, mas por que essa cobrança em cima da OAB? Digo, primeiro, porque são especialistas, né, na área, no direito, e porque tem no estatuto de fundação da ordem, os próprios juristas atribuíram à instituição essa função de zelar pelo cumprimento da lei. Por isso que eu falo em omissão, e eu sei, sim, Associação Brasileira de Imprensa, grande mídia, renderia aqui outro programa, já o fiz com jornalistas comuns, né, no dia a dia, o quanto as instituições da comunicação se omitiram durante todo esse tempo, não alertando, não sei se por conivência, por receio, por medo, o que a gente individualmente faz aqui na rádio, não colocando nem a OAB Subseção Chapecó, nem a rádio como protagonista ou heróico, mas é o sentido de não perder o compasso, o sentido de não ignorar as coisas. Por que tanta demora da OAB? Eu entendo que é uma crítica difícil de ser feita por vocês que integram a ordem.
8: Bom dia, Raquel. Bom dia, Dr. Guilherme, nossos ouvintes. Eu tenho uma leitura sobre isso, Raquel. Eu me formei nos anos 90, em 1999. Então, quando eu recebi minha credencial, eu fui estagiário em 97. Eu convivi com outros dirigentes da OAB, que eram dirigentes ainda que comemoravam o Estatuto da Advocacia. Isso que você fala aí é uma lei de 1994. Então, quando eu recebi a minha credencial de estagiário, esse estatuto tinha apenas 3 anos. E nas disposições lá, então, nesse estatuto estabelece o que é a advocacia, como é que tu exerce a advocacia, quais são as prerrogativas que o advogado exerce para defender o cidadão. E também lá no artigo 44 vem a organização da Ordem dos Advogados do Brasil. Né? Vocês vejam que já pelo nome tem uma magnitude diferenciada. É um conselho federal, como tem o conselho de medicina, de engenharia, todas as profissões regulamentadas, existe um conselho, mas a nossa foi tratada como ordem. Né? Então ela está um passo acima, inclusive, nós falamos no bastidor, nesse artigo 44, quando ela organiza lá o que são as atribuições da ordem dos advogados, a primeira parte, o primeiro inciso é defender a Constituição, a ordem jurídica, e aí depois representar a advocacia, que também não é menos importante, mas já pela gradação legal, a prioridade é defender a ordem jurídica, defender a estabilidade legal do país. Bom, por que eu acredito que existe uma grande diferença? Pelo destempo, né? Já se passaram alguns anos entre a edição da Lei 1994 para hoje. Houve diversas mudanças, inclusive na composição da diretoria, né, onde se baixou a régua etária, né, então você tem advogados e advogadas mais jovens, que traz uma vibração diferente e é positiva realmente para a instituição. Por outro lado, me parece que se diluiu e se perdeu um pouco aquilo que era uma chama muito acesa naqueles dirigentes da OAB que eu tive o prazer de caminhar junto. Aqui posso me referir ao Valdemar Capelletti, né, que não está mais conosco, ao Kravchinchin, que não está mais conosco, né, ao Menegoto, dirigentes que realmente eles tinham aquele primeiro inciso como sendo o grande escudo, que por aquele escudo defendia a advocacia e tornava um Conselho Federal realmente numa ordem. Não tinham nenhum receio em causar dissabor, né, descontentamento, e estavam sempre indignados, sempre incomodados. E a indignação e a incomodação, ela é a alavanca, né, muitas vezes para convencer pessoas que estão indiferentes. Então, para te responder aquela primeira pergunta, por que agora? Por quê? A lambança chegou em tal ponto, os desmandos em relação ao judiciário, e não estou dizendo do judiciário de primeira instância, estou falando do STF.
9: Sim.
8: Chegou a tal ponto que muita gente que estava indiferente realmente começou a pensar mais aprofundadamente, né, doutor Guilherme? Exato. E com isso tivemos um movimento orgânico, né? Um orgânico que eu te digo é que nem todas as OABs ainda aderiram a isso. Inclusive o Conselho Federal está aderindo a pau e corda, não é por boa vontade e vontade própria, é porque seccionais de peso, como é de São Paulo, como é do Rio Grande do Sul, como é do Paraná, e aí depois de arrasto veio a de Santa Catarina, estão se posicionando firmemente, mas não em notas, se posicionando firmemente e dizendo que vão entrar com medidas cautelares para afastar lá o Moraes do julgamento dele próprio. Então são medidas que vai convencendo e movimentando muita gente que estava naquela parcela do meio, que achava que não era coisa para a OAB tratar, porque desconectaram daquilo que eu falei, né, Raquel, do início, né, do que era realmente o estatuto e o que era a prerrogativa maior da advocacia que vinha pela OAB. E a gente está vivendo esse momento, você me conhece. O Guilherme é uma pessoa que pensa parecido com a gente aí, que não tem receio de causar desconforto, porque desconforto é tirar as pessoas do estado de conformismo para fazer essa movimentação que vocês estão vendo aí, Brasil afora.
9: E na questão ideológica, porque veja, como o protagonismo acontece agora, e nós estamos vivendo, por incrível que pareça, o dia de hoje, é muito curioso isso de, mas a OAB, eu posso colocar isso em perspectiva por conta do Santa Cruz, que foi um dos presidentes da OAB, que para sempre vai ser lembrado pelo uso político da instituição. Ele era um grande defensor, ele era filiado ao Partido dos Trabalhadores, um grande defensor do governo na sua época. Depois ele sai da presidência, se lança pelo Partido dos Trabalhadores, e eu entendo, isso gerou uma espécie de um trauma dentro da instituição. O espaço que foi dado para o exercício político dentro de uma instituição onde isso não poderia acontecer. Por isso, muitos juristas com quem eu converso disseram, olha, foi um divisor de águas, fomos longe demais e tivemos que voltar para casa. Mas ainda assim, segue no estatuto o dever de observar o cumprimento da lei.
7: Nós ficamos numa situação, devido ao Santa Cruz, vamos dizer, que como tu bem colocaste, era o seguinte, como ele teve uma posição, quem veio teve que ser neutro. Mas aí confundiu neutralidade com ponto morto, com omissão.
9: Com omissão. Né?
7: Havia, claro, havia discussões muito pesadas dentro do próprio Supremo naqueles momentos também, nós entendemos isso. Né? Havia discussões, por exemplo, entre manter ou não manter exame de ordem, né, sobre questões relacionadas a honorários, enfim, haviam situações de bastidores também que envolvem, nós sabemos isso, os interesses também da advocacia, mas definitivamente... E eu entendo também que na posição do presidente Beto Simonetti, que é alguém muito tranquilo demais, né, no ponto de vista, mas
9: somos
7: assim, para,
9: né,
7: nós aqui, né, sulistas e eventualmente um pouco mais enérgicos, né, Ricardo? Uhum. Mas que ele é uma pessoa muito compreensiva, às vezes, na própria vontade do Conselho Federal, e aí ele está buscando talvez essa unanimidade agora. Alguns estados continuam no ponto morto, né? Estados que têm outros viés ainda não se manifestaram. E aí vem muito o quê? Vem a cobrança. Então a gente sabe, por exemplo, que o presidente do Paraná cobrou fortemente. O presidente do Rio Grande do Sul Ontem mesmo estava com a bandeira da OAB, em comemoração ao Dia do Gaúcho a cavalo, fez um pronunciamento belíssimo, né? O presidente de São Paulo vem batendo. Nós aqui estamos cobrando o tempo inteiro para que a nossa seccional esteja cobrando, esteja propondo, esteja lutando. Então vem muito também daquele movimento de base que forma esse espírito dentro da ordem e cobra os dirigentes de cima, porque eles têm que falar com a sua base. E nós vamos continuar cobrando em alto e bom tom Santa Catarina e o Conselho Federal para que continue em cima dessas investigações.
9: Olha, 9h19, intervalo comercial tem que ser assim, mas na volta a questão prática, porque aí vem não só a manifestação, que já foi, assim, foi interessante, ainda que tardia, mas aí vem sugestões muito práticas e para agora, não para o futuro, que também é necessário, mas vem sugestão para agora, que eu gostaria da explicação, aí entra o quesito técnico. O que isso pode resultar de bom e de que forma a ordem pode contribuir? Então, paradinha para o Café Melita, a gente volta já.
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1: Pois bem, 9:28. A questão agora é, para além do manifesto, porque, vejam, houveram manifestos, digamos que singulares, não um manifesto único, mas a gente já falou disso, porque organicamente, porque as subseções entenderam, não me importa a OAB Nacional, eu quero fazer a minha parte. E há uma certa contundência, o manifesto aqui da subseção do OAB de Chapecó, ele diz, não se tem a pretensão de antecipar culpa, né, nem substituir os órgãos responsáveis pela investigação, porque aí a gente já estreita do inquérito das fake news e dos desmandos do Alexandre de Moraes, essa interseção com o escândalo do Banco Master. E tudo estava travando. Então, vocês não querem antecipar a culpa, mas vocês querem garantir o devido processo legal. Na prática, eu li o material da OAB Nacional, aí já estão elencadas algumas medidas. É um avanço efetivo?
6: Creio que sim, Raquel. Acho que desde a questão que nós falávamos da omissão, a partir do ponto que a OAB passa a cobrar efetivamente, né? E nós mostrando a indignação aqui da base, há um avanço sim. E definitivamente o que nós vimos na última terça-feira, e eu falei isso no discurso lá no dia do manifesto, foi uma vergonha, uma trincheira quase como congressistas ali defendendo um determinado lado versus a correta e justa apuração. Porque, definitivamente, não existe em qualquer tribunal, em qualquer conselho, em qualquer local que seja sério e responsável, que o acusado, o suposto acusado, participe do seu...

0: ainda me indigno com as coisas, por isso. E aí, na parte prática, vocês deixaram, a de Chapecó deixou muito claro, mas vocês sustentaram, por exemplo, o óbvio, que o ministro Alexandre Moraes se abstenha de participar de qualquer deliberação, ou seja, decisão relacionada aos procedimentos que o alcancem diretamente, que é o envolvimento dele com o Banco Master. Vocês foram muito claros nisso.
1: Kel, assim, na semana passada, como eu falei, nós estávamos no Conselho Estadual e o que a gente bateu muito firme? Nós temos que deixar de lado os discursos de formatura, os discursos de entrega de carteira para ser mais incisivo e apontar realmente o que nós queremos. Que precisa de investigação, que precisa de transparência. Falei no outro programa aqui, o meu pedreiro, que é um bom profissional lá, o Fagundes, ele é um pedreiro, mas ele sabe isso. Por quê? Porque na vida da gente é assim. Cometeu um delito, pisou fora da linha, se investiga e se apura. Você deve ou você não deve. Imparcialidade tem a ver com a suspeição de quem está envolvido. Se é o filho que está envolvido no julgamento, o juiz se afasta. Se é ele, muito mais. É básico. Isso é básico. Daí, não tem regra, não tem norma, gente. Isso aí é um princípio comezinho do direito, né? Acho que nem na China aconteceria uma coisa como aconteceu naquele dia.
0: Aquela aberração.
1: Nos envergonhou. E isso tudo, Raquel, se pediu, né? Então, por que que a OAB se movimentou? Porque isso tudo foi somatizando e chegamos no ápice daquela aberração que foi aquela sessão, né? Então, assim, mesmo quem pensava contra o que a gente defende, que é dar nome aos burros, não aos bois, né? Porque aquilo que está acontecendo, por favor, né? Mesmo quem pensa contra, juridicamente, não consegue sustentar uma tese. Porque tudo que está acontecendo aí nesses julgamentos do STF não existe em nenhuma página de livro que eu li até hoje na minha vida de direito que sustente aquilo, né, Guilherme? E isso somatizou, levou ao Conselho Estadual a provocar a diretoria a tomar uma providência e a se pôr, né, a levar para o Conselho Federal a nossa posição. E isso também acabou desafiando as subseções a fazer as suas manifestações. A advocacia é uma profissão que não tem limitação. O juiz tem limitação. O juiz de primeira instância, ele terminou o serviço dele, que ele não bota mais a mão no processo. Nós vamos onde o processo está. O processo vai para o tribunal, nós vamos atrás. O processo vai para Brasília, nós não temos limitação de instância. E isso também me faz crer de que o presidente da OAB aqui não está preso à interpretação do que o Conselho Estadual está pensando. Ter dentro do limite ético, dentro das atribuições do cargo dele, palmas para o presidente, que está se levantando e está levando à tona a indignação da classe, né? E isso é uma coisa que está incomodando muita gente, tá?
0: Bom, Florianópolis é uma parada muito diversa. Dá licença, eu gosto de ironizar, porque a gente, quem está longe do poder, fica difícil até entender e fazer a leitura do quanto o poder transforma, do quanto o poder molda. E aí o distanciamento. Eu tenho batido muito no espaço de hoje a questão de ser orgânico, porque vocês estão fazendo a leitura muito mais livres e muito mais soltos, né? E dizendo, olha, é o que a classe pensa, é o que a classe quer. E aí vai rolar um você não me representa às vezes, porque tem gente que quer segurar, que não quer deixar fluir. Na questão técnica, a Ordem Nacional pediu ao STF, desculpa, o acesso a elementos de prova, relatórios, manifestações e outros documentos relacionados aos fatos em apuração. Isso referente à vergonhosa sessão do dia 17 ou 15?
2: 15.
0: 15, né? Inclusive peças sob sigilo dentro dos limites autorizados pela corte. E aí vai fazer uma comissão para examinar os documentos e as circunstâncias do caso. Isso é uma coisa muito prática, né? Isso não é um alerta, isso não é um pedido. Isso já é uma questão operacional. Dá para pôr fé de que venham bons frutos dessa ação?
2: Acredito que sim, Raquel. Primeiro, pela própria posição que a ordem teve que assumir. Segundo, porque essa comissão ela foi formada num aspecto plural. Então, cada seccional indicou um representante lá, a nossa é a doutora Cláudia Prudêncio, que é a nossa ex-presidente da seccional, e que vai efetivamente estar cobrando as bases. Então, é o tipo de situação. Eu já fiz duas ligações à Cláudia, tenho mandado o WhatsApp direto, cobrando ela para que a postura dessa comissão seja continuar cobrando. Eu entendo que se a base não tensionar, acaba em pizza. Essa é a verdade. E é isso que nós viemos fazendo, tanto no Conselho Estadual, quanto entre presidentes, entre Santa Catarina, com Brasília. Nós vamos tensionar o tempo inteiro para que as coisas ocorram como elas devem ocorrer. Vamos ser sinceros? Se naquela postura do dia 15 tivéssemos tido a seguinte proposição: Moraes levanta a mão e diz assim, pessoal, pera lá. Vocês estão discutindo a minha suspeição, certo? Eu não julguei nada do Master até agora, certo? Então, se é isso que está em jogo, suspeito estou. sobre

0: o tal contrato de honorários, tá?
1: Do escritório da esposa?
0: Do escritório da esposa, tem aqui um rol de ações, um rol de situações que foram feitas por ela, de trabalho mesmo, né? De volume. Estou saindo da sala. Ele acabava com a sessão em 15 minutos. Só que, por que isso não foi feito? Isso não foi feito porque eles sabem o que está nesse conteúdo sigiloso. Tanto que esse final de semana nós tivemos mais a questão do avião e do helicóptero.
1: Que já havia sido publicizado, agora vem aquela história. Todo mundo já sabia, eu já fiz menção a isso aqui, mas agora vem o quê? As imagens de um embarque e desembarque, da boa vida que a galera estava levando às nossas custas, porque essa é a tradução.
0: Mas veio o contrato, né?
1: E veio o contrato
0: veio
1: agora.
0: Contrato.
1: É, porque antes era a alusão
0: era só uma
1: ao
0: carona.
1: Contrato. É, agora não, agora tá lá o contrato, até lá. Mas não, a gente já editou. Olha, ela gostou daquele modelo, né? Eu recebo em voos e recebo. Ela tinha um sistema até que ela. Que isso que é curioso. Eu vou adiantar um pouquinho. Quando a gente fala no inquérito das fake news, que é o inquérito do fim do mundo, e aí, ai, vocês defendem terroristas, vocês defendem golpistas. Sempre eu busquei, sempre amparo na lei. E uma das maiores crueldades do Alexandre de Moraes foi, por exemplo, determinar a prisão há 17 anos, há 15 anos, utilizando-se do quê? De mensagens apagadas de WhatsApp. Não eram nem mensagens que permaneciam. Dizendo que se a mensagem foi apagada, é indício de culpa. 17 anos de cadeia. Agora, com o caso dele, com a recuperação do celular, com as mensagens recuperadas, o que ele diz? Fake news! Quem investigar, fake news. Quem colocar a mão, fake news. Essa é a síntese, tradução da briga que a gente viu naquela maravilhosa sessão?
2: Porque, assim, muita demagogia, né? Na conversa toda. E, assim, o sistema republicano, ele prevê uma máxima que é o que faz o equilíbrio, né? Você é suspeito, a regra é averiguar. E a regra também vem junto de poder se explicar sem ser condenado antecipadamente. O que o Guilherme falou aqui, ele pontuou muito bem. Poderia ter acabado a sessão em 15 minutos. Mas optaram por fazer o quê? Por fazer a defesa dele, onde os ministros, eles trocaram a beca, a toga pela beca, né? Em vez de usar a roupa de ministro, eles estavam usando a roupa de advogado.
1: Porque
2: nitidamente eles estavam fazendo a defesa. A defesa. Então não estavam lá como julgadores. Isso pegou muito mal. Isso ficou evidente para o cidadão comum, para nós advogados, incomodou demais. E você note que os ministros aí, a gente falou também no outro programa, os ministros aí dos anos 90 até 2010 eram pessoas muito mais sóbrias. E certamente eles teriam a capacidade de dizer não a isso tudo que agora o Alexandre está trazendo como justificativa. Não vou andar no teu avião, não vou fazer um contrato. Por quê? Porque essa imparcialidade, como eu também já falei muitas vezes, é o que faz quem recebe uma sentença contrária acreditar que pelo menos foi um julgamento justo. Não há envolvimento das pessoas, não foi nenhum sentimento, nenhum interesse, nenhum tráfico de influência por trás que favoreceu ou não. E cá entre nós, pode trazer o papel que quiser trazer, mas fica muito nítido, né, de que a contratação do escritório se deu justamente pelo cargo do marido e não pela expertise e pela capacidade técnica, porque se fosse para passar a pagar aquela lama de dinheiro, certamente país afora aí se encontrariam muitos escritórios aí com estruturas grandes, né, compactas ou
0: eu vou
2: advogados
0: além,
2: individuais,
0: cara,
2: né?
0: Se tu me permite uma parte, é o uso da advocacia para lavar dinheiro.
1: Olha aí, ó.
0: Tá.
2: E nesse ponto, viu, nesse ponto também é uma coisa interessante. Tu vejo que nessa discussão toda, porque certamente leva tudo também a crer de que já se tinha conhecimento, né? O pessoal já sabia o que estava acontecendo, né? Tanto que o Barroso pediu para sair. E assim, uma coisa que é muito interessante. Nesse meio todo, daí veio a discussão dos penduricalhos, dos juízes de primeira instância, os desembargadores. E os penduricaços, né? Porque quem fica rico realmente é esses penduricaços, né? Que muitas vezes os ministros utilizam lá como formas não ortodoxas, né, Guilherme? Contratos de parentes, de filho, de esposa, institutos e outras ferramentas que, se tu for comparar aí o que é um adicional aí no salário, na remuneração de um juiz de primeira instância, um desembargador, chega a ser irrisório se for comparar,
0: claro,
2: o que se levam em vantagens econômicas. E tá aí o contrato esse de cento e poucos, que virou 200 milhões, né? Então, assim, nós não podemos fechar os olhos para isso. E se tem indignação da sociedade, certamente tem indignação também nos advogados. E isso tudo tem um tempo, né? Existe um meio, e o meio da discussão é adulta, e isso levou a ordem, me parece, a sair do berço esplêndido, apesar de haver uma resistência inicial do Conselho Federal, de que tinha que ter um pouco mais de cautela, parcimônia, e assim, muito tranquilo. Sim, temos que ser pacíficos, né? A advocacia é uma profissão realmente que pacifica, mas não podemos deixar de nos indignar com aquilo que salta aos olhos, né, Guilherme? E esse é o papel que nós estamos tentando fazer, de uma maneira adulta, movimentar não só a classe jurídica, mas que a sociedade também entenda que nós estamos pensando como eles, que não está certo.
0: Exato.
1: Porque a gente é induzido, eu vejo que o brasileiro, quando eu falo em pancada, não é mais tapa de luva, que na época se dizia, eu lhe dou um tapa de luva numa festa de fidalgos e etc, significava que a gente ia ter um duelo às 6 da manhã do dia seguinte. Hoje a gente leva jab de direita, a gente leva direto, a gente leva de soco de luva de boxe. E parece, e a minha preocupação é a perda do senso crítico, de entender que o que está errado. Por isso nos feriu tanto, a mim pelo menos, aquela sessão do Supremo, porque vocês traduziram. O que a gente viu ali foi a tentativa de defender o indefensável. Foi o protagonismo de quem deveria estar afastado. Foi a quebra de toda e qualquer noção que não precisa ser advogado para entender que houve problema. E numa divisão ideológica tão grande que se você navegasse nas redes sociais... Você encontrar ou vai encontrar tempo presente pessoas defendendo Alexandre de Moraes, Dino, o próprio Gilmar Mendes. Eu não sei se deveriam citar aqui 2 psicólogos ou 2 psiquiatras. Essa perda de referência, a perda de toda e qualquer inocência, nos afeta. Acontece com vocês também ou só com quem não entende de nada e sente que está tudo errado? Eu até me perco na pergunta porque realmente subverteu tudo.
0: Raquel, vamos fazer uma pequena compreensão. Assim, o nosso movimento, o movimento que contou com a participação de todas as instituições aí organizadas, a SIC, CDL, o SICOM, esteve conosco, foi algo apartidário. Eu frisei o tempo inteiro que nós estaríamos de preto, né, justamente para não dar cor ou composição política, para que estivéssemos de preto no dia. Todo mundo respeitou esse pedido nosso. Né, a faixa foi colocada lá em frente ao OAB e o movimento segue apartidário. Né? Há pessoas que talvez façam compreensões diversas, porque determinado ministro se liga mais a partido A, ou fulano é indicado de partido B ou C. Nós respeitamos, porque nós estamos no espaço democrático, né? Mas nós queremos deixar bem claro que esta função nossa institucional aqui da OAB nesse momento é totalmente apartidária e indignante à situação da Justiça do Supremo Tribunal Federal lá. Não é uma situação de juízes daqui. E por que nós estamos frisando tanto isso, Raquel? Porque eu acho que é muito importante para que o nosso cidadão, o nosso chapecoense, o nosso brasileiro compreenda. Hoje no Brasil, e eu vou ser muito cuidadoso até pelo período eleitoral que nós estamos, tá? Parece que nós aceitamos conviver com corrupção. Então, quase todo mundo...
1: A gente naturalizou.
0: A gente naturalizou. Ah, o senador tal tem uma investigação disso, o deputado tal tem uma investigação daquilo, o GAECO já não tem mais criatividade que chega para dar nome em operação. Né? Porque toda hora é uma operação disso e vamos... De A a Z, do lado que você quiser, esquerda, direita, meio, centro, centrão, escolha o lado que você quiser, né? Não tem ninguém aqui, não tem trigo limpo para nós, pra nós falarmos. E o brasileiro naturalizou. Acho que tu foi muito feliz nisso. Acho que o brasileiro hoje não se indigna mais, repete, inclusive, voto em urna em quem eventualmente está sendo acusado, né? Está sendo a situação e a vida vai tocando. Até aí. É revoltante para o Guilherme, enquanto brasileiro, como um ser que entende que isso está errado, mas a vida está indo. Agora, admitir isso para o Poder Judiciário, admitir hoje que existem ministros que, eventualmente, ao que decorrem das investigações, são, abram-se aspas, comprados...
1: Meu pai do céu!
0: É romper com o nosso contrato social. É dizer para a dona Maria, que está lá esperando o julgamento da sua ação, que eventualmente o resultado da ação dela vai depender do poder financeiro e não daquilo que naturalmente as pessoas creem que é a justiça. E é isso que nós não podemos admitir. Eu frisei muito bem, e friso aqui na rádio, que aqui não tem ninguém comprando e vendendo sentença. Aqui não tem máfia.
1: Porque se trata disso, né? Quando se fala até a máfia tem um código de ética, eu digo, mas olha quem está evocando um código de ética, uma pessoa que está... envolvida na lama até o pescoço. Isso me deixou um tanto perdida, porque tira a bússola da gente. Honestamente, eu falo como cidadã, não como jornalista, como cidadã. Eu fico sem bússola. A gente chegou num nível de permissividade que, a lei da ficha limpa. Os próprios parlamentares anulam e divergem e transigem e a gente acha normal. Agora, realmente, quando a gente chega na mais alta corte do país, a gente se sente muito uma república de banana.
0: E discutindo como se fosse uma trincheira. E discutindo como se fosse o lado A versus o lado B, como se fosse uma partida de futebol.
2: E o pior de tudo, né, como nós falamos aqui, os ministros nitidamente adotaram uma postura de defesa e puxaram conversas que não tinham nada a ver com o julgamento. Quando o julgamento poderia ter sido muito mais simples, como disse o Guilherme.
1: Era permissão ou não para se o cara ia ser investigado?
2: Gente, isso aqui. E se o cara não deve nada? Era a maior tranquilidade do universo de chegar e apresentar e matar na casca, na preliminar, né? Análise preliminar, né?
0: Exato.
2: Já ia matar o processo. Veja a convulsão nacional que está causando. E o Guilherme falou do Pacto Social. Eu também me manifestei lá na reunião, na primeira reunião da OAB lá do Conselho. E as pessoas não respeitam a ordem porque tem um policial na frente de cada casa. Existe esse pacto social, Raquel. Teu pai uma vez deu um discurso numa entrega de credencial e ele falou sobre isso. Isso é uma coisa que tá na cabeça de cada um.
1: Ou deveria.
2: É uma espada estar. Que está na cabeça de cada um. E isso houve um pacto lá atrás, onde nós deixamos a lei de talião de lado, né? Olho por olho, dente por dente, e cada um se resolvia. E nós delegamos ao Poder Judiciário essa grande virtude de dizer quem está certo, quem está errado, quem vai pagar por um crime, quem não vai pagar por um crime. Então você veja o peso que isso tem, essa lambança toda que estão fazendo, nesse aspecto. E aí se fala em desobediência civil, muita gente, por que, que nós vamos cumprir se os grandão não cumprem?
1: O
2: pior, né, é essa cortina de fumaça que se trouxe para não se averiguar e botar um ponto final nessa sangria. Isso é ruim para todo mundo. Período eleitoral, né, Guilherme? E assim, estou falando aqui como advogado, não tenho filiação partidária nenhuma, nunca me filiei, enalteço quem se filia, quem participa ativamente do campo político, mas aquela discussão que tinha lá dentro mais se assemelhava com uma discussão de uma Câmara de Vereadores, de uma Assembleia Legislativa,
0: exato,
2: do que uma Assembleia, do que uma reunião de ministros, que eu vou repetir, aquilo lá até funcionou bem, enquanto nós tínhamos ministros sóbrios, que não queriam dar espetáculo e que não se lambuzavam com as ofertas que chegavam a bater na porta de cada um.
1: Porque, gente,
2: aprendi a dizer não, né, Guilherme?
0: Esses básico,
2: eles têm que aprender a dizer não. Não, básico, pode andar, né, não pode andar com o avião de quem tem interesse lá na corte. Seja que contrato for. Não pode.
1: E que interesse? Acho que as pessoas às vezes têm a noção de juntar. Por isso que eu falo, nós estamos tão amortecidos que a gente parou de exercitar um mais um, o resultado matemático é dois. Não é 1,5 como eu desejo, não é 3 como alguém me pediu, não é 12 porque agora tem uma nova pegada que a gente tem que alterar isso tudo. E nós perdemos essa noção. É, são 9h49, chamaram o intervalo comercial, mas isso me causou um pouco de espécie. Eu vou ler depois as principais manchetes sobre um tema que foi abordado aqui. Fica ligado, é finaleira, mas eu quero uma explicação jurídica, porque só pelo tema, cunhar esse assunto, já arrepia meus cabelos. Paradinha pro Café Milita, bloco final. Voltamos já.
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3: O radar meteorológico do sistema antigranizo da Prefeitura de Chapecó informa um rápido crescimento de instabilidade neste momento no município de Chapecó. O ar está extremamente saturado e há um provável acionamento do sistema antigranizo nos próximos minutos de longa duração. Há uma frente quente atuando na região, o que impede o deslocamento rápido desta área de instabilidade e, ao mesmo tempo, cria o risco de produção de granizo de grandes dimensões. Então, durante os próximos minutos, talvez as próximas horas, o sistema antigranizo vai trabalhar e muito em Chapecó. Atenção a todos, continuaremos informando.
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22: Muito bem, 10h01. A conversa hoje é com juristas que integram a Ordem dos Advogados do Brasil. Nós falamos aqui da subseção de Chapecó. Eu converso com o Ricardo Cavalli, que é conselheiro estadual da OAB, e converso com o Guilherme de Oliveira Matos, que é presidente da OAB subseção de Chapecó. E vocês fizeram menção aqui a algo que eu considero muito extremo. A desobediência civil. Eu vou ler... Jogo rápido aqui, o que foi manchetado depois daquela sessão que, sim, para quem não está usando uma viseira ou um tapa-olhos, foi um escândalo. O Diário do Poder, escândalo Vorcaro Moraes, Brasil está à beira da desobediência civil, alerta especialista. Estadão, opinião, desobediência civil. Gazeta do Povo, crise aguda do STF acende o alerta da desobediência civil no país. O Tempo. Sociedade caminha para desobediência civil com Lula ou com Flávio Bolsonaro. Alerta Caiado. Aí também tem a questão do tempo político presente. Migalhas. A desobediência civil como último. Seria o último, né? Recurso. Brasil de fato... Ah, não. Desculpa. Aqui eu errei. Era a Folha de São Paulo. Mas você vê que de todas as matrizes e vertentes, quando encerrou-se a sessão, começou a pipocar agora essa história de desobediência civil. Por que essa ligação tão rápida e tão direta e todos os grandes jornais batendo em cima disso?
23: Porque é assim, que fique muito claro, né? Ninguém aqui está pregando isso, né? Isso é uma consequência dos fatos, de tudo que está acontecendo. O que as pessoas estão entendendo? Dependendo do cargo e da fortuna que tu tem, você tem uma outra regra que não é a regra de se explicar, que é de fazer uma cortina de fumaça e aí não prestar contas. Quem está exercendo esses cargos, né, Guilherme, tem o dever de prestar contas. Por quê? Por causa do reflexo no restante da sociedade. Então, isso é um efeito. Se nós formos pesquisar nos livros aí da ciência jurídica e social, nós vamos encontrar lá muitas obras que falam sobre esse pacto social. desse pensamento que as pessoas têm de respeitar a ordem, não porque tem um policial na frente de casa, porque tem uma regra, tem uma medida para todo mundo. Desrespeitou, tu vai ser responsabilizado, se for o caso, vai ser penalizado. E assim, para aquele ouvinte, né, Raquel? Aquele do interior que está nos ouvindo. Como é que tu pega um rato na ratoeira? Pegou o primeiro, tem que tirar aquele rato da ratoeira e tem que limpar a ratoeira, botar um queijinho novo, porque senão tu não pega o segundo rato. Não tem como pegar dois ratos na mesma ratoeira, nem três. Então, quando você fala em fazer uma limpa geral, isso não funciona em qualquer lugar. Nós temos que analisar como é que está a fila, onde é que tem indícios mais pesados. E não estamos falando aqui condenação antecipada. Mas existiam indícios do envolvimento do Alexandre. Ponto. Não pode participar do julgamento. Tem que sair da sala, o Guilherme falou bem aqui. De uma forma assim, muito lúdica. Tem que sair da sala. Para nós poder falar com imparcialidade, com tranquilidade, ele não pode participar do julgamento. Muito menos, né, Raquel? Votar naquilo que lhe diz respeito. Aquilo ali, para mim, me deu uma sensação tão ruim, Guilherme, que eu estava assistindo, eu assisti toda a sessão do conselho, porque eu estava envolvido, nós tínhamos levantado o debate no conselho, eu estava na obrigação de acompanhar tudo. Quando aconteceu aquilo, eu peguei e saí caminhar.
22: Sim.
23: Saí do meu escritório, fui lá no escritório da Júlia, um sorvete, porque me deu um negócio, Guilherme.
22: Mesma
23: que
22: sensação.
23: A gente não conseguiu entender, nós juristas, né? A gente tem uma outra leitura. E o advogado, né, Raquel? Ele, pela formação ciência jurídica, a gente tem uma capacidade de compreensão um pouco melhor onde é que está o problema, por que aconteceu daquele jeito, por que o julgamento não teve o efeito prático que nós queríamos que tivesse na sociedade. E quando tu fala, então, assim, que não sou eu que estou falando, é os jornais que estão falando.
22: Sim, eu
23: que está
22: peguei falando aqui
23: um
22: recorte.
23: Em desobediência civil, é por quê? É porque realmente o resultado prático não se resolveu nada, não se instaurou a investigação, o Alexandre de Moraes não se explicou. Pediram vista num processo já votado. Então, assim, nós advogados, nós entendemos isso aí, né? Não existe lógica nisso, né? E para o cidadão, o pensamento que vem diz, olha, se não respeitam eles, se não presto conta a eles, por que eu vou pagar meu financiamento lá no banco? Por que eu vou pagar o consórcio lá que estou com três prestações atrasadas e não tenho dinheiro para pagar lá, sei lá o que lá que é necessário da minha família? Esse é o pensamento que vai passando. Estamos longe, longe ainda, de uma desobediência realmente mais expansiva, de que a sociedade não respeita as regras e as ordens, né? Ou o poder judiciário como um todo. Mas se estão falando, é porque algum sentimento tem, né,
22: eu
23: Raquel?
22: Eu fiquei impressionada como isso, esse termo passou a ser cunhado. Quando eu falo cunhado, que eu estou muito afeita aos portais, né, de notícias dos grandes jornais. E não teve grande jornal, seja do viés que for, que não se horrorizou e não publicou pelo menos um colunista abordando o assunto. Mas agora é futuro. No momento, então, em que aquela sessão termina numa pizza vergonhosa, eu tenho pavor de falar em terminar em pizza, no momento em que Flávio Dino, porque tinha uma ânsia, era o Alexandre de Moraes defendendo a si mesmo, com terrível apoio aos gritos de Gilmar Mendes e de Flávio Dino, né? E o Zanini de uma forma mais discreta. Quando você vê esse bloco fechado, qual é a perspectiva? Porque aí o Flávio Dino pediu vistas. Então, quer dizer, eu sento em cima, eu ganho tempo, eu manobro de uma forma muito escancarada. Que perspectiva o cidadão pode ter no quesito técnico?
1: Bom, primeiro, o cidadão tem que compreender, né? Ali, acho que cabia o Fachin naquele momento, não sou julgador, ter indeferido as vistas do pedido do Dino. Por quê? Vista só cabe quando eu tenho dúvida sobre o julgamento. E dúvida ele não tinha nenhuma. Ele criou a dúvida quando ele viu que o placar seria desastroso, aquilo que eles pretendiam, ele especialmente no posicionamento da Carmen Lúcia, que eu acho que foi sóbria, né, e muito feliz na sua fala em dizer: nós perdemos a mão aqui e temos que pedir desculpas ao Brasil. Ela foi muito feliz na sua fala.
23: E ela mandou sigilo, eles não sabiam realmente qual era o voto, eles ficaram sabendo na hora.
1: Na hora. Né? E certamente, né? Porque ali houve uma troca de farpa, de situação, e de dizer: olha, teu filho fez não sei o quê, você falou que o cidadão não falei, né? Agora o Vorkar é uma bactéria, né? Que encostou.
22: Sim.
1: Tá nessa situação. Mas do ponto de vista técnico, né? O processo ele tem um prazo para voltar dessa vista. Né? Vai ser um prazo, e eu até de certa forma quero crer que pós-eleitoral isso seja um pouco mais lúcido, mais sereno, né? Porque daí o período eleitoral vai ter passado, e acredito eu que as investigações vão ocorrer sim sobre o Moraes, porque se ficar nesse mesmo placar, ainda que com ele votando, que é um absurdo, né? O 4-4 ali vai dar a presidência com o voto de Minerva, desempate do Fachin, colocando ele afastado e dentro das investigações.
22: Esse primeiro passo do Fachin, finalmente tirar da mão do Moraes o inquérito das fake news, remedia um pouco essa situação de descrença, literalmente o que o Cavalli falou aqui, é a sensação que o cidadão tem. Por que que para mim o rigor da lei, porque eu tenho certeza absoluta, eu somei tantos pontos na carteira, é fato, eu vou perder, não vai ter interventor, não vai ter advogado, vai dizer, não, mas a Raquel, ela é gente boa, ela não perde a carteira de motorista. Na hora que eu tentar driblar, na hora que eu for fazer uma fita, eu tenho certeza do cumprimento da lei, para mim, cidadã comum. Essas suavizadas do tipo, ó, eu vou tirar do Moraes o inquérito das fake news, já dá para dar uma animadinha?
1: Eu acredito que sim, Raquel. Eu acredito que o inquérito das fake news, a OAB estadual vinha batendo pelo término do inquérito das fake news desde 2-3 anos atrás, proposições diversas, então a gente já vinha fazendo essa situação. E eu acho que o doutor Írio Grolli, que esteve aqui nessa bancada na quinta-feira, foi muito feliz, né? Porque eu sou um ouvinte também.
22: Ah,
1: e o doutor Írio, eu lembro dele ter relatado e ter dito assim, ó, a magistratura ela não tem atividade própria, né? E criou-se aquilo ali como um instrumento de ativismo judicial, de proteção, né? Enfim, tanto que, vamos lá, nós chegamos ao descalabro do Moraes querer colocar o Mendonça no inquérito da fake news.
22: Sim.
1: Né? Não, peraí que agora tu vai sentir a minha arma aqui.
22: E,
1: né?
22: E isso que eu digo, olhem a amplitude que tomou a fake news. O que teria, porque eu fiz questão de fazer esse cruzamento no comentário inicial, o que teria, porque não seria possível, a mistura de uma notícia falsa que pode alterar um pensamento com a bandalheira do Master.
1: Exato.
22: Pois os tentáculos do Alexandre Moraes estavam tão longe que ele puxa. Ah, eu não gostei do que você falou. Fake news.
1: Fake news.
22: Eu não quero que me investiguem. Fake news. Virou todo mundo o quê? Subordinado do grande imperador Alexandre de Moraes. Com muita gente ainda batendo palma. Nesse futuro, o que pode acontecer, e aí a mídia especula muito, é vamos serenar, vamos fazer as pazes com a nação, entregando tão somente a cabeça do Alexandre de Moraes numa bandeja de prata?
1: Olha...
22: Nível especulação agora.
1: Eu acredito que não há, a não ser que ele traga uma explicação que ele ainda não... e não sei por que está guardando como estratégia processual, né, que explique o inexplicável. A condição do contrato, o andar de jatinho, as relações nessa situação. E se mais alguém aparecer, que se investigue também. Né? Se investigue lá, ó, o filho do ministro que enriqueceu. Sim. Da noite para o dia, com 2 anos de advocacia, um prodígio. Né?
22: Como eles são inteligentes,
1: eventual,
22: né?
1: Situação de festa, de prostituição, que se investigue. Nosso compromisso é com o quê? Com a seriedade. Se tiver que cair os 11 ministros do Supremo e um novo Supremo ser formado, e especialmente com regras novas, que é uma bandeira que nós vemos falando, que nós temos que ter tempo, nós temos que acabar com essa vitalicidade, nós temos que acabar com a forma de indicação, que os pares não se reconhecem. É, nós temos que literalmente trazer uma composição muito mais jurídica, técnica e especialmente comprometido com aquele Supremo, né, idôneo, reconhecido, né, que a população não saiba o nome dos 11 ministros, ou se souber, que saibam pela sua reputação e não eventualmente por eles estarem todos os dias na TV
22: Protagonizando. Porque eles viraram protagonistas. Eles gostam, é o que o Írio diz, confunde posse de luz com holofote. Onde tem um ponto de luz, eles têm que estar lá sendo protagonistas de uma grande causa. O que me entristece nisso tudo é que o que pode acontecer com Alexandre de Moraes é talvez o quê? Uma aposentadoria antecipada, à la Barroso, uma saída francesa ou algo mais contundente?
1: Não, eu acredito que se houver o processo criminal no nível que ele tem que existir, Não vai ser nesse formato que a coisa vai acontecer. Ele pode acabar condenado criminalmente, né? Ah, tu acredita nisso? O certo é o certo, o correto é o correto, e a gente não pode perder a esperança do correto. Agora, nessa atual situação, nós imaginamos que possa acontecer ali a tese que vão queimá-lo.
22: Sim.
1: Vão queimá-lo.
22: Entrega, né? O Alexandre Moraes, e a gente se livra.
1: Para se livrar dessa situação, em que pese, desde já entender e cobrar. Se tem mais gente envolvida, nós vamos continuar cobrando.
23: E assim, Raquel, nós já falamos também algumas vezes aqui no teu programa. O Constituinte, lá em 88, estava embebecido ali com o fim do regime militar.
22: Sim.
23: E se criaram muitas figuras na Constituição, tanto que não existe Constituição grossa como a nossa, né, Guilherme? E nem acho que com tantas emendas, então um curto espaço de tempo. Mas se criou muita figura, e a do STF é uma delas, que são figuras, eu diria, até românticas, né? Que se previa ou se imaginava de que seria um espaço quase clerical, né? Que não teríamos lá pessoas com interesses políticos, nossa, partidários, com interesses econômicos. E eu me parece que por um bom tempo isso foi respeitado. Num determinado momento perdemos a mão e começamos a ver as indicações ter muito mais um cunho ideológico do que a capacidade técnica, do que realmente o senso de justiça, né? E aí eu vou voltar nesse meu jeito de falar, assim, que é uma forma simples. As pessoas só conseguem entender, aceitar uma decisão que é contra elas, né, Guilherme? Quando elas veem que aquele julgamento foi imparcial. O juiz julgou isso porque ele se ateve às provas, não porque ele é amigo do réu, não porque ele é amigo do autor. Não, ele entregou a justiça da maneira que ele compreendeu. Isso já tem algum tempo que no STF nós não estamos enxergando mais. O clientelismo, o favorecimento, o tráfico de influência, isso é um mal que tem corroído o Brasil, e o Brasil só não se desenvolve a passo mais largo por causa dessa doença, que nós já sabíamos que existia na administração pública, que existia muitas vezes nas atividades de natureza privada, mas assim, nos últimos 6 meses isso aflorou no STF e está respingando no judiciário, que não tem culpa de nada disso. E aqui também nós já falamos, né, Raquel? O STF, ele vem tomando decisões não jurídicas, mas que tinha defesa dos dois lados. Mas agora a imoralidade do favorecimento, do clientelismo, né, de contratos em números absurdos, que naturalmente não está dentro do padrão. E isso eu perguntava no Conselho lá em Florianópolis, quem de nós aqui firma contratos dessa natureza?
1: E por um serviço que também não está claro. Existe.
22: Então, assim, assistência.
23: O mínimo que se esperava.
22: Assistência jurídica, simples assim.
23: Isso, e eu acho que qualquer país com mínimo de consciência, de cidadania, de seriedade, de civismo, teria preservado pelos próprios colegas. De uma cara,
22: aí
23: se
22: é
23: explica,
22: a questão.
23: Porque está causando um mal muito grande para a nação, está causando um mal muito grande para o poder judiciário como um todo, e isso vai ter repercussão. Se explica.
22: Não, eles
23: não
22: se uniram de forma
23: corporativa. Que nem eu falei no começo, né, Guilherme? Trocaram a toga pela beca, né? Lá não tinha ministro, né? Tinha advogados. Outra coisa que ficou muito nítido pra gente que atua. Entraram organizadinho, né, Guilherme?
22: Mas a última
23: eles combinaram.
22: Cartada era o quê? Primeiro a gente
23: entraram.
22: Gera turbulência e depois o Dino, se não der nada certo, ele puxa
23: o pedido. Mas entraram organizadinho, né? A atuação deles parecia um tribunal de júri daqueles em que tem uma junta lá de 4 advogados lá que combinaram durante 6 meses lá qual é que eu falo aqui, tu fala até ali, e se não der certo eu pego vistas, tá?
22: Roteiro.
1: Exato.
22: A minha pergunta foi por quê? Olha a sequência das coisas. Isso é tremendamente interessante. Trump pode confiscar mansão suprema. Era alusão à mansão do Barroso. Só a mansão, não vou falar do resto do patrimônio dele. O ministro Barroso, e um ministro ganha em torno que, sem os penduricalhos, R$47 mil.
1: Vai estar no teto aí.
22: Mas aí depois tem umas loucuragens todas ali. Então ele tinha só a mansão de US$20 milhões. Reais. Em seguida, Barroso se nega a explicar a compra de um imóvel de US$22 milhões nos Estados Unidos. Eu estou lendo todos os recortes aqui na linha do tempo. E em seguida, Barroso antecipa a aposentadoria. Só ali você já vê o nível de ganância, comprometimento, voracidade, né? Do que, desculpa, é que eu falo como jornalista, não é fala dos entrevistados, é fala minha, tá? Atenção para o pessoal da censura, é fala minha. A voracidade e a ganância escancarada. O mesmo ministro que no fim do ano fez um especial para a Globo, falando da importância da democracia, da defesa das instituições, né? E do direito, do Estado Democrático de Direito, com uma cenografia muito linda e muito austera, né? Porque a Rede Globo ali parceiríssima disso. Pode acontecer isso com Alexandre de Moraes? Ah, não, deixa quieto, eu me aposento. Eu me aposento ganhando 40... Deixa eu pegar aqui, o Barroso se aposentou com R$46.336,19. Sem as bonificações. Tadinho, ele perdeu com isso tudo os penduricalhos. Pode acontecer isso com Alexandre de Moraes? Então deixa eu me aposentar e a gente esquece?
1: Nós queremos crer que não. Mas no Brasil, duvidar de qualquer posição nesse sentido, né, é quase como duvidar do óbvio em determinados momentos. O que nós temos que frisar, e é esse o movimento, Raquel, é que nós não queremos que o Poder Judiciário, mesmo que seja no STF, no STJ, se torne para nós o que hoje é a Câmara dos Deputados. E o que é o Congresso, que cada um lá vai ter uma investigação, uma situação que está amarrado, né, em volta dos seus pares e atuando como se nada fosse e ainda eventualmente sendo colocado. O principal ponto de indignação que eu acho que nós temos que colocar agora é: não há condições de que ele participe do julgamento. Ponto. Segundo ponto, não há condições que ele não seja devidamente julgado. Se ele fizer estratégias processuais, talvez, de dizer assim, olha, eu vou me aposentar e vocês parem com isso, que o processo continue para que venha todo o movimento de análise do que fez e do que deixou de fazer. Agora, o que nós tivemos na terça-feira, e aqui eu quero, não é para o lado partidário político, não. Mas é a certeza absoluta que ele tem, que ele vai continuar como se nada fosse. E é isso que nos indigna, é isso que nos assusta. Quando o Cavalli falou aqui que entraram ensaiados e jogados ali, é porque eventualmente a situação ela está tão para frente e nós não conseguimos nem medir.
22: Sim.
1: Que ou tomou compromisso de todo mundo e disse, ó, ou tu vem comigo ou vaza isso, ou tu vem comigo e vaza, sim, aquilo. Ou eventualmente fizeram uma análise de risco e disseram, ó, se estourar aqui, cai. Ele não cai sozinho. E aí precisaram fazer aquilo. Porque eu não consigo entender como que um ministro do Supremo, dentro da sua seriedade, da sua sobriedade, vai acompanhar um julgamento naquele formato. Porque, eu repito aqui,
22: para
1: mim é um julgamento de 15 minutos.
22: Raias, passou das raias da credibilidade ou da falta dela, não tem mais balizador nenhum. Provoquei nesse sentido.
23: Não, e esse cara vai ser o próximo presidente do STF, Raquel.
22: Mas
23: você veja o grau de absurdo. Não tem mais aqui. Como é que nós vamos passar respeito para um país?
1: Com o ministro do Supremo.
23: Como, Guilherme, me explique?
22: Não. É necessário, eu agradeço muito a vinda de vocês. Já são 10h20, não tenho tempo para ler. Olha, teve gente aqui, parabéns, o Cassiano Zanon, volume aqui. Parabéns, doutor Guilherme, doutor Cavalli, a Rádio Supercondá, abrindo espaço para transparência, crescimento e desenvolvimento de uma sociedade. Obrigada, Zanon. Eu venho me permitindo e usando o espaço do programa para isso desde o 8 de janeiro, separar o joio do trigo, tentar ter serenidade, entender que está acontecendo um erro, entender que tem uma grande mídia cooptada para sublinhar esse erro, que é diferente do que de uma tentativa de golpe organizado, onde entra aqui despretos, era outra parada. Mas a manipulação e a injustiça, a gente não poderia ter fechado os olhos, fechamos. Antes, muito mais tarde do que nunca, sete anos depois, parece que a questão ebuliu. Obrigada ao Cavalli, quinta-feira temos encontro, o Cavalli já sei que não estará lá no encontro, então antecipou a participação dele. Cavalli, eu espero que com seu sempre eterno otimismo, dê para ver com seus olhos essa situação com um copo mais cheio do que mais vazio.
23: Sempre, acredito no país. Nós temos o Tito, que, né, o grande otimista que nós temos no time nosso, é o Dr. Tito Ortenilla Zolini, que está sempre otimista com mensagens, né, de que nós estamos agora sabendo, né, ele tem essa leitura, né, de que se tem uma parte ruim, tem a parte boa, que nós estamos sabendo de tudo isso. Porém, eu também faço um contraponto, não podemos achar que isso é normal, nós temos que manter o nosso nível de indignação no máximo. E acima de tudo que eu tenho pregado, e de vez em quando causa algum desconforto, alguma coisa assim no conselho, nós temos que acabar com os discursos de formatura e de entrega de carteira, Guilherme. Nós temos que ser incisivos, que nem você foi. O que nós queremos com tudo isso? O cara não pode votar, o cara não pode participar do julgamento. Ponto. Ah, vamos reformar o judiciário, não é agora. Nós temos um processo de andamento.
22: Assim,
23: vamos
22: bastante,
23: compilar,
22: mas
23: vamos fazer uma comissão. E a comissão eu tenho uma reserva com ela, porque é o melhor meio lusitano, né, de tu botar uns panos quentes em cima. Mas ok, né? OAB de São Paulo, que eu acredito também que é uma OAB de referência nacional.
22: Gato está capitaneando.
23: Mas nós não podemos perder de vista que tem uma brasa que está quente, que é o processo, que é a investigação, que é a referência que está causando para a sociedade brasileira. Então, assim, a reforma do judiciário é uma coisa que não é de hoje para amanhã. o processo, nós temos um pedido de vistas, o processo está tramitando, e nós como instituição, né, Guilherme, temos que exigir que minimamente respeite os princípios gerais do direito. O que que é? Imparcialidade, transparência, e que quem está envolvido se dê por suspeito, não pode participar. Um abraço a todos os ouvintes, obrigado, Raquel, pelo espaço, pelo convite, e estamos aí justamente para que as pessoas possam refletir um pouco mais sobre o momento que é jurídico, que é político, porque nós estamos nas portas de uma eleição, né? E que a consciência do cidadão também esteja sempre no volume máximo.
22: Ai, tomara. É, tem aqui só uma... O Stonoga, ele deseja um bom dia e pergunta se existe um movimento da subseção e da seccional de Santa Catarina pela reforma legislativa no sentido de implementar eleições diretas para o Conselho Federal. Aí entra muros, aí é uma questão de vocês.
1: Existe uma grande discussão sobre a eleição do Conselho Federal ser direta ao presidente nacional, tá? Eu, particularmente, eu tenho uma pequena ressalva pela questão do volume da advocacia, né? Certamente o presidente sempre vai ser de São Paulo, se assim o for, né? Nós estamos hoje entre 50 mil advogados catarinenses versus 600 mil advogados em São Paulo, né? Num total de 1 milhão e 200 mil. Mas não é algo que se descarta. Eu, sinceramente, acho que sim, o presidente do Conselho Federal pode ser votado diretamente. Só aí nós temos que compreender que nós entramos naquela situação também de que presidente catarinense, né? Não vamos ter esse tipo de situação. Mas que definitivamente acho que a discussão vale a pena intramuros, vale. Realmente eu concordo com o doutor Stonoga, que acho que nós precisamos debater a forma de escolha do nosso Conselho Federal, esse formato.
22: Olha, eu agradeço muito. É Guilherme de Oliveira Matos, presidente da OAB Subseção de Chapecó. Mesmo que tarde, né, que não falhe. Aquela história, a justiça tarda, mas não falha. Tomara. O brasileiro está precisando urgentemente disso, porque a sensação, eu sou mais pessimista que o Cavalli, eu tenho uma sensação de metástase. A gente achava que era só no Congresso. Quando você vê o show de horrores no STF, não estou colocando aqui todo o judiciário, não. Estou falando sempre, muito objetivamente, do STF. Eu tenho um certo receio, mas obrigada por vir aqui e tecnicamente explicar o que está acontecendo.
1: Obrigado, Raquel. Nós agradecemos, estamos sempre à disposição.
23: Com certeza, sempre junto.
22: Ok, 10h25. Apesar dos pesares, eu desejo para você uma ótima segunda-feira. Sala se despede e volta amanhã.
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6: Muito bem, bom dia, de volta aqui na programação da Rádio Conda FM. 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Doutora Nicole Zilli, seja bem-vinda, começando mais uma semana. O paciente chega aqui no Hospital do Dente, ele precisa fazer um implante. Porém, ele também precisa usar aparelho. Como é que faz? Para onde esse paciente vai? Qual a orientação que nós temos que dar para ele, doutora? Bom dia.
7: Bom dia, Moisés. Tudo bem? Sempre um prazer estar aqui. Então, o que a gente recomenda para o paciente? Se os dentes estão desalinhados, a mordida não está legal, aquele espaço que faltam os dentes, outros dentes inclinaram, então o espaço do implante não está 100%, a gente recomenda sempre fazer o uso do aparelho antes do implante. Então a gente precisa fazer o tratamento ortodôntico, alinhar, nivelar, colocar os dentes no lugar, colocar as contenções, para daí a gente conseguir fazer os implantes para ficarem bem posicionados. Porque o implante, ele não é igual ao dente, que movimenta, que tem aquela movimentação. O implante, ele fica osso integrado no lino osso. Então por mais que a gente queira forçar ele, que a gente queira movimentar, a gente não consegue.
6: Então, a orientação realmente é você procurar, né, o profissional de odontologia para ter todas as informações e não dar problema no futuro, né? Porque senão, de repente, você vai fazer um procedimento e acaba prejudicando ainda mais a sua saúde. Bom, doutora, nós temos os nossos canais de comunicação aqui. 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Doutora, muito obrigado, uma excelente semana.
7: Muito obrigada, Moisés, uma ótima semana a todos.
6: Retornamos ao estúdio, você segue ouvindo a melhor programação do seu rádio pela Conda FM.
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3: Chapecó, 21 de setembro de 2026, segunda-feira. 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E já chegam as notícias do Clique RDC, Rede Digital Conda. E o primeiro destaque diz: sábado agitado na campanha presidencial em Santa Catarina. Lula em Florianópolis, Flávio Bolsonaro em Joinville e Chapecó. Vejam então a importância de Santa Catarina com os presidenciáveis mais destacados nas pesquisas eleitorais. E uma movimentação, né, que mexeu com muitas situações, notadamente à medida que o tempo está se esgotando e a campanha caminha já para o seu final, né? Menos de 10 dias de campanha eleitoral e com vistas à importância de Santa Catarina, tivemos então estas ilustres visitas dos presidenciáveis, dando bastante importância à nossa querida Santa Catarina. Outro destaque aqui do Clique RDC: crise inédita na mais alta corte do judiciário brasileiro. Olha, quem imaginava na história centenária, né, mais do que centenária, do Supremo Tribunal Federal. E o que que aconteceu? Novos fatos revelam situações que contrariam manifestações de ministros numa sessão do Supremo. Isto o que que está a ocorrer? Agravando suas situações das manifestações, com o que deveriam serem as condutas dos ministros, ou ao menos o que se espera para pessoas tão distinguidas, com cargos tão importantes, inclusive com aprovação do Senado Federal, e se apresentaram muito diminuídos. Acusações gravíssimas e contestações que não representam os fatos, porque a cada dia surgem novos e poderosos indícios de condutas incompatíveis com quem exerce o cargo na mais alta corte do país. É deprimente. E isso está se estendendo também ao Ministério Público, na pessoa do Procurador-Geral da República. onde até investigações internas do Ministério Público estão colocando em xoque a atuação do representante máximo do Ministério Público brasileiro. Se afirmam certas coisas que depois são documentalmente provadas ao contrário. Que tipo de comportamento para quem e de quem se exige conduta ilibada? Autoconhecimento jurídico, defesa da Constituição e outras tantas coisas abertamente contestadas, com indícios que os acusados não podem justificar os seus atos. Até onde chega determinado comportamento, até da cidadania, e ainda mais no caso específico da mais alta corte, são condições decisivas para serem escolhidos ministros. Onde está a conduta ilibada, com negociações abertas, comprometendo na íntegra a atuação no prolatar sentenças, no julgar processos, que, por tudo que está sendo dito, comentado e reafirmado, agora até com mais extensão, porque grande parte da imprensa brasileira, que até pouco tempo colocavam em distinção determinadas figuras, estão constatando agora que a realidade é bem diversa de determinados comportamentos. É lamentável. 10h46 na capital do Oeste. E o calendário eleitoral continua seguindo o seu ritmo determinado. Então, campanhas no rádio e na TV terminam em 1º de outubro. Como hoje nós estamos no dia 21, de campanha nós temos menos de 10 dias. E o cenário, ao que consta, inclusive fomentado por muitas pesquisas eleitorais, está tomando um rumo diverso. Parece que pesquisas que até a data da semana que passou mostravam-se praticamente consolidadas, se alternaram profundamente. E nesses 9 dias de campanha, mas 13 dias da eleição, tudo pode ainda acontecer. Quase não temos mais certeza absoluta do nada. Isso eu estou me referindo à decisão da campanha de presidentes da República. Já nos estados brasileiros, existem fortes situações que continuam consolidadas. Muitos estados brasileiros, ao que consta, já encaminharam nos mais diversos institutos situações que se consolidam. Vamos ver o que vão falar as urnas no dia 4 de outubro. E isto é muitíssimo importante, porque para os institutos eles têm que preservar a sua credibilidade, e para os candidatos ter o pé no chão a propósito do que muitas coisas indicam, e existem para tais colocações pensamentos e exteriorizações diversas por parte do eleitorado brasileiro. E essa indefinição, claro que vai se acentuar nesses poucos dias da campanha de primeiro turno. E quando a gente fala sobre campanha em primeiro turno, ela só termina no dia 4 de outubro para deputado estadual, deputado federal e senadores. Para a presidência da República e para os governos do Estado, candidatos não atingiram a maioria de 50% mais um, aí sim haverá segundo turno. E nunca é demais se repetir que para o Senado existem dois votos, porque a reposição são de 2/3 das cadeiras que se intercalam entre 4 e 8 anos. Por exemplo, nas eleições de 2030, haverá apenas uma vaga para o Senado. Já nesta eleição de 2026, serão renovadas 2 vagas e o pleito termina dia 4 de outubro. Lembrem-se bem, não tem segundo turno para senador. Existem, sim, somente 2 votos. E para finalizar, dentro dessa consolidação de horário de programas normais das emissoras, nós temos então até o dia 1º que cumprir a agenda eleitoral. 100 e poucas inserções na programação normal, 25 minutos diários por 2 vezes, isto, na nossa linguagem de comunicação, muda muito a programação tradicional das emissoras. E nós já estamos com 10 horas 50 minutos. Linha direta desta segunda-feira, que ainda registra no futebol, embora tenhamos a competente equipe nota 10, de que a Chapecoense empatou lá em Belo Horizonte com o poderoso Atlético Mineiro em 1-1. Isso mostra que estamos ainda ativos na competição e de pouco em pouco vamos somando os pontos importantes. E que também amanhã, dia 22 de setembro, às 21 horas e 5 minutos, entraremos definitivamente na estação primaveril, onde tudo brota, onde tudo floresce, né? E temos então uma estação diferenciada do calendário. Tomara que tenhamos uma, como as outras, estações bem definidas. Agora já são 10 horas e 51 minutos. Linha direta desta segunda-feira vai ficando por aqui. Vem na sequência da programação jornalística da Condá FM, Estação 98,9, com Cleiton César. Bom dia, ouvintes.
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7: Comigo, meu amigo e minha amiga, bom dia pra vocês, todos que estão ligados na Condá FM, a partir de agora tem Estação 98.9 comigo na comunicação, a supervisão de Raquel Lang, direção geral doutor Alfredo Lang, Lucas Pave comigo por aqui, né, meu irmão, sempre juntinhos por aqui, né, Lucas? É claro, animando a galera, conversando com o pessoal de casa, você do interior, você da cidade. Interessante que você está com a gente, porque este é o meu, o seu, o nosso.
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7: Vem com a gente por aqui pedindo música e, é claro, mandando sua mensagem toda especial no 3361-3110. Mande mensagem por aqui, eu quero ouvir a sua voz, o seu bom dia, a partir de agora no nosso Estação 98,9. 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Bom dia para os meus amigos todos lá da cabeceira da barragem. Que festa linda ontem, hein? Alô, meus amigos que estão lá no acampamento Farroupilha, aquele abraço para vocês. Obrigado pela companhia, que festa maravilhosa por aí também. E ontem foi comemorado o Dia do Gaúcho. O pessoal todo da cabeceira da barragem ontem falando: Cleiton, nós escutamos toda manhã o Estação 98.9. Que bom, né, gente? Muito obrigado pelo carinho, pela forma como nos receberam ontem por lá também. E que churrasco maravilhoso! Os churrasqueiros, a organização toda, as tias da cozinha, o pessoal da Copa, aquele abraço para vocês e muito obrigado por atenderem tão bem ontem a sociedade chapecoense por aí. 10h54 da manhã, bom dia para você!
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1: 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Alô, alô, bom dia!
2: Bom dia, Cleito. Aqui é o Matias, aqui do motorista do Girardi.
1: Fala, meu irmão!
2: Cleito, meus parabéns pelo dia de vocês, dia do locutor, tudo. Deus abençoe você, Cleito.
1: Obrigado, meu amigo.
2: Com essa voz maravilhosa que você tem,
1: sabe? Que é isso, meu queridão.
2: Baita de um locutor de rádio.
1: Obrigado, meu amigo.
2: Obrigado, Cleito. E sempre seja essa pessoa maravilhosa que você é.
1: Que é isso,
2: Deus abençoe você, Cleito. Você e toda a sua família, Cleito. Beleza?
1: Tamo junto,
2: meu
1: amigo.
2: Um abraço, meu amigo. Fica com Deus aí. Beleza?
1: Obrigado pelo carinho, meu irmãozinho. Obrigado pelo carinho, viu? Vocês são pessoas maravilhosas. Só estamos aqui cumprindo a nossa missão até que Deus queira, né, gente? É assim que funciona. E o homenzinho lá de cima tem dado muita saúde pra nós e muita força pra encarar todos os desafios do dia a dia. Acorde cedo, durma tarde, não tenha preguiça que assim você vence. 10h58 da manhã, minha amiga Marta Daneri. Como é que você tá, minha amiga? Bom dia!
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1: Tá bom, um abraço pra você, minha amiga Marta. Sucesso e paz por aí. 11:01 da manhã, música no Estação.

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16: 11:10 da manhã, você ligado no Estação 98.9. 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Alô, fala comigo aí, bom dia.
17: Bom dia, Cleiton César.
16: Dia.
17: Fala, meu
16: fala, meu amigo.
17: Estamos tranquilos, escutando o programa da manhã.
16: Que bom.
17: Sentindo o almoço. Ah, parabéns para a Chapecoense empatar com o time, melhor time que tem, né? Tá lá. Ela tem um probleminha que tá. Jogo fora, ela tá jogando melhor do que em casa. Que sabe o que tá acontecendo?
16: Tá certo, meu amigo. 11:11, alô, bom dia.
18: Bom dia, Cleiton César.
16: Bom dia.
18: Um ótimo dia pra você aí.
16: Pra vocês também.
18: Essa voz aveludada de um programa maravilhoso que tu faz.
16: Que é isso, meu amigo. Bondade estamos, sua.
18: Ligo o rádio de manhã e ficamos escutando.
16: Que bom isso,
18: mas
16: né?
18: Mas que Deus abençoe o teu dia. Um
16: nossa.
18: Abraço e um ótimo dia pra todos os ouvintes do programa.
16: Ô, coisa boa, meu amigo. Que ele abençoe o dia de todos nós, né, meu amigo? Alô, bom dia!
19: Bom dia, Cleiton César.
16: Oi.
19: É Dolores Uber, do
16: Oi,
19: Bairro
16: Dolores,
19: Seminário.
16: Minha amiga.
19: Estou ligando, mandando mensagem pra te parabenizar pelo Dia do Locutor.
16: Obrigado.
19: Você com essa voz arrão aí. Que Deus continue sempre te abençoando, sempre com essa garganta boa aí.
16: Opa!
19: Que nada de ruim te aconteça sempre,
16: pra
19: né?
16: Vocês
19: que seja
16: também.
19: Sempre essa voz limpa aí.
16: Obrigado.
19: Poderosa aí. Que Deus abençoe muito, muito você.
16: Obrigado,
19: tudo
16: sua querida.
19: Tudo de bom. Estou vindo teu programa, fazendo meu almoço. Desejo a você uma semana abençoada. Tudo de bom.
16: Ô, Dolores, um abraço pra você também, minha amiga. Alô, bom dia.
20: Bom dia, Cleiton.
16: Bom dia, da Joãozinho.
20: Da Faxinaldo Sozas.
16: Minha Cascavel.
20: Estamos mais uma vez de frente com uma semana. Pra nós resolvermos ela da melhor forma possível.
16: Isso.
20: Semeando bem para colher bem.
16: Matou a pau.
20: Tenha uma ótima semana, meu amigo Cleiton César, e um forte abraço.
16: E um forte abraço, 11:12 da manhã, tem música no Estação Bom Dia.

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1: E aqui você está comigo na comunicação, você de um lado, eu no outro lado do rádio. Alô, meu amigo Nereu, a turma toda aí do Camelódromo, aquele abraço, registrando audiência. Bom demais, hein? Bom demais saber que vocês estão ligados com a gente. Pessoal, com relação a temporal e tal, né? A gente viu aí, o temporal atingiu forte no Rio Grande do Sul. Aqui em Chapecó tudo indica chuva hoje, principalmente no começo da noite em diante, bastante chuva. Mas tudo indica também que a situação amenizou por aqui, né? Que aquele temporal todo parece que passou pelo lado e não chega a Chapecó. Aí eu falo, somos um povo iluminado, né, gente? Falar pra vocês. Apesar dos pesares, apesar das situações que a gente vive quando chove demais, mas também temos a responsabilidade das pessoas, a nossa responsabilidade. Há poucos dias nós vimos situações de alguns lugares alagados em Chapecó. Aí foram nas bocas de lobo, foram limpar tudo, meus amigos. Tinha pneu, tinha muito plástico, tinha muita garrafa PET. A gente tem que ter aquela nossa responsabilidade na hora de separar o lixo e também na hora de recolher o lixo. Então vamos ter esse cuidado aí, porque senão fica praticamente impossível conseguir resolver várias situações em algumas regiões da cidade. Responsabilidade de cada um, poder público e também das pessoas. Assim andaremos juntos, de forma coletiva, unidos, em busca de soluções. É isso que a gente quer para nossa cidade. 11:17 da manhã, você ligado aqui no Estação 98.9 e o pessoal lá da cabeceira da barragem lá. Pessoal, todo feliz ontem porque vai asfalto pra lá, né? Que é aquele trecho todo ali na frente da comunidade, por exemplo, até o final da rua lá, até o final do trecho. Vem asfalto por aí pra vocês, né, gente? Foi oficializado isso ontem pelo prefeito municipal, o Valmor Scolari. Muito bom saber. Claro que isso tudo passou pela Câmara de Vereadores, foi aprovado pela Câmara de Vereadores. Aquela união de forças para tornar Chapecó ainda melhor e uma cidade melhor para se viver cada vez mais. 11:18 da manhã, Lolo, bom dia!
2: Bom dia para esse povo lindo!
1: Opa, parabéns, então é para o Cleiton!
2: Parabéns para vocês, né? Hoje é dia do comunicador, é isso?
1: Isso!
2: Parabéns e que Deus conserve essa voz de vocês sempre.
1: Obrigado, minha amiga.
2: Muito bem! Para levar tantas alegrias e fazer companhia para tantas pessoas.
1: Que bom, minha amiga. E que assim seja, né? Que assim continue sendo, né? Alô, bom dia!
3: Bom dia, Super Condá.
1: Bom dia, minha amiga.
3: Bom dia, Cleito César.
1: Como é que você tá?
3: Aqui é a Neuza da Silveira.
1: Oi, Neuza.
3: Do bairro Boa Vista, do interior de Boa Vista, do bairro Boa Vista.
1: Olha aí.
3: Gostaria de parabenizar o meu amigo Paulinho, de Linha Feliz Guatambu, que
1: olha
3: hoje
1: aí.
3: Ele está fazendo aniversário.
1: Parabéns.
3: Ontem foi o meu, hoje é o dele.
1: Olha aí.
3: Queria desejar um feliz aniversário para ele, que Deus abençoe ele. E eu queria uma música bem bonita, homenageando ele do aniversário dele.
1: Combinado.
3: Hoje, tá?
1: Combinado.
3: E que Deus abençoe vocês. Tá bom?
1: Tá bom.
3: Vocês todos da rádio, tá?
1: Obrigado,
3: principalmente
1: amigo.
3: Você, Cleito César, sua família também, tá?
1: Obrigado. Um abraço pra você. Bom, se ontem foi teu aniversário, se hoje é do Paulinho, vou te falar que no sábado foi do meu irmão Itamar Anholeto, ex-vereador, ex-vice-prefeito e ex-prefeito de Chapecó, né? Um abraço gigante pro meu irmão Itamar, sabe o quanto eu amo ele, o quanto nossa família admira ele. E parabéns pra você, eu sei que você curtiu pra valer com a família no final de semana, né, bicho velho? 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Bom dia, 11:20 da manhã!

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6: 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Retornamos ao estúdio. 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
4: 11h31 da manhã, bom dia pra você aí, hein? 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

0: proprietários que pedem ajuda da população para identificar o homem que aparece no vídeo. O vídeo você vê em @condafm no Instagram. A Polícia Militar atendeu a uma ocorrência de lesão corporal leve por volta da 00h10 de hoje em um estabelecimento comercial na Rua Marechal Deodoro, bairro dos Esportes, em Xanxerê. A guarnição foi acionada após receber informações de que um adolescente havia sido atingido por um tiro de arma de pressão nas costas, nas proximidades do estabelecimento. Diante dos fatos, os policiais foram até o local para averiguar a situação. Durante o atendimento, a vítima, um adolescente de 17 anos, relatou que havia ido ao estabelecimento para comprar bebidas, mas após um desentendimento com o proprietário, ele teria efetuado um tiro em sua direção, atingido a região das costas. O proprietário do estabelecimento, um homem de 60 anos, relatou aos policiais que o adolescente teria pedido bebidas fiado e, após a negativa, passou a proferir ofensas e ameaças. Segundo o relato do proprietário, ele efetuou o tiro com o intuito de assustar o adolescente e fazê-lo deixar o local sem a intenção de atingi-lo. Durante as diligências, o proprietário indicou aos policiais onde estava a arma utilizada e os chumbos. Era uma espingarda de pressão calibre 5,5 e a vítima foi encaminhada ao Hospital São Paulo para atendimento médico. Houve uma lesão leve e, posteriormente, ele foi submetido a um exame de raio-x para melhor avaliação. Ele continua internado no Hospital São Paulo, este adolescente. Já o proprietário do estabelecimento foi preso em flagrante e levado à delegacia de polícia. Dois avisos de trânsito no quilômetro 525 da BR-282, em Cordilheira Alta. Ocorre, neste momento, um bloqueio total da rodovia por parte da Polícia Rodoviária Federal para a remoção de um veículo. A interrupção do tráfego deve ocorrer até às 15 para o meio-dia, ou seja, durar mais 10 minutos. Reduza a velocidade ao se aproximar do trecho, respeite a sinalização e aguarde as orientações das equipes em atendimento. Atualização sobre o desmoronamento de terra no quilômetro 90 da SC-155 em Chavantina, nas proximidades de Linha das Palmeiras. O local está devidamente sinalizado e equipes da Defesa Civil e da Secretaria de Estado da Infraestrutura continuam trabalhando no local para o reparo da via, providenciando a abertura de um desvio. O tráfego no trecho continua em meia pista. Ao meio-dia e meia tem o correspondente com o Dá, Cleiton.
1: Fechou, meu amigo André. E na quinta-feira tem debate aqui?
0: Na quinta-feira, vindo quem vier, vem o debate, o último debate do interior antes das eleições. O grande debate do Oeste do Grupo Condá de Comunicação.
1: A partir de que horas, André?
0: 8:30 da manhã.
1: 8:30 da manhã. Atenção, atual governador Jorginho Melo. Atenção, ex-prefeito de Chapecó, João Rodrigues. Atenção, Ralph Zimmer. Atenção, o Gelson Merizio, né? Venham pro debate. Participe no debate da Condá na próxima quinta, porque o povo chapecuense, o povo estino merece ouvi-los.
0: E outra? Né?
1: Quer saber de suas ideias, quer saber, exato, de suas opiniões. Então, assim, ó, se é feito um debate, é para que os candidatos participem. Ou, de repente, alguém tem que fugir de alguma coisa? Acredito que não. Vocês têm que vir debater, falar de ideias, né? Participar de uma forma democrática de um debate interessante na próxima quinta-feira aqui no Grupo Condá de Comunicação. Eu faço esse apelo a todos os candidatos, a todos eles, que não deixem de participar dos debates, porque nós, eleitores, merecemos esse respeito, viu, André?
0: Exato. E temos três motivos para que todos venham. Primeiro é a primeira eleição em que os três candidatos mais bem colocados têm sua base eleitoral no Oeste, o que é histórico. Segundo, em 2022, o grande debate do Oeste teve a presença dos 7 candidatos a governador na época.
1: Olha aí. Todos até agora vieram. Quantos confirmaram para quinta?
0: Olha, um ou dois.
1: Só?
0: E só convidamos aqueles que têm bancada no Congresso, que têm direito a tempo
1: de rádio e TV. Seriam esses 4 que eu falei.
0: Exato, seriam esses 4. É. E o terceiro motivo é a última chance de, em um debate, chegar para o público do interior do estado.
1: Ah, eu também
0: porque
1: penso
0: os demais debates são todos em Florianópolis. Então, que possamos, nessas próximas horas, porque hoje é o dia que tem que se definir tudo, ter essa sensibilidade das campanhas e termos os 4 candidatos aqui.
1: Por respeito ao povo estino, os 4, por favor, compareçam ao debate na próxima quinta-feira aqui na Condá, no Grupo Condá de Comunicação. 11:37 da manhã, minha amiga Fábio Anzolin, você tá bem, amada? Um beijo grande pra você. Meu amigo Lucas Anzolin, abraço pra você, meu irmãozinho. Alô, dona Eliane, alô, pessoal da família Girardi. Lá embaixo na linha São Roque, aquele abraço, obrigado pela companhia. Pessoal todo da linha São Roque, gente boa. Meu amigo Carraro, aquele abraço pra você. Você também, meu irmão. Estão todos ligados no Estação 98.9.

0: 11h40 da manhã, você ligado no Estação 98.9 por aqui, 11h41 agora. E aí, você tá bem, meu irmão e minha irmã? Tá tudo certinho com vocês por aí, meu povo brasileiro? 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Quem tá comigo por aí, hein? Alô, alô, bom dia!
1: Bom dia, Cleiton!
0: Dia, minha amiga!
1: Tudo de bom pra vocês aí?
0: Pra você também, minha
1: amiga. Ontem nós estávamos na festa da cabeceira da barragem.
0: Certo!
1: Se encontramos lá.
0: Conversamos lá, né, minha amiga?
1: Sou a esposa do João Boller.
0: Ô, oh, gente boa!
1: Tá lembrado?
0: Claro que tô!
1: Ô, figura,
0: gente boa!
1: Tá, eu queria desejar, meio tarde já, um forte abraço e felicitações pro teu mano Itamar.
0: Ah, legal, querido.
1: Nossa, anos atrás, nunca esqueci. Eu fiz cursinho de artesanato lá no bairro, saí com a esposa dele.
0: Uhum.
1: As meninas deles eram pequeninitas.
0: Bem pequenininha.
1: Hoje já estão umas moçonas, já faz tempo, né?
0: Uhum.
1: Mas estamos aí. Um abraço, querido. Tudo de bom e força.
0: Força
1: na peruca,
0: força na peruca, minha amiga, pra você e pro teu patrão por aí, gente boa demais. 11h42 da manhã, tem música apaixonada ou não? É uma apaixonada que vai rodar agora? Roda um pedacinho dela aí, vamos ouvir. Quero ouvir. Olha que música boa essa aí, rapaz.
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0: 11h43, bom dia.

0: Fala, Cleiton! Bom dia!
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2: É claro que eu falo por aqui. Alô, meu amigo Mansur. O Mansur mandou mensagem pra nós aí. Ô, meu amigo, tudo bem contigo? Bom dia!
3: Bom dia, Cleiton.
2: Opa!
3: Estamos escutando teu programa aqui, mano. Um abraço aqui pra nós no Faxinal.
2: Ô, Mansur!
3: Estamos soldando umas grades aqui na MF.
2: Ó, bicho, velho.
3: Homem, tinha que ter ficado lá pra
2: participar
3: do leilão ontem.
2: Leilão do bolo?
3: Beleza, na festança.
2: Que festa boa, né?
3: Da baragem.
2: Grande, Mansur. Um abraço pra você, meu irmão. Sucesso e paz pra você por aí, meu amigo. Bom demais te ouvir por aqui. Bom trabalho por aí, Mansur. É que ontem vou te falar, né? Gente do céu, que domingo agitado. O cara não consegue parar, gente. É, vai de um lado, vai de outro e vem pra cá e vem pra lá. E não para, né? Mas que bom que a gente não para. 11h46 da manhã. Alô, alô, bom dia. Tá bom. Tá certo. Então tem que chamar a música rápido, é isso. O Lucas tá dizendo, não, chama a música agora, Cleiton. É 11h46 já. Então toca a música, meu amigo Lucas. Bom dia.

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1: Onze e 49 da manhã, você ligado comigo por aqui no Estação 98.9. 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Meu amigo Lucas já tá mandando dizer tchau, né? Você também vou ter falar, né, Lucas? Já tenho que dizer tchau. Mas que loucuragem é essa, Lucas? Tá tempo nem de começar o programa, já tem que terminar, rapazinho! 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Um forte abraço pra todos, amanhã a gente tá de volta por aqui, até mais!

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0: Jornalista André De Lázari.
1: Boa tarde, hoje é segunda-feira, 21 de setembro. Seja bem-vindo ao Correspondente Condá. Na mesa de áudio está Nathan Helbing. As manchetes de hoje: tentativa de homicídio ocorre em Campo Herê. Eficiência no pastejo define competitividade na produção de leite. Segunda vítima de acidente entre carro e moto morre após 9 dias internada em Chapecó. Chapecó chega a 58 mil empresas ativas. Estas e outras notícias a partir de agora no Correspondente Condá. Previsão do tempo conforme a plataforma Windy. Neste momento em Chapecó, 27 graus. A máxima deve chegar aos 28 e devem ocorrer chuvas contínuas a partir das 18 horas. Alguma garoa pode ocorrer até as 15 horas. Haverá uma pausa na chuva durante a tarde e ela volta a partir das 18. Das 18 horas de hoje às 6 da manhã de amanhã, terça-feira, devem chover 32 milímetros na capital do oeste e haver uma queda livre das temperaturas. Da máxima de 28 para a tarde de hoje, há uma mínima de 14 ao amanhecer de amanhã, terça-feira. A máxima de terça é de 18. Sol entre nuvens sem previsão de chuva, um período de dias de tempo firme na sequência. Para quarta-feira, mínima de 10, máxima de 20 graus. Para quinta-feira, mínima de 12, máxima de 25. Começamos o noticiário com segurança pública. Por volta das 9 da noite de ontem, a Polícia Militar foi acionada para atender uma ocorrência de dano no âmbito da violência doméstica em Herval do Oeste. No local, uma mulher de 31 anos relatou aos policiais que seu companheiro de 40 anos havia chegado à residência embriagado e, após se alterar, passou a danificar diversos objetos e estruturas do imóvel. A vítima deixou a casa e buscou abrigo da vizinhança juntamente com seus 3 filhos. O homem foi localizado dentro de casa com visíveis sinais de embriaguez. Durante a ocorrência, foram constatados danos em portas, fechaduras, vidros e outros objetos do imóvel. Diante dos fatos, o homem foi preso em flagrante e conduzido à Delegacia de Polícia de Joaçaba. Por volta das 11 da noite de ontem, a Polícia Militar foi acionada para atender uma ocorrência de furto de uma moto Yamaha YBR-125 na linha Fátima, interior de Tunápolis. Os policiais no local, ainda conversando com a vítima e proprietária, repassaram a situação às demais guarnições da PM de outros municípios e, com as informações e características informadas, foi intensificada as rondas para localizar e prender o autor do furto. Durante as buscas, a moto foi abordada transitando na BR-163, na linha Bela Vista das Flores, sendo ocupada por 2 homens, um de 25 e outro de 30 anos. Diante dos fatos, os 2 foram presos em flagrante e encaminhados à Delegacia de Polícia de São Miguel do Oeste. Por volta das 11 da noite de ontem, a Polícia Militar atendeu uma ocorrência de tráfico de drogas na região do distrito de Idamar, em Dionísio Cerqueira. A guarnição recebeu informações de que um veículo com placas de Curitiba estaria indo em direção ao trevo do distrito de Idamar, possivelmente transportando drogas. Durante a tentativa de abordagem, o veículo acelerou bruscamente e fugiu em direção a uma área rural. Após a perseguição, as guarnições localizaram um rastro que seguia até um córrego, onde encontraram 82 quilos de maconha acondicionada e um cobertor. Na continuidade das buscas, foram localizados 2 dos ocupantes do veículo, um homem de 26 anos e uma mulher de 31. Um terceiro envolvido conseguiu fugir por uma área de mata e não foi localizado. Durante atendimento, os 2 envolvidos informaram que a droga teria sido trazida de Foz do Iguaçu. O veículo utilizado no transporte foi localizado e apreendido, e os 2 envolvidos foram presos em flagrante e encaminhados à Delegacia de Polícia de São Miguel do Oeste. Por volta da meia-noite de hoje, a Polícia Militar atendeu uma ocorrência de tentativa de homicídio e lesão corporal grave após uma briga ocorrida em um bar no bairro Melo, em Campo Herê. No local, o estabelecimento já estava fechado. Nas proximidades, uma mulher, esposa de uma das vítimas, relatou aos policiais que seu marido e outro homem haviam se envolvido em uma briga e sido atingidos por golpes de faca. Um homem de 34 anos sofreu um ferimento na região do abdômen com exposição de vísceras, enquanto outro, de 26 anos, foi atingido por 2 golpes na região do peito. As 2 vítimas foram encaminhadas ao Hospital Santo Antônio para atendimento médico. Em razão da gravidade dos ferimentos, ambas estavam impossibilitadas de prestar esclarecimentos aos policiais. A testemunha informou que não estava no estabelecimento no momento dos fatos e soube do ocorrido por meio de terceiros. Segundo informações recebidas, os possíveis autores teriam deixado o local em um carro e a motivação da briga não foi esclarecida. A segunda vítima do grave acidente entre carro e moto, registrado no bairro EFAP, em Chapecó, não resistiu aos ferimentos e morreu ontem após permanecer internada. João Pedro Batista Soares, de 21 anos, estava na moto envolvida na batida ocorrida em 12 de setembro na rua

0: das Garças. No dia do acidente, João Pedro foi encontrado com sinais vitais e apresentava ferimentos graves, principalmente na região da cabeça. Devido à gravidade do quadro, ele foi entubado pelas equipes de emergência e transportado pelo helicóptero de Saera ao hospital regional. A batida envolveu moto e carro. João Pedro estava na moto com Valmir da Silva dos Santos, também de 21 anos, que morreu no local após a batida. João Pedro foi sepultado na manhã de hoje no cemitério de Linha Tomazelli, em Chapecó. A Polícia Militar atendeu uma ocorrência de ameaça e dano no contexto da violência doméstica por volta da 1h25 da manhã de hoje na rua Rio Grande, bairro Bela Vista, em Xaxim. A guarnição foi acionada para averiguar uma situação envolvendo um casal, na qual o homem teria ateado fogo em diversas peças de roupa da companheira. No local, os policiais constataram que as roupas estavam em chamas e o corpo de bombeiros já estava presente realizando o controle do fogo. Em contato com a vítima, uma mulher de 38 anos, ela relatou que estava na casa de seus pais quando recebeu a informação de que seu companheiro estaria colocando fogo em suas roupas. Ao retornar à residência, constatou que os objetos estavam queimando na parte externa do imóvel. A vítima também informou que tinha medida protetiva de urgência e que havia sido ameaçada de morte pelo companheiro, o qual teria afirmado que a medida protetiva não impediria que ele efetuasse tiros contra ela. O homem de 35 anos relatou aos policiais que está em processo de separação e que após receber imagens da companheira com outros homens, acabou ateando fogo nas roupas dela. Diante dos fatos, os envolvidos foram conduzidos à Delegacia de Polícia de Xanxerê. A Polícia Militar apreendeu drogas e conduziu 5 pessoas à Delegacia de Polícia durante uma ocorrência no bairro Bom Pastor na tarde de ontem em Chapecó. Durante o patrulhamento em uma área reconhecida pela recorrência do tráfico de drogas, os policiais viram 3 homens e observaram uma possível negociação de entorpecentes com um motociclista que deixou o local antes de ser identificado. Ao perceberem a presença da guarnição, 2 homens, um de 19 e outro de 18 anos, e um adolescente de 16, fugiram a pé e tentaram se esconder em imóveis próximos. Os policiais realizaram a perseguição e localizaram os envolvidos, que foram abordados. Na casa para a qual os suspeitos correram inicialmente estavam 2 adolescentes, uma de 17 e outra de 16 anos, que também foram abordadas. Com apoio do canil, foram realizadas buscas no local e apreendidos 42 gramas de crack, 29 de cocaína e 16 de maconha, além de R$ 278 em dinheiro. Diante dos fatos, os envolvidos foram presos em flagrante e encaminhados à Delegacia de Polícia. E por volta da 1h de hoje, a Polícia Militar foi acionada para atender uma ocorrência de lesão corporal e ameaça no âmbito da violência doméstica em Ervaldo Oeste. No local, uma mulher de 39 anos relatou aos policiais que, após questionar o companheiro sobre mensagens encontradas no celular dele, teria sido agredida e ameaçada pelo homem de 34 anos, que teria proferido ameaças de morte. O homem também foi ouvido pelos policiais e relatou que houve agressões mútuas entre o casal. Ambas as partes apresentavam lesões e foram encaminhadas à polícia científica para a realização do exame de corpo de delito. Diante dos fatos, o homem foi preso em flagrante e conduzido à Delegacia de Polícia de Joaçaba. Aqui termina o noticiário de segurança pública. Elza Fortes, coordenadora do Balcão de Empregos de Chapecó, fala sobre as principais vagas de trabalho e as entrevistas de emprego da semana. Vamos ouvi-la.
1: Olá, vamos às informações do nosso Balcão Municipal de Empregos, iniciando nesta segunda-feira, dia 21 de setembro, com 1.470 vagas em aberto, vagas essas distribuídas em 198 empresas do município de Chapecó. Destaque, então, para as vagas de urgência, auxiliar de expedição, projetista mecânico industrial, técnico em saneamento, técnico em manutenção em máquina sistema hidráulico, gestor de restaurante e marceneiro e auxiliar de marceneiro. As entrevistas da semana. Temos entrevistas nessa terça-feira, dia 22/9, às 13h30, no balcão do CAI, para as vagas de auxiliar de produção. Na quarta-feira, dia 23/9, às 8h30 da manhã, temos entrevistas no balcão do centro, para as vagas de auxiliar de carga e descarga noturno. E na quinta-feira, encerrando a semana, nós temos entrevistas no balcão da EFAP, às 13h30, para as vagas de operador de produção. Lembrando que o nosso Balcão Municipal de Empregos é um serviço gratuito oferecido pela Prefeitura Municipal de Chapecó, através do prefeito Valmor Scolari. Atendemos vocês em 3 endereços, no centro, embaixo do Bandejão, na subprefeitura da EFAP e em cima da rodoviária no CAI. nossos serviços online no site da Prefeitura Municipal de Chapecó, aba Balcão de Empregos, você pode se cadastrar e se inscrever nas vagas disponíveis. As empresas, da mesma forma, podem fazer o seu cadastro e inserir ali as vagas que tem disponível na sua empresa.
0: O Feirão do Emprego Jovem Aprendiz, realizado na sexta-feira passada pela Prefeitura de Chapecó, no Salão Nobre do Centro de Eventos, teve 980 cadastros de interessados em ingressar no mercado de trabalho. Como foi esse evento, Elza?
1: Uma breve avaliação, então, do nosso primeiro Feirão do Emprego Jovem Aprendiz, realizado pela Prefeitura Municipal de Chapecó, realizada nesta sexta-feira, dia 18 de setembro, no Centro de Cultura e Eventos. Esse evento demonstrou a grande demanda de jovens que buscam uma oportunidade para ingressar no mercado de trabalho. Ao todo, foram 978 jovens com idade entre 14 e 17 anos que estavam em busca dessa oportunidade, e a gente acredita que o feirão cumpriu o seu objetivo, aproximando os jovens das empresas e das instituições de aprendizagem. Buscando essa orientação na área da formação profissional, criando um espaço de orientação, conhecimento e principalmente dando a eles esse acesso às oportunidades. Durante o evento, muitos jovens participaram de entrevistas diretamente com os RHs das empresas, e também é importante destacar que a participação no feirão não encerra esse processo de seleção. As empresas continuarão avaliando os candidatos e poderão realizar novos contatos e convocações assim que vai surgindo essas oportunidades nas vagas e para preencher os perfis que estão sendo buscados. Eu acho que um outro resultado muito importante do feirão foi o cadastro dos jovens que participaram. Esses 978 jovens, eles fazem parte de uma base de dados do Balcão Municipal de Empregos, e que a partir do momento que as novas vagas vão surgindo, novas oportunidades, esses jovens serão chamados, serão convocados de acordo com os seus perfis, proximidades das empresas. Então essa base de dados é muito importante para a gente fazer essa colocação agora no mercado de trabalho. Então a gente acredita que o feirão, ele não representa apenas uma ação pontual, mas também contribui para uma construção de uma ponte permanente entre os jovens que procuram uma oportunidade e as empresas que precisam formar novos profissionais. O resultado do evento também chama atenção para um aspecto fundamental, que é a empresa dar oportunidade ao jovem aprendiz. É ter essa consciência que é investir no futuro da própria empresa, porque você está formando ali o seu novo profissional, aquele que vai estar dentro da sua empresa. Então, a contratação de um jovem aprendiz vai além do preenchimento de uma vaga, é a possibilidade de você formar, acompanhar e preparar o teu futuro coordenador. E o desafio a partir de agora é transformar essa procura em oportunidade concreta. É aí que nós vamos trabalhar enquanto poder público, enquanto Balcão Municipal de Empregos, juntamente com a sociedade, família, a partir da consciência de que temos essa demanda de jovens em busca de uma oportunidade. Nosso desafio agora, então, é buscar essas vagas no município de Chapecó. E a expectativa é que o resultado do primeiro feirão fortaleça essa união e incentive cada vez mais empresas a participar desse processo, oferecendo oportunidade de aprendizagem, contribuindo para que os jovens de Chapecó possam dar os primeiros passos em suas trajetórias profissionais. Elza Fortes, coordenadora do Balcão de Empregos.
0: O avanço tecnológico na pecuária leiteira não significa necessariamente reduzir a participação das pastagens na alimentação das vacas. Produção de forragem, manejo do pastejo e suplementação, quando planejados de forma integrada, podem contribuir para a produtividade e para a competitividade das propriedades. Essa será a abordagem do pesquisador Gabriel Menegazzi no 15º Simpósio Brasil Sul de Bovinocultura de Leite, promovido pelo Núcleo Vet, de 6 a 8 de outubro em Chapecó. A palestra O Papel do Pastejo na Produção e Competitividade de Sistemas Leiteiros Modernos será apresentada às 20 para as 3 da tarde do dia 6 de outubro, dentro do painel Sistemas de Produção, que abre a programação científica do simpósio. professor do Departamento de Produção Animal e Pastagens da Universidade da República, no Uruguai, Gabriel Menegazzi integra o Sistema Nacional de Pesquisadores daquele país. É zootecnista pela Universidade Federal de Santa Maria, mestre em Ciência Animal pela Universidade da República e doutor em Ciência Animal pela Universidade de Wageningen, na Holanda. Suas pesquisas concentram-se em sistemas de produção leiteira, baseados em pastagens, manejo do pastejo, nutrição de vacas leiteiras, eficiência na utilização de nutrientes, emissões de metano e sustentabilidade. Menegazzi utilizará a experiência do Uruguai para mostrar como as pastagens podem permanecer relevantes, mesmo em uma pecuária leiteira tecnificada e voltada ao mercado internacional. O país exporta cerca de 70% da produção de leite e mantém a forragem como componente estratégico na alimentação dos rebanhos. A discussão, porém, não estará limitada à quantidade de pasto oferecida aos animais. O pesquisador analisará como o manejo das pastagens e sua associação com a suplementação interferem no consumo, no aproveitamento dos alimentos e nos resultados da propriedade. Essa perspectiva amplia a forma de medir a eficiência de uma fazenda leiteira. A produção individual das vacas continuará relevante, mas deverá ser analisada ao lado de indicadores como produção por hectare, custos e retorno econômico. A palestra também levará ao debate fatores que ganharam espaço nas decisões sobre os sistemas pecuários: bem-estar animal, condições de trabalho, emissões de metano e pegada de carbono. A sustentabilidade, portanto, não estará associada automaticamente a um determinado modelo de produção. O pesquisador debaterá em quais condições o pastejo pode oferecer vantagens econômicas e ambientais, sem apresentar as pastagens como resposta única para todos os sistemas. Essa análise também coloca a qualidade do manejo em primeiro plano. O potencial do pasto depende da capacidade da propriedade de produzir forragem, controlar a oferta aos animais, adequar a suplementação e utilizar os recursos disponíveis com eficiência. Segundo Menegazzi, a experiência uruguaia servirá como referência para discutir possibilidades aplicáveis à realidade brasileira. Apesar das diferenças entre os dois países, questões como custo de produção, aproveitamento da terra, eficiência alimentar e pressão por menor impacto ambiental fazem parte da agenda de ambos. Chapecó segue batendo recordes na abertura de empresas e se consolida como um dos principais polos econômicos do sul do Brasil. No final do mês de agosto, o Simplifica Chapecó, ligado à prefeitura, registrou 58.430 contribuintes ativos. A força produtiva local destaca-se não apenas pelo volume de negócios, mas principalmente pelo ambiente favorável à sobrevivência e ao desenvolvimento de novas empresas. O município apresenta a melhor taxa em relação ao fechamento de negócios entre as 6 maiores cidades catarinenses. Na média dos últimos 3 anos, Chapecó registra 5 empresas abertas para cada 2 fechadas, superando a média estadual de 4 para 2. De acordo com o prefeito Valmor Scolari, os dados refletem a eficiência do ecossistema empreendedor e o suporte oferecido pela prefeitura. A base do desenvolvimento produtivo em Chapecó está fundamentada no microempreendedorismo, com os MEIs representando 47% dos contribuintes. No entanto, o ecossistema demonstra capacidade contínua de escala. 746 empresas deixaram a condição de MEI para se tornarem sociedades limitadas. Esse movimento indica o crescimento do faturamento e a expansão dessas atividades comerciais e industriais. Esses dados são de janeiro a agosto deste ano. Para sustentar a competitividade dos pequenos negócios, a Prefeitura mantém programas e estruturas estratégicas. O programa Simplifica Chapecó, focado em desburocratizar a rotina do empresário e agilizar alvarás e licenças. O programa Facilita Mais, que regulamenta diretrizes para acelerar a abertura e a regularização formal de novas empresas na cidade. E outros programas, oficinas e palestras desenvolvidos e ofertados pelo Simplifica durante o ano, que também impulsionam novos negócios. A excelência se confirma no funcionamento. Toda especificação nasce no papel. A convicção nasce de outro modo, diante do sistema em operação, dentro do edifício habitado, na conversa com quem projeta, instala e mantém. Com esse critério, a Dimensão Construtora cumpriu em São Paulo uma agenda de imersão técnica ao lado da Somamos Arquitetura, escritório que assina a arquitetura do próximo lançamento da construtora em Chapecó, um empreendimento com 1 apartamento por andar, concebido como residência vertical. O roteiro reuniu 4 frentes e um único propósito: compreender como cada tecnologia será percebida por uma família todos os dias ao longo de décadas. A primeira visita tratou da automação predial. O conceito apresentado vai além do comando por aplicativo. O condomínio inteligente compreende a ocupação dos espaços e responde a ela. Iluminação, sonorização, sistemas de segurança e controle de acesso operam como um conjunto integrado e cada ambiente se ajusta à presença de quem chega. Para o morador, o resultado é simples de descrever. A chegada flui, os espaços comuns recebem a luz e o som adequado a cada momento, a segurança atua de forma contínua e discreta. A segunda visita levou a equipe a uma empresa especializada na personalização e execução de projetos de interiores, e com ela, a um apartamento em andar alto no Itaim Bibi, com investimento superior a 10 milhões de reais. Ali, o conceito de residência vertical aparece por inteiro. Ambientes amplos e integrados, com a escala de uma casa e o horizonte de um edifício. O sistema de climatização Daikin VRV destacou-se pela estabilidade da temperatura em grandes ambientes e pelo controle independente de cada zona. Somam-se a isso soluções desenhadas sob medida para a forma de viver de quem ocupa o espaço. A lição é direta. Em residências dessa dimensão, o valor se confirma no uso dia após dia, no detalhe executado com precisão. Com a empresa VG, especialista em jardins verticais e floreiras de fachada, a equipe recebeu uma explicação completa sobre floreiras técnicas, solução com presença marcante nos edifícios residenciais dos endereços mais valorizados de São Paulo. A teoria foi seguida pela prática. Em um empreendimento da incorporadora Even, a equipe acompanhou os sistemas em pleno funcionamento. Irrigação automática, drenagem eficiente e espécies selecionadas para cada condição de sol, vento e altura. A contribuição vai além da estética. A vegetação integrada à fachada pode oferecer sombreamento às varandas, conforto visual, identidade arquitetônica e uma conexão cotidiana com a natureza. A manutenção é prevista em projeto desde a origem. A última frente consolida uma nova parceria. A Natilux avança junto à dimensão no projeto luminotécnico e na execução das soluções de iluminação com um ponto de partida claro, a experiência da luz na rotina e sua relação com o bem-estar. Referências internacionais, como o Well Building Standard, reconhecem a luz como um dos principais reguladores do sistema circadiano, o relógio biológico que organiza os ciclos de sono e vigília. A intenção é levar esse cuidado a todos os espaços do condomínio, com níveis de iluminação adequados às atividades e luz mais quente e suave ao anoitecer. Um edifício que acolhe os futuros moradores também pela forma como ilumina. Quatro frentes, um mesmo critério. Ver em funcionamento antes de especificar. O novo nível se define pela qualidade das escolhas, pela precisão da engenharia e pela segurança daquilo que permanecerá para as famílias ao longo do tempo. Em breve, Chapecó conhecerá este lançamento. Um empreendimento com um apartamento por andar e conceito de residência vertical com assinatura da Dimensão Construtora. O correspondente Condá termina aqui. 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Boa tarde.

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2: Boa tarde. Boa tarde para você. Uma ótima semana, uma perfeita segunda-feira. Previsão de muita chuva, ventania desde ontem, né? Vamos se cuidar, tem alerta vermelho também. Vamos lá, né? Vamos seguindo a nossa vida do jeito que tem que ser seguido. Aqui na Condá FM, a gente te convida a participar a partir de agora no 3361-3110 para falar um pouquinho do jogo da Chapecoense que aconteceu no sábado, né? Chapecoense segurou o melhor time aí depois da volta da Copa, na minha visão, né? No meu entendimento, o Atlético Mineiro. É só olhar o retrospecto do Atlético depois que o Brasileirão, Copa do Brasil, né? A Sul-Americana e Libertadores voltaram. Atlético Mineiro fez de tudo para tentar vencer a Chapecoense, mas a Chapecoense saiu na frente, né? Jogando bem, entrosada, marcando direitinho, perdeu gols também. Daqui a pouquinho vamos debater sobre isso e você é nosso convidado. 3361-3110, estamos chegando para 01.bet, jogue com responsabilidade. 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Materiais elétricos, você pode também no nosso YouTube, Equipe Nota 10, Condá FM, nosso Facebook, faz a diferença por lá, você pode acompanhar a gente também com imagens. Nesse momento, 1h04, Campeonato Brasileiro, parada aí para data FIFA, são 3 jogos, 2 jogos contra a Austrália e 1 jogo contra a Índia. 4 últimos nesse momento, Grêmio 29, Internacional 28, Remo 23, Chapecoense 18. Desses 4, tem 3 times aqui do Sul. É o fiasco do Grêmio, o fiasco do Inter e, é claro, Remo e Chapecoense fazendo sua parte. Por que que eu não acho fiasco de Remo e Chapecoense? É só você olhar o quanto tem em caixa, o quanto é envolvido para Remo e Chapecoense. Isso que Remo gastou que não podia também. Remo fez investimentos aí e não poderia ser feito, mas agora, né, tá lutando e vai aí, na minha visão, é mais um rebaixado juntamente com a Chapecoense. Agora Grêmio e Internacional, o fiasco de quem acha que é e não é. Faz muito tempo, a administração ruins, jogadores ruins, técnicos que são colocados ali com multas rescisórias gigantescas. Né? O Brasil, na minha visão, o futebol brasileiro, ele começou a cair quando começaram a trazer técnicos de fora e jogadores da América do Sul. Aí a gente começou aí a beirar a falência. Neste momento, está aberto o nosso Resenha Nota 10. Começo com você, Michel. O seu destaque, o seu boa tarde.
3: Boa tarde, Marlon. Boa tarde, ouvintes. Boa tarde, colegas. Um lindo dia de sol, embora chuvas esparsas, mas vem muito bem para dar uma lavada na alma depois da apresentação que a Chapecoense fez lá em Minas. Acho que é importante falar que a Chapecoense soube muito bem lutar contra um dos principais times da competição. E o meu destaque vai para a estreia de Dudu. Acho que tem muito mais a contribuir. Começou com o pé direito, um passe muito bom, uma assistência muito boa para o gol do Túlio Eduardo. Vários embates de defensivos que ele foi vitorioso. Eu acho que é importante dar esse destaque pro Dudu.
2: Tá certo, salvou um gol baixo da linha lá, né, rapaz? E salvou mesmo. 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Encontrei o Lucas aí no final de semana. Entende muito de futebol, tá sempre acompanhando a gente. Ele gostou do dia que eu falei aqui que eu gostava mesmo de ser revistado na entrada lá. Ele ficou, agora se foi. Não, faz tempo que se foi já, Lucas. 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Diego, tudo bem? Boa tarde, Diego.
4: Muito boa tarde, Marlon, colegas, audiência do Resenha Nota 10. Eu citei na jornada esportiva e depois no terceiro tempo a bravura do time da Chapecoense. Então acho que esse é o meu destaque hoje do Resenha Nota 10. Um time que soube sofrer, soube ser atacado, quando teve a bola principalmente ali dos 32, 33 do primeiro tempo, conseguiu igualar a partida, saiu na frente. Aí no segundo tempo, na sua proposta de contra-ataque, falhou principalmente Garcês. Três grandes oportunidades que poderiam ter mudado o panorama. Mas no mais, pela bravura do time, eu acho que esse ponto ficou muito bom, esse ponto conquistado e o resultado obtido aí nessa parada da data FIFA.
2: 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Boa tarde, Beto, seu destaque.
5: Boa tarde, colegas, boa tarde, ouvintes. Eu acho que o destaque é pela boa apresentação da Chapecoense diante do Atlético Mineiro. Não poderíamos deixar de falar sobre isso, acho que todo mundo já falou, e a organização, né, desse time sobre o comando do treinador, né? Então Lacerda conseguiu organizar o time da Chapecoense, alguns jogadores pontuais que vieram, tornou o time da Chapecoense competitivo e um time que sabe suportar a pressão da adversária e no contra-ataque, basicamente quase todos os jogos tem feito seus golzinhos, e aí que está a diferença daquilo que não se fez no primeiro turno. São os gols que, quando tem oportunidade, se faz. Isso que se criou várias oportunidades e tem alguns jogadores que acabam desperdiçando e deixando de se consagrar. Garcês, mais uma vez, teve a oportunidade de se consagrar na cara do goleiro e não teve a competência de fazer o gol.
2: 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Boa tarde, Cleiton, seu destaque.
6: Boa tarde, Marlon, para você, para todos ligados na nossa programação. A Chapecoense é a grande prova de que o que começa errado pode terminar organizado, mas também de forma errada, porque não tem mais como buscar uma salvação se tratando de permanência na Série A. Mas pode terminar organizada. Houveram muitos problemas da Chapecoense no decorrer da temporada, sim. Um dos grandes erros repetidos foi aquela contratação do Matias, que era técnico da Portuguesa naquele momento em que todos falávamos por aqui: Chapecoense busca uma solução na quarta divisão do Campeonato Brasileiro? Mas só a Chapecoense via que era aquela a solução. Tanto que não durou tanto tempo assim. Mas a Chapecoense poderá recuperar a temporada de uma forma organizada para encarar uma nova temporada. Recuperar resultados? Difícil, praticamente impossível, uma permanência. Mas recuperar a organização para 2027 que vem aí.
2: 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Pointer Acessórios, 3361-3110, já tem gente participando aqui, obrigado pelo carinho. Meu amigo Gilmar, Chapecoense foi bem, empatou com o Atlético, abraço a vocês. Mas não foi bem no contra... Sim, com certeza. É, mas isso aí já foi, né? Um jogo contra o Inter, a Chapecoense não conseguiu vencer um time que está jogando muito pior do que o Atlético Mineiro. Depois do nosso destaque do Via Atacadista, vamos começar a bater um papo por aqui sobre Chapecoense e o Campeonato Brasileiro na sua reta final. Para muitos faltam 11 jogos. Não, para alguns faltam 11. Para muitos faltam 10 jogos para terminar o Campeonato Brasileiro. É rápido... Voltamos já.
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2: Muito bem, de volta com o nosso resenha para começar o nosso debate por aqui, né? Os destaques, e já que o Garcês foi citado 2 vezes, vamos começar com o Garcês. Eu tenho... O Garcês parece que ele está sempre no lugar certo, fazendo coisa errada. Mas o Garcês é um cara que se apresentou e depois que ele foi colocado ali, a Chapecoense também teve sua evolução. Talvez ele, né, como muitos atacantes aí que não sabem jogar, não sabem fazer gol, essa é a verdade. Se você pegar aí quantos gols perdidos, mas bizonhamente, ele é mais um desses aí. Mas ele se apresenta, ele corre, ele marca, ele faz recomposição. Essa é a minha opinião, mas fiquem à vontade para falar do Garcês.
4: É que nesse jogo, principalmente, até eu destaquei, 20 minutos do primeiro tempo, o Lacerda teve que fazer uma alteração, colocar o Garcês, que estava na esquerda, na esquerda para a direita, e o Marcinho vinha aqui ajudar o Bruno Pacheco, porque o Atlético Mineiro estava ganhando todas, até por posicionamento do próprio Bruno Pacheco, mas também pela falta de poder de marcação do Garcês. E o outro lado, o Dudu estava muito bem, e o Marcinho também vinha fazer essa compactação, melhorou muito. E quando ele altera, estanca a questão do lado esquerdo, lado direito ofensivo do Atlético Mineiro, que estava vindo para cima com o Coelho, com o Natanael, enfim. O Atlético não jogava com o centroavante, então ele tinha muita movimentação. Envolvia fácil o sistema defensivo da Chapecoense. E quando ele fez essa alteração, a Chapecoense cresceu e aí saiu o gol da Chapecoense aos 43 do primeiro tempo. E no segundo tempo, o Garcês, na minha opinião, não vinha também contribuindo de tal maneira para o sistema, da maneira. E quando pega duas bolas, principalmente, uma ele tenta tocar por Bolasie errado, poderia vir uma finalização, e depois, na minha visão, ele recebe a bola do jogo. O Marcinho puxa um contra-ataque, toca, ele faz o corte certo, pediu, se apresenta, né? E aí chega cara a cara com o goleiro Delfim, e daí na finalização chuta para fora. Então, não foi um dia feliz do Garcês. Eu que vinha falando que ele vinha evoluindo no time da Chapecoense, até falei que ele vinha fazendo boas partidas, só que nesse sábado foi o Garcês que a gente já tinha conhecido de antes.
0: Você votou não foi bem, não foi bem. Eu pedi para quem sentiu o peso do jogo, você votou nele.
4: Votei no Garcês, e bem por isso. Não é à toa que o time da Chapecoense melhorou depois que ele mudou de lado com o Marcinho. E aí, no segundo tempo, três oportunidades, não consegue também fluir.
1: Mas com o Natanael e o Coelho, na sexta-feira, nos bate-papo que nós falamos, eu falei que esse jogo era um jogo para dobra com o Fernando, pela esquerda ali, com o Bruno Pacheco. Era visto que o Atlético Mineiro ia vir forte pela lateral direita ofensiva, né? E eu fiz uma leitura de que o jogo seria com uma dobra ali, porque nós tínhamos que minimizar as possibilidades que o Atlético Mineiro tinha de atacar. Quem assiste hoje o Atlético Mineiro jogar, vê claramente que tem Fred, que faz, é o coração do time, mas tem o Coelho, que o Coelho é o cara da velocidade. É um cara que ele flutuou muito bem entre as linhas, chega muito forte no último terço de campo. E eu falei que nós poderíamos ter passado por alguns problemas com esse tipo de movimentação deles. Tanto que quando ele faz a inversão, que tu mesmo citou, foi o que aconteceu. Eu, na minha visão, esse jogo não era para Garcês, esse jogo de ontem, de sábado, não era para Garcês. O Garcês é aquele jogador que, se ele sai titular um jogo, no segundo jogo ele já é estrela, no terceiro jogo ele já quer estar na Champions. Eu acho que o Garcês, ele tem que ser, ele é um baita de um jogador para segundo tempo. Ainda hoje com a formação que tem a Chapecoense. Não tem craques, não podemos ter craques, a gente sabe que a gente tem um time bem limitado. Na minha visão, um jogador que merece um destaque sempre é o Giovanni Augusto, porque ele tem o controle do jogo sempre, a bola sempre passa por ele. E a questão, se tiver algum titular absoluto, eu tenho dois, é Camilo e Giovanni Augusto, não Garcês.
3: Mas o Garcês, querendo ou não, ele deu uma resposta positiva. Teve o jogo contra o Corinthians, foi contra o Corinthians, que ele fez uma composição muito boa, onde ele ajudou muito bem na marcação, que ele fez essa dobra, inclusive, né? Ele se até abdicou de atacar para fazer a dobra para ajudar na marcação, que no jogo anterior ele tinha sido o responsável por dois gols do adversário, mas naquele jogo ele foi bem. E sobre o Fernando sair jogando já fazendo a dobra com o Pacheco, eu acho difícil, ele foi bem até naquele jogo, porém é o seguinte, você tem que pensar que o Pacheco não vai aguentar os 90 minutos, quando for intensidade ele não aguenta, então ele precisa ter um substituto à altura, e tanto é que o Fernando depois entrou no lugar do Pacheco, né? Entrou no lugar do Pacheco.
0: Quase fez pênalti. Tempo.
3: Exato. E assim, houve um momento que se discutia a qualidade do Pacheco com o Fernando, até se colocava achando que o Fernando tinha que ser titular. E a cada jogo que passa, você vê o Bruno Pacheco jogar e o Fernando jogar, Bruno Pacheco anos luz na frente do Fernando. O Fernando vai ter que melhorar muito, principalmente o posicionamento, muito afoito, claro, vontade de jogar e disputar a posição, mas o Pacheco está muito à frente. E, sinceramente, a dobra, ela é boa em algumas circunstâncias, mas quando você precisa... Um jogo aí que nem contra o Atlético Mineiro, você precisa mais intensidade e você tem um jogador que não vai aguentar os 90 minutos, é difícil o treinador optar por fazer a dobra. A não ser que ele tenha uma terceira via, um terceiro jogador na função. Tá? Mas o que a Chapecoense vem apresentando, e olha contra o Atlético Mineiro, que se dava 3-0, 5-0, o Chapecoense surpreendeu, não só nós aqui, que acompanhamos a Chapecoense, mas eu estava analisando e acompanhando alguns debates esportivos por aí, e os caras vêm elogiando muito o comportamento da Chapecoense no segundo turno. Tá? Mesmo com suas limitações, jogadores desconhecidos, errando individualmente, basicamente em quase todos os jogos, mas a Chapecoense tem uma evolução absurda sob o comando do Lacerda. Então muitas vezes a gente questiona o Thiago Matias, que veio para ser o treinador da Chapecoense.
1: Fábio Matias.
3: Eu acho que também ele poderia, de repente, se tivesse tido algumas peças diferentes, dado um resultado diferente, né? O Lacerda recebeu essas peças e o Lacerda soube trabalhar esse grupo. Com a humildade dele, com o jeito dele trabalhar, ele conseguiu encaixar melhor esse grupo. Talvez o Matias não tivesse tido essa... se ele tivesse jogador, ele poderia ter feito isso também. Mas a realidade é uma só. Estamos com um grupo bem organizado para a próxima temporada. A gente sabe que no meio desse caminho vai perder o Camilo, de repente perde o Doma, vai ter que recompor ali. Eu acho que já é uma situação que esse departamento de futebol já deve estar analisando para a próxima temporada, porque nós temos que analisar a próxima temporada também, para não sermos surpreendidos. Os times estão muito bem organizados na Série B, é só tu acompanhar a Série B. É uma Série B bem pegada, um time bem organizado. Eu não sei como vão estar alguns times financeiramente para a próxima temporada. Mas nós não podemos nos surpreender que na próxima temporada nós vamos encontrar dificuldades imensas para disputar a Série B. Porque os times estão... É só você olhar o equilíbrio dos times. Tá? Tem alguns times que estão para baixo, mas esses aí se foi. E aí nós vamos ter uma concorrência muito grande que vai cair 4 bons times também. Então eu acho que o departamento de futebol nós já temos que olhar lá na frente. É já olhar, porque nós precisamos de zagueiro, precisamos de volante, tá? E já pensar essa próxima temporada para não sermos surpreendidos. Com esse time nós subimos o ano que vem. Não se engane, gente. O ano que vem vai ser disputado ponto a ponto de novo.
1: Esse time, na minha opinião, faz uma boa Série B ano que vem, mas não sobe. Mas faz uma boa, faz uma Série B tranquila, sem risco de rebaixamento para a Série C. Faz uma Série B tranquila, na minha opinião, mas não sobe. Devido a concorrências fortes e investimentos fortes. Essa é a minha opinião. Com relação ao time Garcês e companhia, cara, o Garcês evoluiu um pouquinho mais do que ele até então vinha apresentando. Mas é um jogador limitado, não é fora do normal, é isso aí mesmo. Não esperem que ele vai resolver jogo e que ele vai ser o craque da partida, porque são um ou dois lances que ele consegue levar vantagem aqui ou ali. Uma pena que a bola sempre para e passa pelo pé dele na hora de resolver.
4: O problema dele é a finalização, né? E teve uma fala na coletiva do técnico Rafael Lacerda que eu não concordo. Ele falou, pô, o Garcês teve um monte de clube atrás dele, principalmente do primeiro escalão da Série A. Cara, segundo informações, não tivemos isso. Mas, poxa vida, entendeu? Sei lá, um jogador daquele nível ali, eu com todo o respeito, eu não vejo. De primeiro escalão da Série A.
3: Olha, informações. Sim. Que eu fui atrás por causa dessa fala
4: primeiro,
3: dele.
4: Primeiro?
3: Teve quatro times que sondaram o Garcês. Teve quatro, no mínimo quatro times. Eu fui buscar essa informação porque me chamou a atenção também. Tá? Talvez o Garcês é um jogador.
0: Quem são esses quatro?
4: Quem são?
0: Não. Legal, beleza. Que
4: eu fiquei não, sabendo quatro, do Paysandu, que
0: ele é 10. É, 10. Não, tudo bem, eu entendo beleza. Você, mas quatro da Série A pegar Garcês tá de brincadeira.
4: Eu também.
0: Tá de brincadeira comigo.
4: Eu concordo.
3: Mais ou menos.
0: Quem que te passou a informação?
3: Pessoas da diretoria.
0: Ah, tá.
1: Olha que estão quebrando esse sigilo.
0: Beleza, eu não vou discutir, né?
1: Eu vou pedir pra quebrar o sigilo do Garcês.
0: Mas o Garcês joga
3: e é outro respeito. Eu vou pedir pro Alexandre Moraes pra quebrar o sigilo.
0: Com
4: É o produto deles, beleza, mas com todo o respeito, né?
0: Mas falar tomara, isso. Que, tomara que beleza. Tomara,
1: tem que valorizar o produto.
0: Eu não torço contra, nunca torci contra, até inclusive elogiei o Garcês no começo aqui, o cara corre.
4: Eu falei que
0: faz compactação, se envolve no sistema tático, mas
4: eu não sei
0: da Série A.
4: Em qual partida que foi que eu falei que ele
0: melhorou? O Inter deu sondar o Marcinho?
4: Não.
0: Que o Inter também vai se afundar mais ainda do que
3: tá. Eu pedi informações se era real. Calma aí. Pedi informações se era real que havia sondagem pelo Marcinho. Aí a pessoa me respondeu que houve sondagem de 4 clubes. Eu não pedi se era de Série A.
0: Ah, o quê?
1: Não.
0: Garcês.
1: Então ajuda, porque tu falou Marcinho.
3: Perdão.
4: Garcês.
0: O Marcinho, o Inter sondou agora, que a gente já sabe. É. Inclusive, será notícia lá.
4: Exatamente.
0: Isso é verdade. Mas é o melhor
4: da Chapecoense. O Garcês,
0: toda eu fiquei sabendo do Paysandu, com o melhor em campo
4: atrás,
0: o Marcinho é o melhor da Chapecoense.
4: O Garcês eu sei do Paysandu, que saiu notícia a nível nacional e tal.
3: O futebol está muito fácil, não. Por isso que esses times estão à deriva. Tem que quebrar mesmo, quebrar tudo.
0: Mas na seleção que o Draito passou aqui, tem 5 estrangeiros?
4: É.
0: Tem 5 estrangeiros?
1: Eu tava olhando isso também.
0: Pelo amor de Deus, cara, dá uma olhada nos estrangeiros que estão aqui. Tô te falando, rapaz, brincadeira.
3: Bom.
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1: Até porque você falou da seleção da rodada aí, e tem jogador da Chapecoense, né? Dudu, lateral direito.
0: Fez uma baita estreia.
1: Fez uma baita estreia, né?
0: Fez uma baita estreia.
1: Eu achei que ele foi
0: bem. Pena que saiu logo, não aguentou o ritmo, né, Michel? Você tá me olhando, tá rindo, porque não tá concordando.
1: Eu tô rindo. Não, é que transcende, né, Marlon?
0: Ah.
1: A gente tá numa situação, numa fase que a gente tá discutindo muito sobre dinheiro.
0: Sempre.
1: Sobre a grana, porque a Bet, porque não sei o quê, porque papapá. O que que o jogador formado na base aqui no Brasil quer? Contrato milionário com a Europa.
0: Mudar a sua vida.
1: O que que o cara que tá lá na Colômbia quer? Onde ele possa ir jogar e ganhar uma grana. Onde é que ele vai? Vem pro Brasil roubar o dinheiro. Vem Memphis, vem Bright White, vem o outro lá da China, vem... Tá todo mundo vindo pro Brasil pra pegar o nosso dinheiro.
0: Discordo de você roubar o dinheiro.
1: Não, porque tem gente que vem roubar dinheiro.
0: Não,
1: porque...
0: discordo completamente. A culpa não é do jogador. A culpa não é... O jogador tem culpa? Agora vem uma emissora aqui que quer contratar o Michel, não, que vai pagar 100 mil por mês.
1: Não.
0: A culpa é do Michel? O Michel foi lá roubar o dinheiro?
1: Não, a culpa é tua que botou ele aqui.
0: A culpa é de quem
1: foi lá,
0: é de quem
1: só contratou. Só um pouquinho. Eu tô falando em relação a resultado.
0: Tem uns que enganam, né?
1: Eu tô falando, você. É roubar, entendi. O Bright White, você. O que o Bright White com 2 milhões tá fazendo?
0: Tá enganando, há um ano e meio.
1: Essa é a relação.
0: A culpa é de quem?
1: Quando eu digo...
0: De quem paga pra ele, de quem fez o contrato pra
1: tá,
0: ele.
1: Tá, mas aí tem um parênteses que eu quero fazer na relação, por exemplo.
0: Qual relação?
1: A relação com o Endrick. Vou falar do Endrick de novo. Tá lá chorando, certo. Que não deixa ele jogar 10 minutos. É 5 minutos no máximo. Tá ganhando dinheiro dele, tá tudo certo. Aí a gente vem pra cá, a gente tá brigando com o quê? Porque o Garcês não fez o gol. Será que o Endrick faria se estivesse no lugar do Garcês naquele momento? Também teve uma possibilidade de decidir uma Copa do Mundo.
0: Porque o futebol não é uma ciência exata. Nunca foi.
1: E nunca será.
0: Por
1: isso que eu discuto novamente sobre o dinheiro.
0: Palmeiras empilhou o gol perdido agora, domingo, casa cheia, humilhou o Grêmio. Era pra ser uma humilhação se não fosse o melhor goleiro do Brasil hoje.
4: E outra coisa do Garcês. São 3 jogos que nós elogiamos o Garcês. E eu me coloco nisso.
0: Comportamento
4: porque
0: tático, técnico, tava indo bem. Aqui.
4: Agora, tá esse se jogo, mas não tá nesse conseguindo fazer sábado gol. Aqui, ele foi mal. E não é. Ah, tu não gosta do Garcês. Não é
0: mas
4: isso.
0: Mas o Camilo
4: ele
0: também foi mal. Só que nenhuma bola sobrou pro Camilo fazer o gol lá. Então o Garcês a gente fala
4: três,
0: porque
4: três difícil.
0: Mas o Camilo foi muito mal também.
4: Exato.
5: Foi o pior jogo do Camilo, eu acho,
6: da Chape. Sim, entendeu?
5: Com a camisa da Chape.
6: É, mas assim, você também foi muito bem naquela hora que o Gladir lhe pede. E eu anotei. É porque o Atlético joga pelas laterais, claro, rapidamente. O Camilo só estava no meio, então ele não apareceu tanto.
5: Exatamente.
6: Assim.
5: Exatamente.
6: Então, é, o comportamento tático e técnico a gente consegue ver aqui. Então, o futebol não é uma ciência exata. Por isso que eu falo. Hoje nós estamos aí com 6 times grandes lutando para não ganhar. Mas é o futebol, representa o quê? Dinheiro não tá lá, de rodo?
5: Tá aí.
6: Não tem 20 pau de folha? 18 pau de folha, Corinthians, Grêmio, Inter. Cara, mas o futebol, cara, de verdade, nós estamos apostando em gente que não tem capacidade pra estar aqui. Começando com técnico estrangeiro, toda hora é técnico estrangeiro, toda hora é os caras de fora, pô. Um fez sucesso aqui, que é o Abel. E os outros?
5: Ele credenciou os outros.
6: E os outros, gente?
3: Mas aí passa, pelo profissionalismo de quem contrata, entendeu? É, o futebol brasileiro está à deriva por causa disso. Cara, os presidentes, vamos lá, o próprio presidente do Internacional. O Internacional precisando de um cara para fazer gols. Precisava de gente para fazer gol. Se cria um monte de oportunidade, mas não consegue fazer gol. Quem que ele trouxe? Alejandro e não sei mais quem lá, um outro do...
5: O Sanabria agora.
3: É, Sanabria.
5: Sim, o Alejandro foi o artilheiro da última edição quando ele disputou o Brasileirão aqui pelo Vitória. Tu vê,
3: quantos,
5: né?
3: Mas quantos anos atrás?
5: Não, dois anos atrás.
3: Aí vem esse outro Sanabria e não, nenhum
5: e dos esse dois joga. Sim, não faz gol.
6: Isso nem, aí é uma contratação. Mas é igual.
5: Esse eu acho que ele tem 80 anos.
6: Tá falando em isso. É Félix
3: Torres. Então joga o dinheiro
6: pelo ralo, cara. É que assim, vamos falar pra nós aqui, que nós falamos do Thierry. Onde tá o Thierry hoje? É. Nós avisamos, sabe, tem coisa que parece que o futebol, não deu certo lá, mas vai dar certo aqui. Mas a Ferrari vai dar

0: que não pensa a mesma coisa. De novo.
1: É fato.
0: Não vai ser agora. Sabe? O Alex falou exatamente isso. E eu concordo, o cara que esteve lá dentro de campo, que já sabe da situação, conhece o jogador. E é verdade isso. Quando tu entra numa zona de rebaixamento, tu acha que o Grêmio entrando numa zona de rebaixamento agora, chega no próximo jogo, sai perdendo 1-0. Vai acontecer o que na cabeça do jogador?
2: Não, é um terror.
0: Na cabeça do jogador já tem aquela aqui, ó. De novo, não tem jeito.
2: Bate o desespero. E vou te falar uma.
0: Entendeu?
2: Pela condução da arbitragem, o que está acontecendo hoje é para derrubar os dois, Gaúcho. É para derrubar os dois,
1: e
2: pra jogar
1: a
2: segunda divisão.
1: Mas tu pega assim, ó, nesses momentos aí difíceis. Vamos pegar a Chapecoense de volta. Que bom que temos duas boas surpresas no elenco. O Cauã Faria e o Túlio Eduardo.
0: Eu
1: fui um que
0: errou feio aí há poucos,
1: no Bahia, rodadas
0: atrás,
1: Bahia,
0: um jogo horrível dele e tal, mas aconteceu o que com o treinador? Manteve.
1: Não, e eu fui um cara que falei aqui que até pra emprestar o Cauã Faria pra uma Série B, pra ele pegar a rodagem pra ano que vem estar disputando. Tá indo bem. A gente tem que falar, o Gladir votou nele até em melhor em
0: ele
1: campo.
0: Ele foi bem.
1: Cara, ele tá indo bem nos últimos jogos, tá ficando cada vez mais constante, melhorando. Não é aquele cara que tá querendo sair com a bola, que era uma coisa da base, que ele queria ser o Pelé. Uma coisa, quem tá fazendo isso é o Doma, que tem que parar. Errou 4 bolas ali que quase resultaram em gol. Isso a gente tem que destacar do Doma.
3: Perigo, né?
1: Eu acho que às vezes capitão, excesso de confiança, capitão às vezes não dá... Né? Mas o Cauã, na minha opinião, tá sendo um destaque. E o Túlio Eduardo, não só pelo gol, mas o homem referência que a Chapecoense não teve até aqui na temporada.
3: Eu anotei de pauta aqui, quando saiu o Túlio Eduardo, a Chapecoense perdeu.
1: Acabou.
3: Muito. Perdeu muito.
1: Exato.
3: Então, assim, o Piá tá bem pra caramba. Eu não sei se tá sendo escolha pra tentar algo novo, taticamente e tecnicamente, mas quando sai o Túlio Eduardo é bem complicado. E mais uma vez o Bolasier inexistente.
2: Aquela,
3: né,
2: bola que o Garcês tocou pro Bolasier, gente, é da perna direita na perna boa, é só chegar e bater. Ele esperou a bola passar pra depois, pra querer ajeitar com a esquerda.
3: E aí o Chapecoense ganhou aquela bola, que era a bola do Atlético, né? Saíram errada, barra. É que também. O futebol é como disse o Michel e eu, acho que tem coisas que tem. Lance que você acha que não vai dar em nada, dá um golaço. E lance quando tem tudo pra sair, parece que é uma bizonhice. Sei lá. O jogador tem que também voltar para a escola,
4: gol,
3: tem que ter toda hora.
4: Se for analisar o lance do gol, Giovanni Augusto faz uma jogada em profundidade, um lançamento, a defesa inteira do Atlético Mineiro ficou parada. O Dudu confiou na bola, foi até o final.
1: E o que, que é um lateral direito nato,
4: de função, né?
1: Não é um baita de um lateral, torço que ele seja isso até o final da temporada, mas um lateral direito nato, né? A gente olha o Everton ali, poxa vida,
4: esforço
1: tal.
4: Esforço tremendo.
1: Ô, Marlon, só quero mandar um abraço.
3: Não,
1: antes
3: tem
1: do
3: que
1: intervalo.
3: Mandar, porque eu ia te chamar, irmão, porque parece que eu recebi aqui 35
1: hoje,
3: anos, né,
1: 35
3: Diego?
1: 35 anos de casado do meu sogro, minha sogra, seu João Lanzarini, dona Ivanete Lanzarini. Então, um abraço.
3: Estão lá ouvindo a gente.
1: Né, que já ganhou o reino do céu, né? Faturar o homem.
3: O seu
1: também,
3: João?
1: Pelo amor de Deus. Os dois.
3: E a dona?
1: Ivanete.
3: Dona Ivanete lá, abraço a vocês, 35 anos de casado, recebi aqui, eu falei, vou mandar o Diego falar, então ele já falou.
1: Exato.
3: 35 anos de casado é uma história gigante, né? Relacionamento tem muito
2: algum
3: isso.
2: Gol,
3: a gente cede, você
2: tempo,
3: cede,
2: né?
3: E a gente fica junto.
1: Diz que pediram pra ele qual é a receita disso, ele é paciência, muita paciência e bastante paciência.
3: É aquela coisa, ou falar em língua só.
1: Por isso que o homem não fala
3: melhor não falar nada, essa é a realidade. Vamos fazer o rápido intervalo, que é importante. Não, é verdade, fala em Libras. Aquela coisa, deixa quieto que o mundo continua sempre assim, né? Aquela coisa toda. É, aquela coisa.
1: Sim.
3: É assim. Isto mesmo.
1: Sim.
3: Vai lá. Você, sim, nada. Eu, bora daí, pá, tá louco.
4: Tu viu essa? Tem essa aqui.
1: É, sim. Adelante.
4: Eu sou muito forte.
1: Adelante.
3: Demais.
1: Não. Abraço pro Jonathan Benetti, tamo junto.
3: Abraço,
1: ouvindo nós lá em Campo Herês.
3: Grande Benetti, abraço. Vamos fazer um rápido intervalo e na volta a gente vai falar sobre aí o rebaixamento e o título do Campeonato Brasileiro, que ontem eu acho que o Palmeiras deixou escapar, né? Fez o que pôde, mas esbarrou no Everton aí, mas mostra que qualidade tem dois times só. O resto vão ter que pelear sempre por vaguinha na Libertadores e tudo mais. Voltamos já!

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5: Muito bem, de volta com o nosso Resenha por aqui, faltando 15 minutinhos para as 14h. É apenas segunda-feira, tem mais uma semana para trabalhar, vamos embora. A Conmebol já colocou aí as datas e dias das semifinais da Libertadores da América. Manda um abraço ao seu Claudinei Alberto, que falou aqui, se o Garcês faz o gol, a gente voltava com 3 pontos de BH, né, seu Ney? Aquele abraço. É, se cachorro não defeca, explode também. Mas o C é complicado, né? Aquilo que eu falo sempre. E tá repercutindo aí, né, a saída de Paulo Pezzolano. O PP deixa o Internacional, né? Então, no dia do gaúcho, Grêmio e Inter amargam angústia de queda. Eu falo pra vocês, a repercussão agora, né? Saiu um lá, o mestre dos magos, que era o Bambambam, ganhou porcaria nenhuma. Paulo Pezzolano, que não deve ter um título na carreira, né? E os caras pagando uma fortuna e confiando em... Cara, de boa... É boa. Volta, Dunga. Pega e o Dunga de volta.
6: Exatamente. Mas Dunga pega mais um gringo. Nunca deu certo o gringo.
5: Aí vamos pegar o Zubeldia. Parabéns. O Paulo Pezzolano fez hora extra no Inter já, não?
8: Fez. Eu acredito que ele perdeu o elenco do Internacional. Acho que foi um erro do Inter ter mantido ele nessa parada da Copa. Poderia ter trocado, dado um choque de... Talvez no vestiário. Ah, mas o lado financeiro e tal. Mas aí agora tá amargando a 18ª colocação. Então, quem assistiu o jogo, eu assisti sábado o jogo São Paulo e Inter. Eu vi o Inter muito melhor do que o São Paulo, só que o Inter não tem quem faz gol. Aí não adianta. Mas daí... Não é também só o treinador, né? Mas, queira ou não, é muito mais fácil você trocar um treinador do que automaticamente rever algumas coisas, né?
6: Eu acho que se tivesse dado um centroavante, um fazedor de gol, não precisava trocar o treinador. Tanto é que o time do Internacional, em todas as partidas, ele empilha a oportunidade de fazer gol. Então isso é o quê? Trabalho do treinador, que cria, que coloca o jogador, que... Ah, de vez em quando ele inventa, sim. Mas ele tenta inventar porque não tem centroavante. Ele tentou até colocar o Juninho como centroavante. Então essa diretoria pífia, essa diretoria lixo que o Internacional tem, tá pagando preço, tem que cair mesmo. E endividou o time, gastou o que tinha e o que não tinha. A prova da incompetência é que, precisando de centroavante, foram buscar um cara que nem sequer é titular. E o cara com, acho que, um gol na temporada, foram buscar um centroavante.
5: Então... É, o que eu não consigo explicar é Chapecoense perder para eles aqui. Isso tá aqui, tá entalado aqui ainda.
6: Da maneira,
5: né? Foi muito.
6: Ah, e da maneira que foi
5: do
6: ainda,
5: jeito,
6: né?
5: Que foi, Chapecoense jogando bem pra caramba com o Atlético, jogou bem contra o Grêmio, jogou bem contra o Corinthians. Vem aqui, jogou o quê? Giovanni Augusto faz tanta diferença no time da Chapecoense assim? Ai, pelo amor de Deus, né, gente? O André de Lázaro acaba de informar aqui que lá em Palmitos, no distrito de Santa Lúcia, uma árvore caiu sobre a pista e está bloqueando a via. Bombeiros começam o corte da árvore nesse momento. Então lá, vento, gente, vamos devagar, né? Que está interrompido o trânsito nesse momento por lá. E o vento está pegando em toda a região, segundo aqui, ó. Nosso jornalista André de Lázaro, o vento tá pegando. Tá pegando em toda a região. Grande André de Lázaro, onde encontrei ele aqui no Pasto Esporte. Com uma bermudinha, meu irmão, indo na sorveteria, eu coisa passando linda. De carro, esse André de Lázaro. Pensa na bermudinha do rapaz, cara. Coisa mais linda. Eu não consegui bater uma foto, mas tava muito top, cara. De verdade. Vou te contar uma coisa. Drayton, tem informação da Chapecoense ou não? Tudo bem, Drayton? Boa tarde. Agora que eu lhe vi, você estava onde, escondido, meu Silvinho de Ouro?
26: Boa tarde para você, Marlon. Boa tarde aos colegas da equipe, à nossa audiência. Eu estava
6: Atrás de tu ali no cantinho,
5: escondido. Não, atrás de mim, não. Jamais você estaria atrás de mim.
6: Atrás de ver mais. Atrás de
5: ti. Pode parar, atrás de ti, meu querido. Tá de brincadeira, velho.
6: Para a Chapecoense, que retornou para Chapecó, mas tem a folga hoje, tem folga amanhã. Aí na quarta-feira ela se reapresenta no CT da Água Amarela pela parte da manhã para fazer um treino. E aí, após, ainda na quarta-feira, dia 23, às 5 para as 8 da noite, né, 19h55, pega o voo aí para Guarulhos. E aí pousa, né? Dorme depois também em Guarulhos. E aí no dia seguinte, na quinta-feira, pega o Guarulhos-Bogotá, faz uma conexão e depois pega para Medellín, né? Até porque no próximo sábado a Chapecoense tem o compromisso, aquele jogo de memórias, né? Entra com o Atlético Nacional de Medellín, às 16 horas do horário da Colômbia, 18 horas aqui do horário de Brasília. Jogo oficial da CBF somente pro próximo dia 7 de outubro, né? Que é o jogo contra o Vitória lá no Barradão. Pode ser que a CBF ainda marque o jogo atrasado contra o Vasco da Gama, o que pode acontecer, talvez no meio de semana da próxima, né?
5: Que é que o problema é que o Vasco, cara, o Vasco tá pedindo folga, né? Tá jogando 3 competições, né? E o Vasco não tá aceitando nesse momento jogar jogo atrasado, né? E isso, a definição não acontece. Eu sei que você está falando a informação que vem de lá, mas olhando pela direção do Vasco, que foi falado, o Vasco pode jogar, inclusive na rede social, o Vasco não quer. O Vasco está jogando 3 competições, está em 2 semifinais, está tentando ser do rebaixamento.
6: Saiu
5: do rebaixamento, né? E está jogando bem.
8: E o Vasco tem o colombiano também, que foi convocado agora para essa data
5: FIFA. Tem dois, Gomes?
8: Andrés Gomes.
5: Que está na seleção também da rodada.
8: Então,
5: o Vasco não está querendo jogar isso aí. Mas tudo bem, o não querer é uma coisa, né?
8: Mas tem que ver também uma questão de data. E essa seria uma baita de uma data, claro, para colocar o jogo.
5: Colocar todos atrasados aí.
8: Eu acredito que depois do dia 26 ali, que a Chape volte de lá de da Colômbia, eu não sei não se antes ali, dia 3, 4, não tem esse jogo atrasado aí.
7: E a torcida dos dois times do Rio Grande do Sul vai ser para a Chape, né? Olha só, os dois vão torcer para a Chape, porque precisam muito que a Chape vença o Vasco da Gama.
5: Mas eu tenho uma definição disso de rebaixamento, olhando pelo futebol, o Vasco, na minha visão, não cai mais.
8: É, eu também.
5: Porque por é um time, futebol muito bem apresentado depois das contratações. E
8: não é nem só pelo 5-0
5: que meteu no olha o que ele tá fazendo.
8: Curitiba.
5: Tá jogando bola pra caramba. Agora, Mirassol, Corinthians, caramba, vou te dizer uma coisa, tá complicado. Até o próprio São Paulo, que fez jogo, confronto direto com o Inter aí, jogando mal pra caramba, o Inter foi melhor. Né, o Grêmio tomou mal um rodeão, claro que é o Palmeiras, na minha visão, o melhor time do Brasil junto com o Flamengo.
8: Muito bom.
5: Então não tem, é um elenco de peso gigante, desproporcional ao Campeonato Brasileiro. Fala, meus amigos, sobre a Chape, estou muito feliz, pois criou uma expectativa boa para a próxima temporada. E o que nos interessa é isso, só gostaria que fizesse uma força para passar o remo e não acabar na lanterna. Abraços aí do Marcos Bento. Eu concordo com o Marcos, eu acho que poderia, né, fazer uma força para passar pelo menos o do remo, né, não terminar como última colocada, né? Seria top, pelo menos, não muda nada, mas...
8: Tem o confronto ainda contra o Remo, né? Ainda que pode... O jogo atrasado ganha e vai lá e ganha do Remo, já passa, né, pelos
5: críticos. O jogo é lá, mais, né? O jogo é lá contra o Remo.
7: Em Remo.
5: Lá em Remo. 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E o campeonato decidiu ou não? É lá, Flamengo? É Palmeiras?
8: Lá na frente, sim. Na ponta da tabela, eu acredito que ninguém tire do Flamengo.
5: É Flamengo?
8: Eu acredito que
5: 3
8: sim.
5: 3 pontos à frente agora, 60-57.
8: O Palmeiras tinha uma gordura, perdeu essa gordura. Acho que também, tudo bem. O Flamengo tem Libertadores e Campeonato Brasileiro.
5: Certo.
8: E o Palmeiras tem as 3 competições, além dessa também Copa do Brasil. Mas perdeu força ali, marcou passo com alguns times menores, mais fracos ali, e o Flamengo foi pra cima. Eu acredito que vai dar Flamengo. Mas é os dois, um é campeão, outro é vice.
5: Próximo jogo do Flamengo é contra o Santos fora de casa. E o Palmeiras pega o Bahia em casa.
8: Ah, é dois jogos interessantes também para eles, porque o Santos vem numa sequência boa.
5: No Brasileirão, sim.
8: É, né? Ganhou fora de casa no jogo contra o Remo. O Bahia é um adversário que também, ontem eu assisti Atlético Paranaense Bahia, é um time bem ajustado, mas eu ainda acredito que dá os dois.
9: Eu acredito, dia 22 de novembro nós vamos saber, que é o confronto direto de Palmeiras e Flamengo. Só lá.
5: Só lá?
9: Só lá, eu acredito que só lá. Tá muito equilibrado, as duas equipes estão muito equilibradas e... Então é complicado hoje falar em relação a... Pode ser que perca para Santos, pode ser que o Palmeiras também perca pro Bahia. É, e tudo pode acontecer, mas eu acredito que esse confronto entre o Flamengo e o Palmeiras é o que vai definir. Quem vai ficar com a primeira e quem vai ficar com a segunda posição no final.
7: Para mim, acho que vai continuar como está. Flamengo vai ser campeão com algumas rodadas de antecipação. Tem jogando muito, né?
5: Desses times que não chegaram ainda a 40 pontos, vamos colocar 36 do Bragantino, que é o décimo, tem 36 pontos. Bragantino, São Paulo, Botafogo, Vitória, Corinthians, Mirassol e Vasco, que estão fora da zona de rebaixamento nesse momento. Algum desses aí pode fazer, porque nesse momento aí o primeiro que está dentro é o Grêmio com 29, né?
8: Não, eu acho que é do Vitória para baixo. É o meu pensamento.
5: Do
8: o
5: Vitória.
8: Campeonato pro rebaixamento Botafogo é do tá Vitória. Jogando
5: muita bola.
8: Não
5: perdeu
8: é
5: de 2-0 do Mirassol tomando uma pancada.
8: Mas
5: também.
8: Eu ainda acho que o Botafogo tem um fator ali, que tem
5: campo,
8: time,
5: gramado.
8: É campo. O Tite não é, mas vai ajustar o time.
5: O Botafogo, na minha visão, foi ajudado contra o Grêmio. Ontem teve o mesmo lance Corinthians e Fluminense, o mesmo lance que foi dado o gol, né? O gol do Hulk. O mesmo lance que foi anulado o gol do Grêmio no último minuto contra o Botafogo. Tem coisas que, como disse o Beto, parece que estão arrumando para cair. Querem uma Série B gigante no ano que vem, beleza? Tá tudo certo.
8: E a próxima rodada já dá... Chapecoense
5: vai estar nessa também,
8: irmão. E a próxima rodada já dá um rebaixado, que tem o confronto Inter e Corinthians. Aquele que ganhar escapou.
5: Tu acha? Mesmo sendo Inter?
8: Mesmo sendo Inter. Porque o Corinthians vive uma draga danada. Politicar, mesma coisa do Internacional.
5: E o Yuri Alberto não volta mais.
8: Não, diz que é pra voltar nesse jogo.
5: Diz que é pra voltar. Claro, tem 21 dias pela frente aí.
8: Não, mas diz que é pra nessa
5: diz
8: volta.
5: Diz que é pra
8: aí.
5: Voltar, né?
10: Contra o Inter ele vai voltar a fazer a lei do
5: Inter. É, brincadeira.
7: Não, daí ele volta aí e faz.
8: Não, mas
7: se
8: é verdade.
7: Tiver morto contra o Inter ressuscita.
8: Porque se o Corinthians ganhar do Internacional no Beira Rio, tchau pro Inter.
7: Não, boa noite.
8: Foi, e
7: não.
8: Se o Inter ganhar do Corinthians no próximo, nesse jogo da volta ali, já dá uma vida pro Inter. É o meu pensamento isso.
5: Não, tudo bem, mas ainda falta 9 jogos, né?
8: Sim.
5: Porque
8: sim,
5: eu lembro quando eu falei que o Inter empatou com o Flamengo e com o Palmeiras, eu falei, não rebaixa mais. Depois de 2 jogos que fez contra o Inter e Flamengo, que era pra ter vencido o Flamengo na casa deles, não cai mais. Não tem nada a ver.
8: Porque o que que acontece? O Corinthians vai manter o Fernando Diniz. Aí chega e toma uma lapada do Inter no próximo jogo, não vai aguentar, vai cair. Daí vai demitir. Aí vai começar aquela lambança de time grande que tá já com a lama até na ponta do queixo.
5: Mas o Corinthians é pra demitir agora, depois não adianta mais demitir,
8: mas aí que,
5: cara.
8: E se ficar com ele vai piorar cada vez mais.
5: Mas agora tem 20 dias pra chegar o cara novo, o Inter fez certo.
8: Não, o Inter,
5: Grêmio fez
8: por isso
5: certo.
8: Que eu tô dizendo que o Inter e o Grêmio fizeram certo.
5: Agora
8: daqueles.
5: Depende do que vai trazer, né? O Inter vai trazer quem? Zubeldía, outro fanfarrão.
8: Tem o Barbieri ali do Juventude.
5: Não vai sair.
8: Também é cotado,
5: não vai sair.
8: Eu não sairia também.
5: Não vai sair, vai subir pra Série A. É. Tá bem fincado ali. Não tem, cara. Tem coisa que o cara tem que ser esperto também. O dinheiro, às vezes, dá pra dar uma segurada.
8: Vai
5: ano que vem
8: um
5: tudo
8: alemão
5: também.
8: No Inter.
5: Celso Roto.
7: Olha, com essa diretoria.
5: Celso Roto. Não duvido. É igual aquela. Alcazado e Morrodo Zidane, né?
7: Ai, rapaz.
5: É brincadeira.
10: Mas vou dar o Roger, hein?
5: Quem?
10: O Roger.
5: Tem um cara que tá aí, ó. Agora aí pode tirar o Inter dessa aí, ó. Luiz Castro.
7: Deus livre, mano.
5: Traz de volta e faz aquele contrato trilionário que tá ali, velho. Ei, uso que eu vou te contar uma coisa. Ô, o Coisa tá desempregado?
10: Assim como o Grêmio fez com o Renato, acho que vai vir o Abelão de volta pro
5: o
10: Inter.
5: Nosso o aqui, tá. O nosso.
10: Poderia ir lá salvar o Inter, é o Dalpozo, né, cara?
5: O Dalpozo, esse aqui que eu Dalpozo tá desempregado, né?
7: Tá, tchau, piazada. Porque
5: não,
7: muita informação.
5: Espera
7: boa,
5: dar
7: né?
5: Duas horas. Espera dar duas horas.
7: Brinca um pouco. Dalpozo.
5: Brinca um pouco. Celso Roth. Zubeldía.
10: Brinca mais. Beto.
7: Não, Celso Roth, mas tá
8: o Mirassol também é outro que briga até o final pra se manter ali.
7: A vida tem do Mirassol também não é.
5: O Beto está apontando o Mirassol, que eu concordo com o Beto, Mirassol e aí o Vasco. Eu só não concordo com o Vasco. Mirassol, pra mim.
7: Não. Eu acho que. Não, eu falei que o Vasco também corre perigo, mas assim, ó, o Mirassol é um que vai descer.
5: Na minha visão, são dois times que eu acho que aí pode anotar ali: Vitória e Mirassol, tá? Coloca esse time do Vitória no meio dessa lambança. Que achou um gol de cabeça lá contra o Grêmio, achou mais um golzinho ali em casa. É a quarta derrota apenas em casa nesse ano, então por isso que tá ali, senão tava bem pior.
8: E pegou um Cruzeiro que jogou no contra-ataque também.
5: É, e aquilo que eu falo, Chapecoense e Remo, adeus tia Chica, tá? Sim. E aí o Inter pela camisa, era pra ter caído ano passado, deu tudo certo na última rodada, com a ajuda do Sacha, todo mundo sabe disso. E só que daí, dois anos seguidos de lambança, piorou o seu time.
8: O Inter
5: piorou
8: joga muito a vida na próxima time. Rodada.
5: É, e tem mais um parada. Confronto também.
7: Não, tem que o Inter vai jogar, tem que jogar a vida em uns 10 jogos, né?
5: É. Tem Grenal na Arena do Grêmio.
7: Daí já vai ficar pior.
5: Um dos dois também começa
8: ali.
5: Começa a pôr mal. Começa a pôr mal. Empate.
8: Perde o Corinthians, perde o Grenal, tchau. É verdade. Ah, mas tem chance.
5: E se ganhar os dois?
8: Daí tudo bem.
5: Essa é a diferença do futebol, mas jogando o que tá jogando, corre, e nada. Valeu, Beto. Valeu, Dra. Valeu, Dia. Valeu, Michel. 18 horas tem papo de arquibancada. É o primeiro programa da semana e nós não temos jogo agora, né? Só esse amistoso aí, dia 26. Então vamos ter que buscar informação, correr atrás. Chapecoense tá no chove, não molha. E vai ser assim. Polêmico nesse dia a gente não foi. Porque não precisava também.
7: Não tinha necessidade.
5: Amanhã nós voltamos.

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2: Dona Woods, eu tô escutando a Tarde Radar. E vocês? Vamos levantar que os passarinhos que não devem nada pra ninguém já estão cantando faz horas já. Lá vem o Gavola.
5: Tô chegando! Tô na Condá, 2:08, 2:08, uma ótima segunda-feira pra você, 21 de setembro. Vem comigo a partir de agora na Condá FM, pra fazer a diferença, pra estar junto com a gente na Condá no dia do radialista, 21 de setembro, dia da árvore, dia do fazendeiro, dia do idoso, é o que aponta aqui o nosso sistema radialista. Parabéns, tamo junto. Eu, Marlon Luiz, tô por aqui pra te fazer companhia. 28 graus a temperatura e vento de abalante, né? Mas vento forte derrubando árvores e árvores por aí. Vou te contar uma coisa, para, El Niño, pare! Hoje tá todo mundo falando sobre a ressaca lá, entrando com a água dentro do pia lá em Itapema. E o pessoal falou que era Porto Belo, é Itapema, né? Ah, já teve um comentário que falou assim, o que é de ruim a gente joga pra Porto Belo? É brincadeira. Os caras não perdem tempo, né? Vou te contar uma... Ô, povo desumano! 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É reflexo do que vem lá de cima, né? Lá de cima tá tudo uma bagunça mesmo, que vamos jogar pra cá, vamos jogar pra lá, vamos empurrar pra baixo do tapete, que daí, né, tá tudo certo. Eita país, né, que beleza. Vamos embora, 2:10, a partir de agora você participa comigo, mande mensagem, hoje não tem prêmio, hoje não tem sorteio, hoje eu quero ver quem é que participa mesmo, quem manda aquela mensagem pra gente, quem manda aquele oi, né, aquele joinha, quem manda aquele abraço. Essa semana você sabe, tem mais um kit limpeza da Biazuz. Prêmios tem mais um kit maravilhoso da Gravar Arte, você pode ter certeza que prêmios vai ter, e vem novidades aí em prêmios também no Tarde, hein? Começa a chegar final de ano, estamos buscando novos presentes e assim vamos fazendo a nossa parte por aqui, né? Então faz a tua, 3361-3110, daqui a pouco tem André De Lázari que vai participar aqui com as informações, tem também destaques do Clique RDC e é claro, você, o seu nome, aonde você mora, o seu bairro e tudo mais, com muita alegria, é isso que eu gosto, eu gosto vocês participando, se vocês participarem aqui, pensa num cara feliz, tá bom? 3361-3110, é só você mandar sua mensagem pra cá e participar comigo. Eu vou trazer aqui, ó, essa música é linda, maravilhosa, pra começar uma segunda-feira com calma, tranquilidade e muito amor. Se Deus me ouvisse, o sertanejo ainda respira, com Fred e Fabrício, por aqui, uma ótima tarde pra você.
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5: 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Boa tarde, Chapecó!

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1: Uma ótima segunda-feira pra você. Isso é sucesso. Regravação com Ovelha e Edson Hudson. Que beleza, que espetáculo! 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O programa tá só começando. Hoje eu quero aquele abraço seu. Eu quero você participando por aqui, mostrando que tá ouvindo tarde. 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
1: 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Tem áudio aqui? Deixa eu ver o primeiro áudio por aqui, né? Aquela moral pra quem nos dá moral também, vai!
3: Boa tarde, Marlon!
1: Bom!
3: Como é que tamo?
1: Bem!
3: Tô tranquilo?
1: Sempre!
3: Alemão por DK!
1: Fala, meu brother!
3: Tamo aí na escuta do programa aí, bom, positivo?
1: Positivo!
3: Aquele abraço aí!
1: Abraço, Alemão, tamo junto, meu parceiro, tamo junto. Boa tarde, Marlon, quero participar do sorteio. Lourdes do Simoneto. Lourdes, hoje não tem sorteio, tá, Lourdes? Lourdes, hoje não tem sorteio. Não tem sorteio. 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
1: Essa música que eu coloquei hoje pra mim. Carente de Amor com Vilmarieta. Cara, eu gosto tanto dessa música. Carente de Amor. Olha só isso. Carente de Amor. Curte aí. Boa tarde.

0: Marieto, carente de amor, mandar um abraço pro pessoal aí da VR Locações. 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
1: Carente, carente de amor.
0: Que beleza, pra uma segunda-feira, vamos pra cima com esse programa que é um espetáculo. 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Sabe quem também gosta dessa música aí? A nossa querida Estela Costa tá sempre junto com a gente, Carente de Amor, ó, aqui, ó. Carente de amor aí, ó, viu? Também gosto dessa. Valeu, Estela. Beijão pra você. Obrigado pelo carinho. Tá sempre ouvindo Tarde Radar. Começou bem bandido, mas sou bandido demais. 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
0: Ana Castela, Minha Herança.
3: Essa mesma
0: Tarde Radar, 2h28.

0: Ana Castela, minha dança, 2h30. Pra fechar o primeiro bloco por aqui, já passou o primeiro bloco. Ah, brincadeira, alô Lambido. Abraço pra você, o pessoal da usina de asfalto aí. Já não vou nem mais ler usina de asfalto. Quando é Lambido, já sabe, né? É, toca uma do João Paulo Daniel, oferece pros meus colegas aqui da usina e pra equipe de resíduos aí da prefeitura. Abraço pra vocês, a equipe do Lambido. Tamo junto. Tem mais áudio aqui, deixa eu ouvir.
1: Boa tarde, Marlo, tudo certo aí? Bom, tudo bem com você?
0: Beleza!
1: É o Wilson de Oliveira, passando, já ouvindo esse maravilhoso programa aí, né? Se puder botar pra nós, bota aí do Roberto Carlos, a montanha, homem. Senão a fazendinha, tudo bem. Grande abraço!
0: Grande abraço, seu Wilson de Oliveira, participando comigo, mandando mensagem pra cá, rapaz! Deixa eu ver aqui, Alfeu Marlon. Ele falou que assassinaram a música Se Deus Me Ouvisse. Crente, os pais não gostou. O Alfeu Anchal não gostou do Fred e Fabrício fazendo a música aí, Se Deus Me Ouvisse, né? A gente respeita, né? Mas eu gostei, Alfeu. De verdade, uma nova repaginação, né? Acho que vale a pena, pelo menos o cara não deixa o sertanejo morrer, né? Mas valeu, Alfeu, obrigado aí pela tua participação no 3361-3110, né? Eu tô aqui já trazendo o André De Lázari também por aqui para deixar você bem informado, mas tenho que falar um pouquinho da Joaçaba Pneus, que é muito importante, né? 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Vai mandando mensagem aí, tá? Daqui a pouco eu mando aquele abraço para você. Nesta segunda-feira, apenas o começo da semana.
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3: Olá, Marlon Luiz, e a você que acompanha o Tarde Radar. Amanhã, às 16h, haverá a entrega de homenagem aos participantes no programa Novos Caminhos do Tribunal de Justiça de Santa Catarina, na região Oeste. O evento será no campus Santa Maria da UCEF, é gratuito e aberto ao público. Após a abertura da venda online, a Chape Futsal definiu a logística

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4: Opa, tamo de volta.
5: Quero café!
4: Ah, é só ir lá pegar, vai ali pegar.
5: Quero café!
4: Vai pegar, acabei de pegar o meu aqui, rapaz, pelo amor de Deus.
6: Hoje é dia de maldade.
4: Mas hoje é segunda-feira, meu irmão, pelo amor de Deus, dia de maldade é quinta-feira, né? Quinta-feira é dia de maldade. Ai, que beleza. Vai
6: um pouquinho, mano. Ah. Tem um pastor que ergue as mãos pro céu e cai dinheiro.
4: Tá bom demais, mano. Tamo trabalhando aqui, meu parceiro. Pode ficar tranquilo, tamo trabalhando aqui. Deixa eu achar mais um áudio aqui na sequência. Vamos lá, tem mais áudio aqui. Fala comigo.
7: Boa tarde, tô escutando o programa, hein, mas ainda bem que eu não tenho sorteio, eu não queria ganhar nada mesmo. Mais fácil descadeirar cagando que ganhar alguma coisa. Só pra incomodar mesmo. É aí, escutando o horário, não tem o que fazer, trabalhando.
4: Que beleza, cara. O Volmir Antônio Toninho, é mais fácil se des... O que é, cara? Ai, meu Deus do céu. É tipo, o que ele falou aqui, cara?
7: É, ainda bem que não tem sorteio, eu não queria ganhar nada mesmo. Mais fácil descadeirar cagando que ganhar alguma coisa.
4: Se descadeirar cagando. Ai, meu pai. Mas, homem do céu, pelo amor de Deus, cara. Dá uma segurada aí, velho.
8: Tá bem, Mauro.
4: Eu já tô aqui, velho, mas pelo amor de Deus. Ô, Bomir, que é isso, cara? Ah, tu é um cara azarado também, né? Que muita gente ganhou aqui já, meu irmão. Já ganhou aqui. Abraço, toca Rosana. Por aqui o Sandro Santos no seminário ligado no rádio. Valeu, Sandro. Abraço pra você, Sandrão. Vamos lá, de Condá. Programa pra lá de bom, Adão Marceneiro. Estamos juntos. Valeu, Adão. Aquele abraço pra você. Boa tarde. Aqui é o Rock do Boa Vista. Gostaria que o Marlon me mandasse um abraço. Rock! Rock! Aquele abraço pra você, meu irmão. Aquele abraço especial, Rock. Tamo junto, obrigado pelo carinho, obrigado pela audiência. Tá aqui, ó. Vários abraços pra você, Rock. Doce Vício, de Chapecó para o mundo, hein? Doce Vício. Alô, Jaça. Alô, seu Antônio. Blá, blá, blá. Música do Doce Vício aqui no Tarde.

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1: Tu quer que eu morra, né, Marlon? Com essas musiconas aqui do tarde.
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0: 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Pintura íntima, essa você cantou junto, né? Você cantou junto essa moda aí, aqui toca toda, né? No nosso misturadão. Alô, meu amigo Anselmo, alô, Samuel, aquele abraço, alô, Adri. Obrigado pelo carinho, bom trabalho pra você aí, daqui a pouco a sua música aqui, tá? Daqui a pouco tem música nova também aqui, de novo, né? Tocando Paula Fernandes e Simone Mendes, Circo. A música tá linda, cara, tá linda. 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Meu amigo André, é isso? André Silva. Abraço pra você, o pessoal aí do Engenho Brau. Tamo junto, alô, grande EFAP. Alô. É grande, EFAP, é uma audiência incrível com a gente. 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Alô, Jair, aquele abraço. Para uma segunda-feira, estamos arrebentando de novo, né? Que beleza, que espetáculo. Estamos chegando na reta final também de setembro, né? Eita, como passa rápido. Daqui a pouco estamos pensando no Natale. Como dizia minha avó, Natale. E também, é claro, no finale de ano. Claro, que coisa boa, e férias, né? O Narroso vai se preparando, né? Narroso, esse ano quero 20 dias de férias, que 12 não dá mais, 15 não dá. Que beleza, que espetáculo. 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E tem alerta vermelho, que daí vira laranja, e daí os ventos param, daí os ventos voltam, rapaz. Previsão de muita chuva para depois das 18 horas, né? 40 milímetros? Meu pai do céu! Também esse El Niño aí, eu vou te contar uma coisa. Meu amigo Jair, daqui a pouco vamos rodar a sua música aí, tá? Daqui a pouco também tem a música aí do... Como é que é o nome aqui que eu esqueci? Ah, o Eliandro. Alô, Eliandro. Abraço pra... Daqui a pouquinho, tá? Meu amigo Celso Souza. Daqui a pouco vamos rodar Prego no Chinelo, a música do Celso. Grande Celso. Do sabor do som para o mundo, né, Celso? Aquele abraço pra você. Gigante abraço. 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
0: Paula Fernandes e Simone Mendes, a música se chama Circo. Para você que tá trabalhando aí, bom trabalho. Obrigado pela companhia.
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0: Celso Souza, de Chapecó para o mundo. The World, né? De Chapecó para o World. É isso que eu falo sempre, né? The World, the World. Aquela coisa toda que você já sabe que eu faço aqui. As minhas palhaçadas em alto astral na segunda-feira, 21 de setembro. Dia do Radialista. Abraço pra você que me mandou parabéns aqui. Obrigado. Muita gente, né? Muita não, né? Também não exagera, né? Porque também não é tanta gente que Deus parabéns, né, mano? Mas tá valendo. 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Eu também não me acho um radialista, mas eu sou um comunicador, né? Nos dias de hoje a gente é mais comunicador do que radialista, né? A gente comunica por aqui, né? Traz as informações, destaques, chama música, manda abraço, faz sorteio. O dinamismo hoje é outro, a rádio mudou muito, né? Mas a dinâmica não, né? A audiência não, continua sempre sendo uma potência. Por isso que hoje eu sou mais comunicador que radialista, mas tamo junto. calçadosnovohamburgo.com.br é o nosso site, você compra por lá. 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Meu amigo Maurício. Alô, Carolina, aquele abraço também pra você. Obrigado, obrigado pela audiência. Obrigado demais. Meu amigo Jair, de novo por aí. Jair, para, né? Tá bom já? Já deu agora? Não precisa mais mandar mensagem agora. Já foi? Obrigado, Jair. Valeu pelas palavras, cara. Bom demais, cara. Pessoas que, cara, fazem o bem, né, pra gente. Eu gosto muito, gosto muito. A Dalva mandou um abraço também por aqui. Manda um abraço, minha tia Nida, né? Nida Bender, tá sempre me ouvindo. Alô, minha tia. Beijo pra você. Obrigado por todo o carinho de ontem, né? No aniversário da minha mãe lá. Um carinho gigante, uma entrega que, cara, fazia tempo que não via. Obrigado, tá, minha tia? Obrigado a todos, né? Todos da família, tia Vera, tio Nilson. Tio Arno, a todos lá, né? Tia Carmen, tia Lourdes, bom, tia Gini, que veio de Paial, tio Júlio também, com o melhor pão, né? O melhor padeiro de toda a região, tio Júlio, tia Nene, aquele abraço. Tomara que não tenha esquecido ninguém, né? Mas ninguém, porque é muito. A Carol já falei, né? Então, beleza. Minha mãe, te amo. Daqui a pouco a gente se vê. Vou buscar a senhora daqui a pouquinho, tá bom? Sei que ela tá ouvindo sempre o nosso programa por aqui no Tarde Radar.
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2: Você é psicólogo por querer saber a vida dos outros?
0: Não, psicólogo eu não sou, só fofoqueiro mesmo. Coração de bruta!
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0: Muriel, o coração de bruta, pra fechar o segundo bloco por aqui. Alô, Chapecó, alô, região. Quanta gente que nos ouve também no aplicativo. Mais de 450 municípios que a Condá chega com maior tranquilidade, a maior potência, a maior qualidade, né? Alô, meu amigo Evandro. Abraço pra você, Ana Laura Pereira. Abraço também pra você, João Batista. 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Você sabe que agora, durante o horário político, o nosso programa perdeu 10 minutinhos, mas depois ele vai voltar de boa, então estamos no pique do rádio, né? Estamos no pique do rádio, porque tem os horários para bater aqui, né, gente? 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

do Luziana. Também mandando abraço, os sorteios começam amanhã, tá, gente? De terça a sexta-feira, a gente vai colocar aquele sorteio legal. Meu parceiro Antônio Marcos, da Mitz Burger, hoje não conseguiu tirar aquele cochilo, né, Antônio? Ah, está chovendo, começou pingos de chuva aqui no alto do Morro da Comunicação. A nossa reta final, primeiro programa apenas aqui do nosso Tarde Radar. Eu vou trazer aqui destaques do Clique RDC para você, tá? Para você ficar bem informado, dois homens ficam feridos após choque elétrico de alta tensão em Chapecó. Segunda vítima de acidente entre carro e moto morre após cerca de 9 dias internado em Chapecó. Obras alteram trânsito na Avenida Atílio Fontana, em Chapecó, no dia de hoje. Operação da Polícia Militar e o DIC prende 4 e apreende mais de 77 quilos de drogas no oeste de Santa Catarina. Tem muita informação para você no nosso clique, tá? Clique RDC. .com.br. Alô, tio Nilson, ele falou hoje é dia da árvore, eu falei no começo do programa, ó. Dia da árvore, dia do fazendeiro, dia do idoso e dia do radialista. Então, o negócio é o seguinte, né, meu tio? Hoje é o seu dia também, é o dia do idoso. 60 anos, 60 mais é do idoso, né? Que beleza, que espetáculo, que maravilha, reta final por aqui, tamo junto. Vamos lá com Aí Eu Bebo, Maiara e Maraísa. Aí eu bebo e fico tão...

0: telefone que era pra esquecer, não esquece, né? Maiara e Maraíza, aí eu bebo, bebo, bebo. É só bico, bico, bico. Alô, João Gabriel, aquele abraço pra você, Joãozinho. Tá ouvindo a gente sempre. O Jair, abraço pra você, Jair. Falou que lá em Nova Itaberaba o tempo tá melhorando. Que bom, né? Que bom, que espetáculo. 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
0: Tema de novela com a maior banda, Roupa Nova, Tímida. Alô, você que é tímida. 3h20, uma ótima tarde, uma perfeita segunda-feira pra você.

roupa nova, tímida. Ô, tímida, se despiu do sonho desse amor. Que beleza. Roupa nova é brincadeira, né, cara? Roupa nova, quando toca roupa nova aqui, é um grupo musical que eu adoro de verdade, cara. Eu sou fã do Roupa Nova. Pra você que participou hoje, participe amanhã, que amanhã começa os nossos sorteios da semana, o sorteio do dia, e eu quero te presentear, tá bom? Quero você participando por aqui. O nosso Tarde vai dizendo tchau pra você, mas tem mais duas musiquinhas rápidas e maravilhosas pra você ouvir aqui, pra fechar o Tarde, o primeiro programa da semana, 28 graus a temperatura, uma ótima segunda-feira pra você, sempre para Madeireira Copani, para Celesp Tudo e Energia, Biazusa Assistência Técnica, Agropecuária Falcão, Supermercado Alberto do Pastos Fortes, Águia Assessoria, Crédito 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Sempre em alto astral, sempre com energia lá em cima. Espero que você tenha gostado do nosso programa. Segunda-feira maravilhosa é assim no Misturadão, né? Amanhã, terça-feira do Modão, a gente chora em japonês, português, alemão, mas ouve música de qualidade, tá? Continue se cuidando, fazendo a diferença com Deus no coração e esse lindo sorriso nesse rosto maravilhoso. Obrigado pelo carinho. Tchau!

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1: Diga tchau. Partiu, cabaré.
2: Por hoje é só, pessoal. Voltamos amanhã, nesse mesmo horário, neste mesmo canal. Vou descansar.
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3: Olá, aqui é o André De Lázari e estas são as informações. A partir da próxima quarta-feira, Chapecó reunirá mais de 1.000 profissionais contábeis de todo o estado na 31ª Convenção da Contabilidade de Santa Catarina. O evento será realizado no Centro de Eventos Plínio Arlindo Denese e segue até sexta-feira com palestras e feiras de negócios. No dia 9 de outubro, às 7h30 da noite, os professores e pesquisadores da ONU Chapecó, doutores Cristiano Lajus e Tatiane Matei, serão os palestrantes do 2º AgroConecta, evento promovido pela Prefeitura de Serra Alta. O encontro acontecerá na sede dos idosos do município. O evento é gratuito, aberto ao público e também contará com o show do humorista Paulinho Micharia. A UNOESC está com inscrições abertas para o processo seletivo do ano que vem, com oportunidades para cursos presenciais, semipresenciais e à distância. As inscrições e matrículas são gratuitas e podem ser realizadas pelo site unoesc.edu.br. 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
1: Toma aí, alemão, chimia atirado que nem rebeque velho pra mais um momento gaúcho, tchê. Na certeza que o final de semana foi bom pra todo mundo, igual ao nosso. E a semana começa ao despacito no lombo da vida.
0: Um peixe de manhã, já pra gente esquentar.
1: Tu tá me falando nos bastidores? Tem um lançamento do Brilhação, a música?
0: Vai ter lançamento.
1: Tá, mas depois da sexta tu vai rodar essa música, né?
0: Não, vamos lutar hoje, não,
2: que é lançamento. É, isso aí é comentário pra fazer em programa de banda.
1: Sei, claro. Não. Depois da sexta pode tocar.
0: A gente tem um programa eclético, Chiru Bambel.
1: Não, não, momento não é gaúcho, é momento gaúcho.
0: Pra começo de tarde.
1: Aqui não,
2: aqui
1: tem,
2: não
1: tem
2: aqui elástico, não tem, aqui eclético, não tem nada. Eclético, aqui é...
1: Aqui é Taura. Não.
2: Tu viu falar que esse programa é programa misto de música?
1: Misturadão.
2: Coisa? Não tem nada de eclético.
0: As coisas têm que evoluir pra frente, Chiru Bambel.
2: É gaúcha e pronto, não me venha com essa tua ladainha.
0: Mas que pode tu quando vai... Ser... Tipo, por exemplo, a gente fazia...
2: Banda, vai sim, lançar
0: a gente fazia...
2: do Kronbauer.
0: Do Nelson. A gente fazia, Kronbauer, por exemplo, os bailes lá em Cristo Rei, a gente, os pandinhas tocavam música de panda e gauchesca.
1: Tá, mas daí é baile.
0: Mas não, tipo, não tem que misturar.
1: Mas programa gauchesco?
0: Mistura tom.
1: Mas programa gauchesco?
0: Porque tem que ser assim, o pessoal.
1: Como é que é o nome do programa?
0: O quê?
1: Nome do programa?
0: Momento Gaúcho.
1: Então não é momento de banda, né, Chiru?
0: Mas o momento leva consigo também a necessidade de muito de
2: banda. Meu, coisa, Chiru, tu é empresário das bandas,
1: Chiru, por acaso? Pra nós evoluir, quer fundar o programa com banda.
2: Um outro que toque capaz de ajudar nessa parte é o Mauro Becker, porque ele também
1: tá vem no sábado ali com ele.
0: É, isso aí.
2: Não, eu vou ver, mas eu
1: o
2: acho
1: que... O Xará também toca banda.
0: Eu acho que
1: o
0: vocês Nelson podiam... Também. Vocês têm que ter a mente mais...
1: O sábado de manhã?
0: A mente mais aperta.
2: O Gaúcho, ali o homem Sorriso do Rádio também tá acabando.
1: É, mas eles podiam tocar também. É,
2: isso aí.
1: Não, agora tu quer lançamento no momento gaúcho.
0: Claro que sim.
1: Não, mas eu quero assim agora.
0: Música boa de qualidade.
1: Lá na cozinha, Chiru?
0: Música boa de qualidade.
2: Tem por que tu não foi lançar ontem lá no evento das baterias lá? Devia ter lá.
1: As baterias, né?
2: Lá tinha a banda.
0: Por causa que ontem eu tava fora de domicílio.
2: Ah,
0: senão tava eu tava fora. Lá. Não, tu acha que eu não vou nesse lugar pra falar de música. Ei, de panda?
1: Tá bom, mas fomos louco também, né?
0: Claro. Inclusive lá no acampamento que tu não foi, a gente comentou que logo, logo vamos estabelecer um programa de panda aqui dentro. Sim.
1: Mas não sendo no nosso horário, se quiser fazer não, meia-noite,
2: não,
1: depois das seis.
2: No momento
0: vou fazer, não, vou fazer assim, ó, nós vamos pecar. Pra tu ter uma ideia, como é que tá o projeto, ó. A gente tá tentando pegar o horário antes do momento gaúcho.
1: Tá boa, então.
0: E daí eu mas só que assim,
2: Marlo.
0: Daí tu tem que, eu ergo a bola lá em cima e vocês continuam. Ah, não.
1: Chiru, com essa
0: porque
1: agora...
0: a minha entrega vai ser a melhor possível, viu?
1: Ah, tu quer entregar o programa de
0: essa claro vai ser,
1: tá certo.
0: Sim. Como o melhor, eu...
1: Não é a bola, né?
0: Não, só um pouquinho. Tá.
1: Só um pouquinho, tá bom. Não pode ser muito.
2: Aí eu acho que...
1: Gavolão.
2: Tá na hora de nós pedir a conta mesmo, né? Não me leva.
1: Não. Como pedir conta? Nós estamos aqui há 30 e poucos anos.
2: Aqui, ó. Tuas bandinhas, não sendo aqui no momento gaúcho, que o titular do programa já disse que não vai rolar.
1: Tem. Não tem, não.
2: E não sendo no horário do Bombacha e Viola no sábado também, o resto fica à vontade.
1: Só o Chiru tocar sábado.
0: Qual que é o teu horário mesmo?
2: O meu é das... Agora é das 7h30 às 8h30.
0: Pá, mas me caía bem esse programa.
2: Não.
0: Não? Vou falar com o Alfredão.
1: Não, porque mas ó.
0: Porque... Mas esse horário.
1: Sete, na verdade,
0: vamos negociar esse horário?
2: Por que, que tu não tentou. Por que, não que tu não tentou barrar o horário político aí e fazer um programa nesse horário?
0: Não, porque o horário político não tá, mas. Mas o teu horário seria especial, Chiru.
1: Das 7 às 8, que depois da política volta o horário normal, que é 7, né? 10 pra 7.
0: Mas então caiu que nem uma luva esse horário pra mim.
1: É. Tu vai fazer um misturadão?
0: Vamos negociar esse negócio ali.
1: Então tá, negocia.
0: Sim,
1: então.
0: Eu vou falar pro Alfredão, que bom, eu queria esse horário.
1: Bom, baixa e viola não sai do ar, né? É o momento gaúcho. Só se passar por dentro da argola do meu mango. Aí complica, né?
2: Alemão.
1: Quer fazer o lançamento
0: tu já pensou...
1: da música nova do Brilhação.
2: Eu pro Brilhação, mano.
0: Panda e viola.
1: Vai ser catar, mano.
0: Panda e viola. Mais quando na moleza ia ficar bonito.
1: É catar.
0: Sim.
2: Nem.
1: Não, Chiru, aí lá no acampamento sexta... Praticamente não conhecia ninguém, bico empinado.
0: Nem sei. Isso é uma mentira, que eu até gravei áudio pros pessoal lá e tirei foto. Não vem que não tem. Tu
1: mas
0: não
1: tava. Você não tirou de lá fora?
0: Tu não tava.
1: Lá
0: tu,
1: fora?
0: Tu não largava o teu copo.
1: Mas
0: e eu ali,
1: ó, pra quê?
0: Comendo e conversando com as pessoas, que eu sou uma pessoa
1: mas
0: bem.
1: Mas agora tu frequentava bem o balcãozinho da linguistinha sadia, os quitutes lá. Tava com fome, né, irmão?
0: Claro.
1: Chegou com fome, né?
0: Não, eu cheguei.
1: Comi. Barbaridade. Mas tu foi bem.
0: Não, mas eu não demorei muito pra comer muito. Inclusive aquela carinha de porco que tinha lá.
1: Tá boa, né?
0: Pô, que beleza, viu?
1: E a linguiça sadia boa também, né? até uma Paula. Então tá. Então, resumindo, alemão, não vamos mais tocar assunto. Banda, tu tá despachado aqui, nota zero, tá? Então pode tocar, no pega o lugar do Mauro, então, se tu falou, ou pega às 6 horas. Sim. Ou de madrugada.
2: Porque outra coisa, você podia negociar com o Padilha, porque no sábado de tarde ele tem um horário fechado.
0: Não, eu não quero, eu já falei que eu quero horário nobre. Não vem querer imitar o horário.
1: Pegar o do cheiro
0: não vem querer imitar esse horário que...
2: Você seria das 10 horário
0: que... O horário que ninguém quer nessa rádio, eu não quero.
1: Mas das 10 à meia-noite, tu pega um público bom, meu, pega as rondas, né?
2: Tu não quer.
1: Pega as rondas.
0: Eu não quero horário
1: falando
0: que...
1: Falando em ronda, tu vê como moderar a ronda, guarda noturno, vigia, quantos nomes, né, pô? Lembra, era ronda?
0: Sim, guardinha.
1: Guarda noturno e vigia.
0: Sim.
1: Três nomes pro mesmo...
0: O ronda.
1: É ronda, sim, ronda. Ronda?
2: Ronda, ronda era os tropeiros que faziam,
1: né? Tá, mas lá em Passo Fundo, nós ia lá nas linhas, tirou, ó, tem que falar com ronda. Tá, ele tava ronda, de plantão, claro, na porta.
2: Era ronda.
1: Ronda. Depois mudou pra guardião, agora vigia.
2: Agora é vigia.
1: É. Vamos ver a próxima palavra.
0: Eu tinha uma moto ronda.
1: Moto ronda, tinha, né?
0: Tinha.
1: Não tem mais?
0: Não.
1: Então tá bom.
0: Tive várias moto ronda.
1: Vai dormir. Quarta-feira a Condaco manda lá, acampamento, vai lá, alemão. Isso. Não, se tu vai, eu vou mandar levar mais uns quilos, né?
0: Moto não, mas eu não como tanto assim. Tinha uns ali que tava ilonando, mas parei lá.
1: Tem um esperão lá, né?
0: É, tinha um esperão então, da vida.
2: Andar, alemão, você.
1: Então tá bom.
2: É curto que nem coisa
1: desse. Estribo de anão.
0: Ô, mandar um abraço já antes de tu fazer a abertura deste prestigioso programa.
1: Mas já fiz a abertura?
0: Não, ali o negócio dos patrocinadores.
1: Tá,
0: ali,
1: tá,
0: isso.
1: Tá certo.
0: Mandar um abraço pro meu amigo Ivan Simon. O picho velho lá tem Nonoai.
1: Simon.
0: É, mas ele mora aqui, ele é dono da rede Bem Farmácia.
1: Oh,
0: tá legal. Ouvindo o programa, só o ambiente, tá ele, tá a mais bem casada, a mulher dele é a Luciana.
1: De onde é
0: a
1: farmácia?
0: É lá na Porsche de Meteiros, pertinho da 7 de setembro.
1: Simon, atendo os freguês, né?
0: Faz perto agora, tá, né? A casa de carnes ali, que tem
1: e
0: uma casa
1: e só com
0: carne.
1: Receituário, tá?
0: Inclusive o farmacêutico dele também, que é o João.
1: João.
0: Picho velho.
1: Então, tá.
0: Calo, velho. E o Ivan, não, o Ivan, ele ouve, ele...
1: Queria tomar assunto.
0: Por causa que ele também vende produtos... De veterinária, agropecuário. Se ele visita o interior, ele disse: não, eu tô indo nos lugares e eles estão vendo vocês.
1: Dá com certeza, interior não tem parede.
0: Então, eu passei lá, fiz uma gombrinha e tá aí.
1: Então tá. Boa tarde, dona Belinha.
3: Boa tarde, Perão.
1: Dá uma boa tarde pro artista Chiru Pompeu.
3: Boa tarde, Chiru.
2: Boa tarde, dona Belinha. Tá tudo certinho com a senhora nessa tarde de segunda-feira?
3: Comigo tudo
1: imagina,
3: certo.
1: Imagina, Chiru.
2: Vamos aí aguardando a chuva, que tá demorado pra chegar, mas...
1: Dá boa tarde pro Nastan, dona Belinha.
3: Boa tarde, Nastan.
1: E os seus fãs?
3: Ah, eu queria mandar um abraço pra todos meus fãs.
1: Então tá. Chiru Pompeu, hora certa, café Melita.
2: Agora são 15 horas com 49 minutos, só 11 nos separam das 16.
1: Da
2: tarde.
1: Qual é o período?
2: O período é o vespertino.
1: Temperatura, previsão do tempo.
2: Claro, tempo nublado com 27 graus de temperatura, mas agora começando uma estabilidade aí. Inclusive temos aí alerta vermelho aí para tempestade.
1: Que louco! Né? Então, tu concorda, alemão?
0: É. Mas muito! Inclusive a gente podia abrir essa janela pra estar molhado vendo.
1: Não, já preteou, já
0: preteando o sol da cateada vindo ali, tá, Rio Grande.
2: Então,
0: tá meio.
1: Vai voar pinheiro que nem sombrinha.
2: A previsão é pra chover.
0: Então, já ter boa árvore, inclusive, em Chapecó antes.
1: Sim. É. Momento Gaúcho Tchê. Liderança comprovada. Não lançar a música do Brilhação aqui, mas agora tu ganhei a semana, Chiru. Ou até quarta só.
2: Sim.
1: Pela madrugada. Vai fumar um boa noite, rapaz. 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
0: 991-579876. Tava tomando um cafezinho.
1: Sim. Por isso que eu te chamei pro limpo.
0: Eu vi, mas eu sou maracato rápido.
1: Ah, 9... Tá bom então.
0: 9...
1: Tirou. Ganhei uma semana.
2: 999-70-5150.
0: Olha só, olha que música do cancioneiro popular brasileiro. Olha, okay. Presta atenção. Okay. Depois que tu me largou, é travesseiro encharcado. Eu não abro um sorriso, só abro o cicaro.
2: É,
0: música do Trilha Som.
2: Isso aí deve ser de...
0: Lançamento, travesseiro encharcado, Trilha Som.
1: Esse é o lançamento?
0: Corainha musical.
1: Já tá ali então?
0: Sim.
1: Não, mas depois das 6.
2: Claro. Isso é música de Iá, eu acho que é.
0: Não.
2: Música de Iá.
0: Não, pior que não. Música de Iá, essa outra que toca ali.
1: Então tá.
2: Tem marca aí, Natan, vamos lá.
1: Ivete Sangalo, dona Belinha. Nem Brilha Som, não vamos tocar Ivete Sangalo. Não, e a Sangalo ainda, né, Chiró? Como é que é a Sangalo? Sim, ela é. Me leva mal. Então tá bom. Vamos lá, o Sangalo.

0: Que tal, tchê, guri, costela gaúcha, antes Teixeirinha, o cantador do Rio Grande, deram os dois primeiros pialos musicais com da FM, Chapecó, Santa Catarina, liderança comprovada, ponto final. Quase 16h, hora Café Milita, estamos aqui chimarrando com erva mate rei verde e tome do louco de bem, né? Esse alemão aí é louco, cabana, mas vai ser catarra.
1: Ele é meio fora da casa. Não,
0: e lá no acampamento, não sei se eu te falei, sexta, ele derrubou um copo no chão cheio de chope, é tremelico. Aqui derrubou já dois copos de café, é um cabeção mesmo. Então tá bom. 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
2: 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Perão, quem é esse louco pedindo banda no momento gaúcho, tchê?
3: Mas ele ouve esse programa faz quanto tempo?
2: Não sabe quem sou eu. Uns 30 anos.
3: Não, sou eu.
2: É o Claudemir.
3: Fala pra ele quem sou
2: Claudemir
3: eu.
2: Claudemir Chagas do Palmiteto, é o famoso alemão Chimia.
3: Então, Chimia, fala pra ele, tem que falar que assiste
2: cidadão a pessoa. Cidadão bem que isso na sociedade. Que barbaridade.
4: Fala pra ele quem sou eu. Né?
2: É?
4: Não, mas eu tenho que ouvir isso. Né?
2: Você, quem é numa você, alemão Chimia? Uma boa pergunta.
4: Não, numa segunda-feira ameaçando chuva e temporada, ele
3: é eu sou eu sou o Paluarte, tem esse problema?
4: Ah, vai,
3: sossegado. Sou uma estrela.
2: O outro fiasco aqui, o Polaco tomou o bom, ele. Opa! Polaco, opa, manda opa pro Xiru.
4: É?
2: Que opa? Ah, manda pros piá pansudo, opa, opa.
4: Opa, oi.
2: Que mania, é, oi. Manda pro Xiru, oi, opa. Não, oi, eu, ó, tô fora.
4: Não, eu não me dá. Aí não interessa.
2: Posso seguir, musicando da tarde, vamos atender os ouvidos. Vamos lá.
4: Tá marca pra nós aí, homem velho, vamos lá.

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1: Esta música foi a vencedora do carijo da canção da Palmeira das Missões. Eu convido meu grande amigo Cristiano Quevedo e Xana Miller pra cantar.

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14: Atenção, ouvintes da Condá, ouvintes da Condá FM, são agora 16h, 17 minutos. Conseguimos a conexão via WhatsApp na nossa unidade móvel. Atenção, ouvintes. Dos seguintes municípios, temos alerta vermelho de tempestade severa ativo até às 5h10 da tarde por parte da Defesa Civil do Governo de Santa Catarina para os seguintes municípios: Mondaí, Riqueza, Caibi, Palmitos, Cunhataí, Águas de Chapecó, São Carlos, Planalto Alegre, Caxambu do Sul, Guatambu, Chapecó, Xaxim, Arvoredo, Paial, Itá, Seara, Faxinal dos Guedes, Vargeão, Passos Maia, Ponte Serrada, Chavantina, Lindóia do Sul, Ipumirim, Arabutã, Concórdia, Irani, Vargem Bonita, Água Doce, Catanduvas, Jaborá, Presidente Castelo Branco, Lacerdópolis, Joaçaba e Luzerna. É risco muito alto para raios, rajadas de vento, granizo e alagamentos nestes municípios até as 17h10. Se o temporal estiver nos próximos minutos causando algum tipo de dano, ouvindo forte aonde você está, busque um local abrigado, longe de árvores, placas e postes de energia, fique longe das janelas, desligue os aparelhos eletrônicos, jamais fique dentro d'água, não dirija em locais alagados, evite transitar em pontilhões e pontos submersos e tome cuidado com crianças próximas a rios e ribeirões. Qualquer nova informação, estaremos passando na nossa programação.
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15: 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Então o temporal vem lá por Mondaí, vem pedindo o cancho, vai varando até lá pra diante, alemão, isso aí?
16: Tá vindo, bicho. Tá vindo. Tá. Não tá pra se popiar, viu?
17: Tá se levantando.
16: Tá se levantando.
15: Fique tranquilo. Tá certo, Labeninha, o tempo tá osco.
18: Mas que tempo feio. Tá hoje vai ventar bastante.
15: 4h20 da tarde, hora café milita, estamos aqui mateando com erva mate reverde. 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
15: 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Contratar viajante, para destacar pedido do bloco, né? 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Paga bem, né, Chiró?
17: É verdade.
15: O homem lá não tem choro. 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
15: 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Novidade.
16: Novidade
15: mesmo. Não, e boa, né? Agora. Então tá bom. O Valdemar Bianchi, que é na Cambuca da Maruca, gaúcho da fronteira. Deixa eu ver aqui, boa tarde, Perão. Me roubaram a carteira de couro contendo os documentos. Mas como roubaram? Mas tu deixou o homem? Ah, tava no. Deixou algum lugar e roubaram. Deixa eu ver o nome de quem que tá aqui a carteira. Do nosso amigo, aqui tá João. Então o telefone do João é 99994-9880. Aqui só tá junto esse nome completo. Enfim, roubaram a carteira de couro contendo os documentos, carteira de motorista, cartão de banco, 85 mil, com certeza, tu não vai ficar com o dinheiro. E vou jogar a carteira fora, com certeza. Então, se alguém encontrou, João, 99994-9880. É uma busca fazer documento de novo, né? Heraldo Brigante, deixa o guarda-chuva armado lá fora, índio, velho. Tá certo, ó? Guapo sem luxo. Deixa eu ver aqui se tem um recado. E teu mesmo. Aonde, Honor?
19: Buenas, Chiru. Perón, Belinha, alemãozinho. Ô, Perón, o alemão tá atrapalhando aí o entreveiro entre nós gaúchos aí.
15: É.
19: Ele já tá. Já não tá um bom sinal já esse alemão aí. Manda pra nós aí, qualquer uma dos serranos, hein?
15: Tá bom então, Bailando o Tiburcio, tu mandou aqui, né? Vamos tocar Bailando o Tiburcio. Diz o nosso amigo Laurício que preteou os olhos da gateada, Chiruí, preteou mesmo, né? O tempo, no caso, né? Grande, Lauri. Deixa eu ver aqui. Pessoal do Arranca-Tampa, seu Romildo, Neco, Caixa, estão lá com estresse danado. Deixa que chuva, viu? Batendo água. Ah, abraço aí, pessoal do Arranca-Tampa. Ô, nosso amigo Graxinho das Facas, quanto tempo não vinha o áudio dele? Vamos lá.
17: Eloir Peron, o Taura do Rádio. O que achou? Boa tarde, Peron. Como é que tá? Tudo tranquilo? Peron, hoje oferece a música Esquilador pro meu amigo Ricardo Zanata Freitas. Ladatoso, o homem velho é um dos Taura do Ladatoso. Cabeça, cara manda e meio mundo. Que achou? Oferece a música Esquilador do Telmo de Lima Freitas. Beleza? Um forte abraço, uma boa semana, Farroupilha, para todos que estão na audiência.
15: Valeu, Graxim. Graxim das Facas. Um abraço aí. O recado ao pessoal da Toso lá. Deixa eu ver aqui. No início se ouve um grito. Então o polaco, ó. Opa! Nelson Neck disse que deu uma deixou das falas sexta-feira lá no acampamento. Apresentou as revernadas, tirou o palpão. O que tu me diz? Hein?
16: É.
15: Vai tomar o lugar do César do Chama Nativo.
16: Nem tudo é inútil de um tempo, de tudo, né?
15: Então tá bom. Vamos. Alemão Chimia, o quinto sempre. Eu vou mandar bloquear o celular aqui na rádio. Homem.
16: Quero ver tu conseguir. O celular aqui é o meu canhapão.
15: É. Tá, e aqui na rádio é o quê?
16: Tá, mas é o que tu tava falando. Eu
15: tu
16: vou
15: já
16: me meter
15: percebeu,
16: ali.
15: Alemão,
16: eu vou me meter ali no que
15: alemão,
16: tu tá falando?
15: Ó, alemão. Ah. Tu já percebeu que tudo é ganha-pão, menos aqui, pelo jeito.
16: Mas
15: então pega e vai te arrancando, homem.
16: Porque tu tava falando, eu não vou intrometer.
15: Eu acho bom
16: inclusive,
15: mesmo.
16: Inclusive, agora que tu me citou, eu vou falar o seguinte. Bem ajeitadinho, vamos botar aquela música ali.
15: É, o lançamento da dúvida. Não, nem ajeitadinho, não ajeitadinho.
16: Tipo,
15: pede por giro, se autorizar o deixo.
16: Não, o tono é quem?
20: É quem tu. Quem é a banda?

0: Tica. Programa
1: do Nelson
0: com Banda Chopão, então.
1: Panda Chopão, né?
0: Panda Chopão e Natan, vou ter Panda Chopão.
1: Panda Vox 3, mas isso em outubro. Agora botamos brilha só.
0: Pronto. Não, não, deixa pra outubro então.
1: Não, não, outubro é outubro, lá tá Panda Chopão. Agora vamos botar um brilha só ali. Então, já pensou? Tá. Para, brilhada.
0: Natan, tu tá falando com a namorada, não adianta, ela não quer, mano, não quer conversa contigo, rapaz, não adianta.
2: Alemão. É. Fala o seguinte, vê se tu consegue um espaçozinho ali com o pessoal do...
0: É o doutor Alfredo? Do
2: papo da arquibancada, de repente pra fazer um meio de campo ali, tu lança ali a música da banda.
1: Não, tem que ser aqui o programa.
2: Tem que ser aqui uma ova, meu.
0: Claro. O Prado, o Prado mandou umas fotos aqui, sabe que foi na oficina que descambou tudo aí, Prado, na mecânica Prado, olha. Abriu um furacão ali. Ele não tem que adivinhar, deve ser na oficina, com certeza.
1: Provavelmente, eu tô dizendo.
0: Que bucha, né, tia?
2: Quando choveu.
1: Não, mas não é chuva, é vento.
0: É?
1: Isso é vento.
0: É
1: aqui
0: vento,
1: aqui não tá. É que a gente não sente aqui, mas lá pro outro lado tá apertando, bicho.
0: Tirou o Pompeu o Cleito Pereira, que é Xota figurado. Tua porca, Veto, já bota na lista aí. Então tá, como
1: vamos,
0: é que fica?
1: Vamos, galera, que o pai ele tá animado. Quero ver quem é que tem esse
0: Xota figurado. É um porca velho.
2: Mas tu quer que eu bote o porca velho ou tu mesmo canto?
1: Se tu quiser, eu canto. Fizemos uma dobradinha, tu pega
0: uma. Tu sabe alguma da banda Chopão ou não?
2: Bota ela marca aí, vamos.
0: Dá tempo de dar. Tem trombone, né?

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1: 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Como é que diz o Marenco? Batendo água?
2: Tá.
1: Não, o tempo tá se armando, mas não veio chuva ainda. Assim,
2: deitando água, não, agora vai vir.
1: Diga, uma chuva ainda não veio, só tá ameaçando, é, mas tá vindo.
2: Vai dar.
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2: O Dadalto, não está ouvindo bem, quando te pedem dinheiro emprestado, então vai lá.
1: Então vai lá.
3: Tá brincando?
1: Não é verdade, Beninha. 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Bom também, né?
2: Claro que é. Eu quero mandar um abraço aqui, Peron, de um casal no Xanxerê, que ontem nós estávamos num culto na nossa igreja lá, na igreja que eu faço parte lá, que eu congrego, e daí ela me disse, eu escuto vocês todos os dias, que coisa boa, muito obrigado, só não pude pegar o nome porque já tinha começado o culto e depois...
1: Mas tu tinha que parar o culto e pedir o nome.
2: Ela saiu, depois eu saí, ela saiu primeiro, eles saíram primeiro que eu. Sim. Então, mas um abraço pessoal de Xanxerê, então, que estava na igreja onde da graça e houve nós lá nessa querência louca, de especial, um abraço bem grande.
1: Ele não sabe o nome, que pena, né? Viu, Chiró? Viu, irmão? Há 2 anos atrás, a melhor banda que tocou lá em Alpes foi a La Montanara, senhor. Que?
2: Orquestra La Montanara.
1: É, La Montanara. Foi essa aí. Olha essa aí, ó.
2: Olha! Eu chego a me arrepiar tudo, olha! Isso é música! Isso pro meu ouvido, olha!
1: O teu, né?
2: Segunda-feira!
1: É? E os caras são.
2: O teu ouvido escuta qualquer coisa e acha bom. O que tu tá chamando lá, Montanara, de qualquer coisa?
1: Tira,
2: o cara que não tem noção isso de música. Isso é uma afronta contra a música de panda, Chiru Bombeu.
1: Tirou, botou. Eles botaram no bolso os atuais. Rainha musical, não. Aquele que é de Cuiaporã. Nome da cabana.
2: São Francisco?
1: Também não tocou bosta nenhuma.
2: Fala pra ele.
1: La Montanara atropelou.
2: Fala pra ele.
1: Eu tava lá no show, né?
2: Não, fala pra ele. Se eu falo, parece que eu tô puxando o braço pro meu assunto.
1: Mas é
2: bom. Tá, mas esse assunto de banda me interessa? Não me interessa quem tá falando. Eu não gosto de banda,
4: não. Chiru, não é por ali o negócio. Tu tem que pecar e gostar. Tu tem uma pessoa de rádio.
2: Tem que gostar.
4: Tá louco, música
1: de pandemia. Chiru Pompeu, você chegar a Rosa aqui, Chiru Pompeu.

0: interrompeu. Amanhã tu vai apresentar um programa de banda. E te paguemos.
1: Olha,
0: e daí?
1: Eu vou dizer, olha, eu não vou pegar, eu não vou fazer isso porque eu não tenho queda nenhuma pra apresentar programa de banda.
0: Mas chama bandas, ó. Vai tocar ali.
2: Tu já pensou tu chamando música de banda,
0: Pichu? Lá Montanara. É. Chopão.
2: Banda Chopão. Fox 3. Tem mais só, Galibon. Mais olha.
0: Dá uma banda, mata pau. Não tem pra ninguém. 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
1: Tá aí, por que que, deixa eu te fazer uma pergunta. Por que que o alemão é tão atrapalhado pra falar, principalmente você?
2: Atrapalhado não, ele, não, né? Não é que o alemão é atrapalhado. É vocês que não entendem o nosso linguajar do alemão.
1: Mas isso.
2: Claro que sim.
1: E tu tá, faz de conta que tu tá na Alemanha então.
2: Mas não, a gente veio de lá pra cá, inclusive a gente fala o alemão de Unsrich.
0: Então tá. Quero mandar um abraço pro.
2: Não é nós que não falamos bem, é vocês que não entendem o alemão.
0: Não, tanto é que tu aprovou.
1: Deixa eu te fazer uma pergunta: quem é que entende uma papagaiada que você faz?
2: Mas, ô Chiru, é o seguinte, tu tem que entender uma coisa: que a gente é cultura.
1: A gente é cultura. Quem é que entende uma papagaiada que nem você faz?
2: O pet shop. Mas, viu, mas tu é pai de pet ou não? Tu tem um cadinho, um xingadinho?
1: Não, eu tenho cachorro, eu não sou pai de pet, não.
0: Mas tu cria cachorro,
1: né? Eu tenho cachorro, tenho gato, mas não sou pai de ninguém. Né?
0: Cara, ai, homem, me leva mal.
2: Tá, não, tudo bem, cada um dá um.
1: Porque tu é pai de pet?
2: Eu tenho um cachorrinha, a Chiquita.
0: Prepara o bate.
1: Nós temos um cachorro, temos um gato.
2: Por causa dessa música, a Chiquita. Claro.
0: Um abraço pro Adão Rossetti. Tem uma marcenaria pra Nauta Alegre Perão. Me passa o telefone da Terra Max. Ó, o homem já vai comprar saco de asfalto e jogar nos buracos lá. Viu como é que
2: não,
0: é
2: não, mas coisas? Eu tô falando, isso já deu resultado,
0: nossa,
2: não viu?
0: Nossa, muito bagual, né, tchê? Tchê, louco, homem. Deixa de bobagem.
2: É, teu programa quase não tem audiência.
0: Não, o nosso não.
1: É só tu começar a botar umas bandas aí que eu te garanto que vai aumentar a audiência.
2: Mas inclusive. Eu tô te falando, só nós fazemos.
0: Explode a audiência.
2: Então,
0: a La Montanara aí?
1: Não, o Marlon Luiz também toca a banda aí.
0: Não,
1: mal tá. Aliás, ele tem um dia por semana que é só a banda. Né?
2: Então, verdade? Não, tudo bem.
0: Lisandro Pastor, indo pra Baronesa da Limeira, trabalhou na Alfa hoje, cumpriu com o carnê e ouvindo o momento o Gaúcho Tchê. Valeu, índio velho. Deixa eu ver aqui que eu tô olhado nas bolhadeiras. Vamos meter um áudio no ar, vamos ver.
3: Boa tarde, Peron, tudo certo? Como é que tá? E o Chiru, tudo tranquilo? Às vezes esse alemãozinho hoje, ele tá influenciado aí na banda, né? Deus Cristo. Diz pra ele aí que programa de banda é outro horário, viu? Conta pra ele aí, ó, fui uma vez num bailão aí, tinha banda, só alemão. Daqui a pouquinho o cara tocando uns rock lá. Um alemão levanta e diz pra ele: ô tchê, faz favor aí, toca um pouquinho mais de pop-pop e menos rock. Mas o pop-pop dele era pop-pop-pop, essas musiquinhas de banda aí que o alemão gosta.
0: Como é que é? Pop-pop, como é que é, alemão? Ah, essa entrou pra tocar isso aí, então. tá bom, chega.
2: Mas eu
0: é um pouquinho só, né, Chiru? Só pra alertar.
2: Tu não pode toda vez que tu me chamar o Chiru. Ele não gosta de música de panda. Fica, fica uma coisa meio assim.
0: Não fecha, né?
2: Não fecha, ele não fecha. Gosta, não adianta.
0: Então tá. O Chiru é tutor de um pet.
2: Ele é tutor de um pet.
1: Não, você é um tutor, sou tutor de um pet.
0: É, tá certo.
1: Aliás, é mais que um.
0: Deixa eu ver, Rock Lopes. Boa tarde, Perão. Na escuta por aplicativo por aqui. Abraço pros amigos, pra você também, Rock. Obrigado pelo capricho aí, pelo aplicativo. Pegou, né, esse febrão do tal de aplicativo, né? Então tá. Era só que eu tinha pro momento. Vai tá? Tocar a banda ou gaúcho agora?
1: Bota umas marcas pra nós aí antes que você durma aí no, na cadeira aí. Vamos lá.

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2: 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Uma produção do Sistema CNA Senar.
3: Você sabe como funciona o sistema CNA, FAESC, Senar, Sindicatos Rurais? 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
4: Atenção, senhores ouvintes, severa célula de tempestade sobre Chapecó neste momento, com alto poder de destruição, risco de granizo de grande dimensão, acima de 6 centímetros de diâmetro, e vento intenso. Não se descarta microexplosão em Chapecó e municípios vizinhos neste momento. Você, por favor, procure abrigo, chame aqueles que estão perto da sua casa para procurar abrigo neste momento, de onde estou transmitindo, na minha casa, no bairro Passo dos Fortes. Ocorre queda de granizo e chuva forte. Isso está se replicando em Chapecó e nos municípios vizinhos. Renovado para até às 10 para 6 da tarde, o alerta vermelho de tempestade severa com raios, rajadas de vento, granizo e alagamentos nos seguintes municípios. Para o extremo oeste, Anchieta, Barra Bonita, Bom Jesus do Oeste, Caibi, Campo Herê, Cunhaporã, Descanso, Flor do Sertão, Guaraciaba, Iraceminha, Maravilha, Modelo, Pinhalzinho, Riqueza, Romelândia, Saltinho, Santa Terezinha do Progresso, Saudade, Serra Alta, Sul Brasil, São José do Cedro, São Miguel da Boa Vista, São Miguel do Oeste e Tigrinhos. Para a região de Chapecó, além da capital do Oeste, municípios de Modelo, Sul Brasil, Jardinópolis, Quilombo, União do Oeste, Marema, Lajeado Grande, Coronel Freitas, Cordilheira Alta e Caxim, Águas Frias, Nova Itaberaba, Nova Erechim, Pinhalzinho, Sadades, Cunhataí, Planalto Alegre, Águas de Chapecó e São Carlos. Aumenta o granizo neste momento no bairro Passo dos Fortes, em Chapecó. Estamos recebendo também informações de problemas no bairro Santos Dumont, de pedra de granizo. Também acabamos de receber outro vídeo de outro bairro da cidade. Acabam de informar do portal Chapecó, Jackson Ricardo e amigos. Granizo forte nos bairros São Cristóvão e Presidente Médici. Em qualquer momento voltamos com novas informações sobre esta célula forte de tempestade que está atingindo neste momento o município de Chapecó.
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8: Eita, mandou essa importante.

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2: 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O Valdecir, boa tarde, Perão. Vamos sugerir um programa de banda pro Alemão Chimia da meia-noite até as duas da manhã. Ó, oh, horário bom, né, Tirão?
3: É um horário bom.
2: Vai trocar o horário nobre?
3: Não, mas daí eu pego e apresento um programa desse aí de madrugada, arrependo a boca do balão de gente que gosta de ouvir de música de banda, e daí eu quero ver vocês virem querer dizer para eu mudar o horário do programa para o horário nobre.
4: Sorte é tua, estou conseguindo.
3: Porque vocês, olha que eu já vi alguém que fala, eu não gosto de música de banda, mas nem vocês eu nunca tinha visto.
2: Mas eu gosto de música de banda, eu gosto.
3: Eu tô vendo.
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3: Tudo bem, viu? 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Meu amigo Marafon tá ouvindo o programa.
2: Não preteia as panelas, então?
3: Não preteia. Porque as mulheres ficam bravas aqui. Daí diz que esse caso não vale nada. Inclusive, ele já tá ouvindo.
2: O Marafon já deu boa. Será que esse tempo ele tá encarando?
3: Normal.
2: Geneteando o temporal?
3: Normal.
2: Aí, Marafon, vai genetear o temporal,
3: mano. Ele bota o casco na cabeça e vai.
2: Deixa o guarda-chuva armado lá fora.
3: Verdade.
2: E daí, irmão?
3: Ele falou: tô na luta. Então, um abraço, tudo de bom. Felicitas, meu amigo Marafon. Tá lá o bicho velho. 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
2: 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Então tá. Abraço aí, Polaco. O que o Prado mandou aqui? Vamos ver.
5: Boa tarde, Chiru, Pompeu. O Alemãozinho, o Perão. Viu, Perão? Então, quarta-feira de noite, o Chiru, o Alemãozinho e o Chiru são os responsáveis pela churrasqueira, né? Isso aí. O Alemãozinho, sexta-feira, disse que iam tomar conta da churrasqueira, ele e o Chiru. Então tá na mão de vocês, beleza? Um abraço, até quarta-feira. Tudo de bom pra vocês.
2: E daí, Chiru?
4: Não, se tiver que fazer, nós vamos. Eu sou um
2: cara. Claro, tem segredo. Eu não sei qual a preocupação do Prado, né, Chiru?
4: Pois é,
2: eu. Nós somos perito lá.
4: Eu me garanto.
2: Não é, alemão?
4: Eu me garanto.
2: Você é dois palitos. Tá bom. Ô, meu amigo Jorge Escuciato, Zé Perão. Estamos na chuva, vamos se molhar, mas sempre ligar a 98.9. Grande, Jorge Escuciato, que é agente prisional, policial, Então tá bom. E o Capitão Gancho mandou aqui.
6: Boa tarde, meu irmão. O Xirio e o Alemão no certo escutaram o recado do Prado aí.
2: Escutaram e são peritos no assunto, né? Então tá, como é que fica?
4: Temos marca aí, Natan. Manda pra nós, vamos lá.

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4: 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O que tu combinou com o doutor Lengo
5: aqui? Então é o seguinte, a partir de hoje, então, para não apussar também,
4: sim,
5: uma música de panda só por programa.
4: Manual, por dia. Manual no meu.
5: Sim, no teu programa.
4: Não,
5: uma
4: não,
5: só música
4: não,
5: de panda. Aí a gente fica assim
4: só
5: mesmo.
4: Só se for antes, eu começo só depois que terminar.
5: Não, inclusive o Jonathan Bennett está ouvindo o programa, ele disse que ele aprova também.
4: Ele aprova?
5: Sim.
4: Então tá, se ele aprova, fazer o quê, né?
5: Então aí é só. Aí não tem, o Chiru aí não precisa reclamar, porque é só uma
4: é
5: música.
4: É só uma também, né?
5: Sim, só uma não vai fazer diferença.
4: Então tá.
6: Saco.
4: 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Deixa o guarda-chuva armado lá fora. Mas dá uma clareada no céu, homem, dá uma olhada. Né, Leão? Olha lá pra fora.
5: Não, viu? Não, mas pra lá tá escuro, tá louco.
4: Tu acha que vem mais coisa?
5: Não, vem mais coisa. Não, pode ficar tranquilo.
4: Então tá tranquilo?
5: Sim, não, é.
4: 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Bom também. CAC de liga é complicado, né, irmão? Essa bucha é só uma música de banda por programa. É pouca coisa, né?
5: Boca,
4: podia ser mais, né?
5: Não, mas
4: podia ser um bloco, né?
5: Não, mas eu não quero apussar.
4: Né?
5: Então, tá. Uma tá boa. Porque senão aí depois vocês vão ficar reclamando. Então, uma
4: tá
5: música,
4: certo.
5: Só uma música chega.
4: Tá bom, então. 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Seu Tasca é perito no assunto, né? 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
5: Gente buena.
4: Guapo sem luxo, né?
5: Esse é tal.
4: Então tá. O que que você me diz, Chiruzada?
5: Temos marca aí, Natan, manda pra nós, vamos lá.

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2: 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Demonstra que tu tá fazendo muita conta. Hoje é segunda, homem.
3: Pois é, pra tu ver como é que tá a situação. Segunda-feira já fazendo tanta conta que a situação da pecuária.
2: Ah, é?
3: Tá, pecuária.
2: Mas tu não pode se queixar, tu ganha bem aqui, ó. Tá louco, ó.
3: Vamos deixar quieto.
2: Vamos deixar, que você nunca tá contente com nada aqui, ó.
3: Não tá pra ficar contente.
2: Teve 300% de aumento, não tá bom.
3: Sim, mas 300% de aumento de 300.
4: Então, já. O que tu ganha aqui, mais o que vai ganhando, vai juntando.
2: Dá mais do que nós, tirou.
4: No montante, tem que somar o montante.
2: Aquilo não faz nada, ganha 3 conto. Aí ganha mais os 10 ali fora, que é o quê?
4: Sim.
2: Que é o que, meu, que isso aí, ó?
4: Sim, entrou ontem, queria ganhar quanto? 5 contos?
3: Perto, né?
2: Quer ganhar mais que você já.
3: Perto da minha importância nesse programa.
2: Sim. É, o que vale é o resultado, né?
3: Claro que sim. Eu agrego o valor, né?
2: Vamos analisar, então. Não. 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Agora, com essa trova aqui, a chuva vai embora, quer ver? Vamos lá.
5: É o trovador Sérgio Vaz. Nome que está no registro.
2: Que tal, hein, Chiró?
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2: Quem tu me disse, Chiró?
4: Não.
2: Agora espantou a chuva.
4: Não, eu acho que vai chover mais.
2: Até. Tu acha? Sim. Não, achei que ele espantou.
4: Não, vai vir.
2: Ah, Jonó.
6: Buena, Perón. É o Carlos Vieira, como sempre, batendo na marca. Viu, Perón? O alemãozinho tá até adoçando, tentando te atrair, mas não afrouxe. Música de banda, nesse horário, sem chance. Aqui é música de fundamento, música bagual mesmo, de fundamento mesmo. E se puder, atraque aí, César Oliveira. Rogério Melo, trabalhar com a latada. Feito, Galo, tamo junto e misturado. E aquele baita abraço.
2: Escutou,
6: apesar
2: alemão.
6: O tempo tá feio, mas tamo junto e misturado, com certeza.
2: Valeu, cara. Viu, alemão, tu vê, banda, música de banda, chance zero.
3: Eu tenho que ouvir uma pessoa só, apenas.
2: Só essa aqui.
3: Alfredo Lang.
2: Ah, tá, o que banda, né?
3: Claro que sim,
2: o resto... O que vocês decidiram lá?
3: O resto
2: lá?
3: É bapo.
2: Ah, então
3: é papo furado, é. Claro.
4: É, igual mais ou menos as tuas papagaiadas.
2: Ah, a outubro lá em Itapiranga, quantos dias de entreveiro, alemão?
3: Lá, uns
2: três,
3: agora,
2: quatro dias?
3: Não, bastante.
2: Uma semana?
3: Tá uma semana que começa na linha Packer e depois sobe, né?
2: Ah, vão passar essas comunidades?
3: Não, linha Packer e depois lá nos pavilhões, lá em cima, no alto.
2: Tô, lá, na lá em Itapiranga.
3: Claro, na cidade daí.
2: Ah, o que que é linha Packer?
3: Linha Packer é onde começou o Oktoberfest.
2: Ah, então ali faz uma noite.
3: Faz uma noite.
2: Uma bandeirada.
3: Não, é, faz sua abertura e depois ainda tem uns eventos lá, e negócio.
2: Depois tudo pra cidade.
3: Depois na cidade.
2: E tu vai lá com certeza.
3: Eu vou ter esse que eu não tinha dinheiro, eu entrava puxando gelo e parando do shopping com a Antártica. E depois com a Brahma. Eu fui bastante vezes. Não podia pagar ingressos, eu ia.
2: Trabalhou, beleza.
3: Eu ia descarregar os ingratados e depois eu ficava.
2: Ficava, pronto, resolvido, né? Foi louco de bem. Que guri inteligente até hoje, né, Chiró?
4: Esforçado.
3: Obrigado por reconhecer que a
4: Não, e o esforço, né?
2: Vale é o esforço. Não, e humilde, né?
4: Não, e humildade, não. Então.
2: Mas tá certo você, Libal.
4: É exemplo.
3: É claro.
2: Por, é por aí o caminho. Pedro Coelho, olha.
7: Boa tarde, Perão. Alemãozinho, Dona Belinha, Peru. Estamos aí comemorando a Semana Farroupilha, dia do Gaúcho ontem, né? Parabéns pra nós aí que temos bodas de Gaúcho. Eu, você e o Xiru, porque o alemãozinho e o Dona Belinha não são gaúchos, né? Não uso, não tem bota. Um abração aí pra todos os gaúchos aí, parabenizando aí pelo dia de ontem, nosso gaúcho. Eu tava participando de um desfile e um churrascão lá na fronteira, quase em São Borja, onde tô. Umas festas, velho, é vaguada e meia lá. Temos de volta hoje já nas atividades, na lida. E estamos aí curtindo, então. Um abraço aí. Tudo é bom pra nós.
2: Valeu, Pedro Coelho. Aqui também tá dando festa graúda até domingo aí. Cheirou, Pompeu.
4: Tem mais cavala pra nós aí, Natan. Então, vamos lá.
8: Pra bailar, né?

Maria, cheia de graça, o Senhor é convosco. Bendita sois vós entre as mulheres, e bendito é o fruto do vosso ventre, Jesus. Santa Maria, Mãe de Deus, rogai por nós, pecadores, agora e

0: 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Era só alemão chimiar.
1: Graças a Deus para hoje deu.
0: É, né? Sim, nós vamos até às 7?
1: Segunda-feira.
0: Então já volta às 6, né?
1: Segunda-feira é complicado. Então
0: tá. É, Chiló. Era só Chiló.
2: Para mim, para essa segunda-feira, 21 de setembro, era só.
0: Então vamos agradecendo o patrão lá de cima, que nos deu um costado, e assim a ferro e a fogo, cumprimos com mais uma etapa da nossa jornada. Estamos indo, amanhã 3:30 PM, estaremos de volta, Rio Grande, velho.
2: Um abraço bem grande, um ótimo descanso e até amanhã.
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18: O mercado catarinense de terneiros manteve a trajetória de valorização no primeiro semestre de 2026. Os preços dos animais de desmama encerraram o período com crescimento de aproximadamente 19% em relação aos registrados no mesmo período de 2025, consolidando o segundo ano consecutivo de alta após 3 anos de retração. Os dados fazem parte do levantamento realizado pelo Grupo de Melhoramento Genético da UDESC. O estudo conta com o apoio da FAESC, parceira dos eventos agropecuários de Santa Catarina. Entre janeiro e junho de 2026, foram contabilizados 85 leilões, número ligeiramente superior aos 82 registrados no primeiro semestre de 2025. Minuto do Agro, uma produção do sistema CNA, FAESC, Senar e sindicatos rurais.
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0: Fala, gente boa, muito boa tarde pra você. Estamos chegando com o nosso Papo de Arquibancada, 18 horas, 7 minutos. Boa tarde pra você, segunda-feira. Hoje é 21 de setembro de 2026. Estamos ao vivo pra você através das ondas a 98.9, com da FM também, pelas plataformas digitais, aplicativos, o site também pela Alexa e, claro, através do nosso YouTube também pelo Facebook da equipe Nota 10, com imagens, né? Hoje eu... E também o Dieguito por aqui, né? Rapaz do céu, e o que tem chovido, né?
1: Chuva, chuva, chuva!
0: Hein, Diego?
1: Loucura total!
2: Aqui tá chovendo e repangalejando.
0: Tá chovendo e repangalejando por aqui.
2: Aqui choveu e relampagou.
0: Mais ou menos por aí, né? Tá louco, velho. Boa tarde pra você, Diego Grande. Seja bem-vindo ao nosso Papo de Arquibancada.
3: Muito boa tarde, Drayton Gabuardi. A todos ligados aqui mais uma vez no Papo de Arquibancada. Realmente bastante chuva agora... Graças a Deus deu uma parada, uma amenizada, mas ainda há uma grande previsão aí de bastante chuva na nossa região, principalmente na nossa cidade. Para tu ter uma ideia, o antigranizo lá estourou e ainda mesmo assim caiu pedra, né? Então, para tu ter uma ideia, o tamanho das pedras que tava. Mas a gente vai detalhar muito mais do empate da Chapecoense nesse último jogo aí, agora com a parada da data FIFA. As seleções, a seleção brasileira vai jogar 3 amistosos, é Austrália, Índia e Austrália, baita amistosos também, né? E também foi aprovado agora às 17 horas na CBF no Rio de Janeiro, onde que os clubes aprovam proposta da CBF para reduzir o limite de jogadores estrangeiros a partir de 2027. Então essa é uma notícia que está correndo aí no Brasil afora. Para tu ter uma ideia, a redução será gradativa. 2027, 8 jogadores no máximo. 2028, 7 jogadores. 2029, 6 jogadores. E 2030, 5 jogadores. E também foi aprovada pelos clubes para ter um Campeonato Brasileiro Sub-23. Isso faz com que os jogadores brasileiros, principalmente categoria de base, terão mais oportunidades aí realmente para poder jogar aí. Também foi aprovada a mudança de inscrições de jogadores para fomentar formação de jovens. A partir do ano que vem, os elencos poderão inscrever 50 atletas no Brasileirão, sendo que pelo menos 20 deles precisam ter pelo menos até 23 anos. A ideia é que essa mudança também seja gradual e que em 2030 a proporção seja de 25 jogadores de idade livre e 25 jogadores com menos de 23 anos. Eu acredito que é muito bom isso para o futebol. Aprovo isso, acho que demorou a CBF para fazer isso, até porque se nós pegarmos a rodada do Campeonato Brasileiro, se não falha a memória, tem 8 estrangeiros, né, Drayton?
0: Certo.
3: Então realmente é complicado.
0: Tá certo, 18 horas e 10 minutos, estamos para você no oferecimento de Pointer Acessórios, Polimed, Medicina do Trabalho, Sofá Novo de Novo, Latente, Programa de Desenvolvimento Individual para Atletas, Academia Force Evolution via Porto Ram, Transporte Stiquim, Ervaria em Chapecó e também Botecos Bar. A gente vai falar sobre isso e muito mais também, claro, Brasileirão Série A, Brasileirão Série B. E sabe o dia que combina com uma chuva dessas, rapaz?
3: Ah, eu sei.
0: Sabe o que é?
3: Eu sei. 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Mande mensagem aqui, 3361-3110, e a pergunta é o seguinte, você gostou do empate da Chapecoense sábado contra o Atlético Mineiro? Eu acredito que todo mundo gostou, mas comenta aí, 3361-3110, manda o que você achou do jogo de sábado e que quer ganhar um rodízio de pizza. 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
0: 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Qual que é a outra coisa?
3: É a camisa, né? Ah, tá. 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
0: Achei do que era Verdão. Um vinho, rapaz. Achei que tava
3: não, nada do que assim. É melhor.
0: É.
3: Tá em casa.
0: Você não gosta aqui?
3: Não, eu prefiro estar em casa.
0: Tá bom,
3: então. Meu lugar seguro, né?
0: Entendi. Olha, tem mensagem chegando, hein, rapaz? Tem mensagem chegando aqui, já, é claro. Você participa aqui, você manda o seu áudio, sua mensagem de texto. E você participa então, né? Conta pra gente o que você achou desse empate em 1-1 de Atlético Mineiro e Chapecoense. 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
3: Tu não gostou da minha fala?
0: Água, rapaz. Água,
3: tu não gostou da minha fala que a segunda melhor coisa está em casa?
0: Mas claro que é.
3: Não é verdade?
0: Mas tá em casa.
3: Isso aí.
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0: E em plena segunda-feira, embaixo de chuva, meu do céu.
3: É,
0: daqui muito. 9 meses dá certo.
3: Love,
0: né? Vamos começar a falar sobre Brasileirão Série A, então, especificamente sobre o jogo da Chapecoense e Atlético Mineiro. Diego, quero saber de você, pra gente repercutir um pouco sobre esse jogo, onde a Chapecoense saiu na frente, tem jogador sendo contestado mais uma vez, tem jogador que foi contestado operando milagres no último sábado. A gente estava falando do goleiro Anderson, né? Que no último jogo contra o Inter acabou cedendo aquele gol na qual o Internacional virou o jogo. Ou melhor, ficou à frente novamente. Mas sábado foi o melhor aí em campo, né? E recebeu nota 8 ponto alguma coisa no SAF Score, salvo engano.
3: 9.3
0: no SAF Score. Ou seja, rapaz, só não foi o melhor porque o Everton recebeu 10, né, 10. Rapaz? Mas acho que foi o segundo, se eu não estou enganado.
3: Exatamente.
0: Mas esse jogo, Diego, cara, a Chapecoense, depois da Copa, ela engrenou. E o jogo de sábado também, apesar de ter saído na frente, sofreu o empate por algumas questões aí. Mas é o primeiro jogo que eu vi da Chapecoense, depois com o técnico Rafael Lacerda, que não teve erros particulares. Erros individuais, exatamente. No gol. Todos os outros jogos teve algum erro individual de algum jogador que acarretou no gol da equipe adversária. E sábado não teve isso.
3: É, realmente. A Chapecoense foi dominada pelo Atlético Mineiro, principalmente no início da partida, onde era se esperado isso. O Atlético que vem embalado, mesmo poupando alguns dos seus principais jogadores, mas tem no seu elenco qualificação suficiente para poder realmente fazer uma bela partida, principalmente jogando na sua arena, a Arena MRV. Para tu ter uma ideia, o Pacini, o lateral esquerdo que estava no lugar do Renan Lodi, de 18 anos, foi convocado para a Seleção Brasileira Sub-20. Então, para tu ter uma ideia, como está o elenco também do Atlético Mineiro. Mas foi para cima da Chapecoense. Quando não foi o Anderson que fez defesas, o Dudu tirou uma bola em cima da linha no primeiro tempo, poderia acarretar no primeiro gol. Aí chegou nos 32, 34 minutos do primeiro tempo, a Chapecoense conseguiu deixar de ser afobada na saída de bola, teve uma transição mais calma, mais lenta, mas saindo com a bola no chão realmente, e aí chegou nos pés do Giovanni Augusto nos 43 minutos, ele alçou essa bola na área, viu a infiltração do Dudu, uma bela de uma estreia do lateral direito da Chapecoense. Ele chegou atrás do Pacini.
0: Ficou nas costas, seleção, né? Ficou na seleção da rodada.
3: Exato. Nas costas do Pacini, jogou essa bola para dentro. O Túlio Eduardo, oportunista do jeito que é. O terceiro gol dele no campeonato, com a camisa da Chapecoense, fez 1-0. Aí o segundo tempo, o Atlético se jogou para cima da Chapecoense de tal maneira que dava realmente o contra-ataque para a Chapecoense. E a Chapecoense vinha se comportando bem. Aí, tanto bater, o Bernard pegou uma bola pelo lado esquerdo, alçou, essa bola desvia na defensiva da Chapecoense, onde mata a trajetória e cai no pé do Cassierra, que empata o jogo 1-1. Depois disso, nós tivemos duas grandes oportunidades do Garcês no jogo, uma que ele recebe na frente da área e tenta tocar pro Bolasier, que na minha opinião ele poderia ter finalizado essa bola, ele tinha ângulo, tinha realmente para poder finalizar, e depois a bola do jogo, que eu tenho que resumir nisso, a bola do jogo, onde que um contra-ataque puxado pelo Marcinho dá uma bela de uma enfiada entre os zagueiros do Atlético Mineiro, o Garcês faz o movimento correto, só que quando é para tirar 10 na frente do goleiro Delfim, ele chuta para fora e desperdiça a grande oportunidade da Chapecoense voltar com os 3 pontos conquistados. Era merecido para a Chapecoense? Na minha opinião, não. O Atlético teve muito mais posse de bola, muito mais desenvoltura. Chegou ao gol da Chapecoense. No segundo tempo, o Bruno Matias, que entrou no lugar do Dudu cansado, tirou uma bola de cima da linha. Essa foi literalmente em cima da linha. E o Anderson também operou grandes defesas que contribuíram com a Chapecoense. 1-1. Baita resultado para a Chapecoense. Eu até falei na jornada, depois no terceiro tempo e hoje no resenha nota 10. A bravura do time da Chapecoense, se entregando, dominando. Alguns jogadores, que nem tu falou do Garcês, eu vinha falando que o Garcês vinha fazendo boas partidas. Tirando aquele contra o Grêmio, que ele falhou, na minha opinião, dos dois gols do Grêmio. Depois ele vinha fazendo boas partidas contra o Inter, também fez boa partida. Só que aí, sábado, realmente o Garcês não conseguia dar um plano de defensivo, poder marcar mais. Até chegou nos 18, 20 minutos do primeiro tempo, o Lacerda teve que inverter ele de lado, colocar o Marcinho pelo lado esquerdo para poder estancar um pouco o ataque do Atlético Mineiro, até porque o Dudu estava muito bem defensivamente e também chegando ofensivamente. O Bruno Pacheco tendo problemas ali, chegava 2-3 jogadores do Atlético Mineiro, mas as chances perdidas do Garcês fez com que a gente pensasse naquele Garcês do começo com a camisa da Chapecoense. Mas torço muito que seja uma partida de exceção abaixo e que ele volte no próximo jogo, depois da parada da Copa do Mundo, melhor, mais consciente e principalmente não perdendo essas grandes oportunidades de gol.
0: 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Antes de fazermos nosso primeiro intervalo comercial, que Diego, você puxou que é um assunto que seria uma pauta aqui que eu iria trazer, sobre o lateral direito, né? Você bem falou do Dudu. Você bem falou do Bruno Matias, que entrou na função do Dudu, que não é a função do Bruno Matias, mas que desempenhou um bom papel. O Bruno Matias, ele vem treinando porque é a única opção que tem para o técnico Rafael Lacerda, a única opção que aceitou jogar naquela posição que não é a dele. Porque temos o Tubarão no DM, temos o Everton no DM, temos o Heitor no DM, aí veio o Dudu. Energias positivas, porque o Dudu não se machuca, pelo amor de Deus, gente, pelo amor de Deus, assim, ó. E aí o Bruno Matias assume uma bronca que não é a dele. E ele bate no peito e fala, não, eu faço. E fez bem o papel do Bruno Matias, que não é a dele, a lateral direito.
3: Sábado, melhor dizendo, ele entrou para defender. Então, realmente, ele conseguiu dar um pouco mais de segurança. Segurança, não vou dizer, mas pelo menos conseguiu compactar mais esse lado direito. Quando você coloca um jogador que não é da posição, é até difícil julgar ele, realmente. Contra o Internacional, ele entrou também no segundo tempo no lugar do Everton, que nada fez naquele jogo. E eu acho que deu o quê? 7, 8 minutos. O Lacerda viu que ele estava perdido, que não conseguia. Ele colocou ele no meio de campo e colocou o Marcinho para ser o lateral direito e até conseguiu melhorar um pouco. Já nesse jogo, jogando defensivamente, o Atlético Mineiro vindo para cima de toda hora, eu acho que ele se comportou bem. Mas dá pra ver, né, Drayton, que não é da dele, né? Não é a dele. Só que aí tem oportunidades pra alguns jogadores que passam e eles também não agarram. Porque, eu não jogo ali. Não, tudo bem, tu não é da posição. Mas tá te dando uma oportunidade. Às vezes tem que agarrar também, né?
0: Mas é algum jogador que não tá sendo usado no momento. Daqui a pouco tá no banco de reservas lá. E aí chamado pra fazer uma função que não é a dele. Treina pelo menos a função.
3: Exatamente.
0: Ah, não é a minha, mas treina, vai que dá. Pô, só tem um jogador, ele vai precisar de você em certo momento.
3: Mas o Dudu estreou muito bem. Foi bem demais. Na minha opinião, foi o segundo melhor jogador da Chapecoense.
0: Salvou um gol e deu assistência pro gol.
3: Exatamente.
0: É, rapaz. 18 horas e 21 minutos. 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Nós vamos para o nosso intervalo e na sequência a gente volta para falar ainda mais sobre Atlético Mineiro e Chapecoense, as notas do time também, é claro, outras informações, Brasileirão Série A, Brasileirão Série B e o mundo da bola para você. Já já a gente tá voltando.
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0: Muito bem, estamos de volta com o nosso Papo de Arquibancada, 18 horas e 29 minutos. 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Deixa eu validar aqui também as nossas mensagens, Diego Grande, até porque deixa eu ligar o teu microfone aqui agora, sim?
1: Claro.
0: Vamos falar com os nossos ouvintes também, né? Que são a razão principal aqui do nosso trabalho. Quem tá com a gente aqui, ó. Boa tarde, Piazada. Piazada é boa. Piazada, tamo na escuta. É o Valecir. Valecir está com a gente também.
1: Faz bem.
0: É, quem tá com nós também aqui com a gente é o Jorge, grande Jorge. É, tá participando também, né? O que ele falou aqui, ó? Sábado era pra termos ganhado, mas foi um bom jogo. Concordo contigo, foi um bom jogo, sim, também. Eu também acho que sim, né? Tem áudio do ouvinte que a gente roda? Com certeza. Boa tarde. Alô?
2: Boa noite, gurizada.
0: Ah, boa noite.
2: É o Ricardo. Vigilante.
0: Ah.
2: Quero participar do sorteio, ganhar o rodízio de pizza aí.
0: Tá bom.
2: E quero dizer que foi, pra mim, foi ótimo. Foi bom. Foi um baita do resultado. Valeu,
1: gurizada.
2: Um abraço.
1: Concordo, valeu. Tá certo.
0: Tá isso certo, aí, Ricardo. Ricardo tá com a gente também. Tem mais um áudio aqui, boa tarde.
3: Boa noite.
0: Então.
3: O papo de arquibancada é Almírio aqui do seminário.
0: Ô, Almírio.
3: Achei que o empate da Chapecoense foi bom, mas podia bem ter saído com a vitória se o Garcês faz aquele gol no final. Mas eu acho que a Chapecoense tá no caminho certo. Pena que foi muito tarde, né? Coloca nós no sorteio aí.
0: Tá no sorteio, tá participando assim. Diego, pra gente falar um pouco sobre as estatísticas desse jogo, antes de avaliarmos os jogadores, eu tava analisando aqui, rapaz, assim, ó, eu quero saber, na tua opinião, se foi um jogo, abre aspas, massacrante do Atlético Mineiro em cima da Chapecoense, tá? Porque, ó, vamos olhar os números. Chutes, 24 Atlético Mineiro, 8 Chapecoense. Chutes a gol, 9 do Atlético Mineiro e 1 apenas da Chapecoense, que foi o gol. Posse de bola, 65 Atlético Mineiro, 35 Chapecoense. Passes, 730 Atlético Mineiro, 313 a Chapecoense. Precisão do passe, o Atlético Mineiro teve 92%, a Chapecoense 80%. E teve mais 10 escanteios para o Atlético Mineiro e 2 escanteios para a Chapecoense. Ou seja, quem olha esses números acha que foi massacrante o jogo do Atlético Mineiro em cima da Chapecoense.
1: 67% de posse de bola do Atlético Mineiro contra 37% da Chapecoense. Mas realmente, o Atlético teve mais volume de jogo, foi para cima da Chapecoense. Era o esperado do Atlético Mineiro, até porque, tudo bem, não jogava com 3, 4 titulares. Mas o Minda, que é um reserva, é um selecionável, está, né, na data FIFA, representando sua seleção do Equador. Então, realmente, mas esse jogador fica no banco de reservas. Ok, o Renan Lodge estava no banco de reservas, não saiu como titular, mas o time do Atlético Mineiro é um time interessante. Se for pegar, foram 8 defesas do Anderson. 8 defesas no jogo do Anderson e 2 bolas tiradas da Chapecoense, salvadas em cima da linha. Uma do Dudu e outra também no segundo tempo do Bruno Matias. Teve mais volume de jogo, teve mais posse de bola, chegou mais, tudo bem. Mas eu posso estar cometendo um erro gravíssimo aqui, mas as principais oportunidades de gol foram da Chape. Tu pegar aquele lance, o primeiro lance da Chape é onde que o Túlio Eduardo chega livre, leve, solto na frente do Delfim e ele pega mal na bola, em vez de ele fazer um movimento com o pé, né, para bater de chapa, dá a bola na ponta da chuteira do Túlio Eduardo. Depois, no segundo tempo, 2 bolas onde que o Garcês poderia ter feito melhor escolha, não conseguiu. E a bola do jogo. A bola do jogo que ele recebe açucarada, leva, não tem ninguém para chegar dando um combate nele e ele simplesmente perde o gol. Mas pegando tudo isso, o empate, na minha opinião, foi um baita resultado para a Chapecoense.
4: Eu concordo, né? Pena que às vezes o técnico Rafael Lacerda também ele dá aquela... Não sei se é teimosia, o que a gente pode dizer, porque não foi você o único... Eu comentei sobre, Gladir falou na transmissão, o Marlon falou, e já vi outras crônicas, outros cronistas esportivos falar também sobre o Garcês ter permanecido na partida, até porque ele errou gol, perdeu bola, não conseguia dominar.
1: É que
4: e tem aí, uma... aí o Rafael, desculpa Diego, não, aí, desculpa. Só pra complementar, o Rafael Lacerda ele vai lá e tira o Túlio Eduardo pra colocar o Bolasie em vez de tirar o Garcês pra colocar o Bolasie de ponta.
1: Não,
4: dá,
1: mas só que tem uma coisa que eu vim aqui sempre, você ligado na equipe Nota 10, no Papo de Arquibancada, no Resenha, nos jogos que você acompanha junto conosco aqui, eu acho que a grande maioria dos meus colegas também tem o mesmo pensamento do que o meu. Que uma vez a Chapecoense tinha assim, saía o Giovani e entrava o Jean Carlos, saía o Marcinho e entrava o Ítalo, já tinha as alterações certas, saía o Perotti e entrava o Neto Pessoa, ou vice-versa. E muitas vezes eu vim aqui e falei muito bem do Rafael Lacerda, que ele teve o quê? Visão de jogo, leitura de jogo, e na minha opinião, nos últimos 2 jogos... A derrota contra o Inter e o empate, tudo bem, empatou lá contra o Atlético, foi um belo resultado. Mas às vezes a leitura dele dos jogadores... Ah, contra o Corinthians eu não tinha colocado o Bolasie. Ele foi lá e colocou, o Bolasie pegou, deu o passe pro Marcinho fazer o gol. Contra certo. O Inter, bah não, mas entrou o Bolasie bem no segundo tempo, eu vou ter que colocar ele de novo. Não, a leitura era diferente. O Inter com uma zaga lenta, os 2 zagueiros lentos... A Chapecoense deveria ter um jogador mais de velocidade. Foi a mesma coisa nesse jogo agora diante do Atlético Mineiro. Queria o contra-ataque. Teve o contra-ataque. Talvez o Borreiro seria uma das opções. Ah, mas o Borreiro não foi bem naquele jogo que ele entrou como titular. Tem problema. Testa o cara. Seria isso uma válvula de escape? Na minha opinião, o Garcês, poxa, chegou lá cansado, já eu via o Garcês muito cansado. Giovanni Augusto tinha que

0: beleza? Num segundo tempo, sacou? Talvez uma postura diferente, como eu falei, precisa jogar para cima, mas com todo o respeito, eu acho que é essa a leitura. E não é porque o Garcês errou os gols, é porque o Garcês não estava bem nesse sábado, ponto. E ele vinha numa evolução legal. Eu que sou um crítico do Garcês, na minha opinião, a Chapecoense não tinha nem contratado esse jogador, mas agora tá aqui, tem contrato até 2028. Vamos utilizar ele de tal maneira que contribui pro time. Mas quando não está contribuindo, tem que sacar.
1: Tá certo, 18 horas e 38 minutos. 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
1: 18 horas e 39 minutos, vou mandar um grande abraço aqui, quem tá com a gente, a Jaqueline, tá com a gente aqui, né? A Chape foi bem no jogo de sábado, mais um ponto conquistado, tá certo, participou com a gente, tá participando também do sorteio. Quem mais tá com a gente aqui é o Luciano, tem um áudio, claro que tem, boa tarde.
2: Opa, boa noite.
1: Boa noite.
2: Hoje eu vou
1: ganhar. É noite já, né?
2: Também. Gostei muito do empate, acho que a Chapecoense jogou melhor, podia ter ganhado, mas faz parte do jogo. O Lacerda, foi esse treinador que tá agora, ele que assumiu o lugar da Lacerda, ele botou uma estrutura de time para jogar. Agora tem uma espinha dorsal. Uma pena que a gente não tem mais chance no segundo turno. Mas faz parte. Queria participar do sorteio. Hoje eu vou ganhar. Luciano Bonjol, presidente dos veteranos. 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
0: Credo.
2: O vovô da Forno d'Oro.
0: Tu é gigante, cara, Luciano, gigante. Cara, mas eu concordo bom. Com ele, dos trabalhos, e eu acho que o Luciano também acompanha a equipe Nota 10, que a gente fala aqui que o melhor trabalho dos treinadores até aqui é o do Lacerda nesse ano de 2026. Conseguiu dar um plano de jogo, ele tem uma estrutura já montada, tem oscilações, variações de sistema tático, que isso é muito importante para não ficar somente engessado num 4-4-2, num 4-3-3. Ele entra com um plano de jogo de um 4-2-3-1, de repente vai para um 4-1-4-1. E isso é treinamento, é trabalho. O Lacerda tem os méritos. Quando eu falo, às vezes, aqui da leitura de jogo, é que o Lacerda sempre foi um cara que passou para todos nós coragem. E às vezes ficar... Não é que eu não tenha que insistir no Bolasie, ok? Mas às vezes não é o jogo pra ele. É essa leitura de jogo que a gente fala. Mas vai dar boa aí, essa parada de 21 dias vai dar pra ele cada vez mais treinar essa equipe.
1: Vai dar boa. 18 horas e 42 minutos. Vamos fazer o seguinte, a gente tem um intervalo pra fazer. Vamos fazer o nosso intervalo. E na sequência a gente volta, pra abraçar você, ouvinte. E pra falar também sobre os jogadores da Chapecoense no último jogo. Dar uma nota, uma avaliação. Com certeza vai acontecer aqui no nosso papo de arquibancada. Tá? Fique aí, já a gente tá voltando.
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5: Muito bem, estamos de volta com o nosso Papo de Arquibancada, 18 horas 46 minutos. 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Diego, grande informação que acabei de ver aqui, que chegou pra gente aqui, ó, o helicóptero que é ligado aí ao Complexo Neymar aqui em Santa Catarina, né? Teria saído de Balneário Camboriú agora nesta tarde com 5 pessoas a bordo. Uma delas é o cantor Rick, da dupla Rick Renner. E o helicóptero simplesmente perdeu o vínculo, né? Perdeu o vínculo do radar, aí sumiu do radar. Até agora não tem mais informações sobre uma queda ou se foi um pane talvez na própria aeronave, mas aí o helicóptero com 5 pessoas a bordo, incluindo o Rick, da dupla Rick Renner, que pertence aí ao grupo do Neymar aqui em Santa Catarina, desapareceu, rapaz.
6: Torcer aí que nada grave aconteça, porque tá louco, né, cara? É complicado. Também o litoral vivia um tempo feio como o nosso aqui, está chegando por todo o estado de Santa Catarina, mas uma notícia dessa é complicado, né? Torcer que dê tudo certo.
5: O helicóptero saiu de Balneário e tinha destino São Joaquim, na Serra, né? Mas esperamos aí qualquer informação, claro, que você acompanha com o Departamento de Jornalismo também aqui da Condá FM. 18 horas e 48 minutos, Diego Grando, para começarmos a nossa análise dos jogadores. Eu começo com ele, claro, o arqueiro, né? O goleiro, o Anderson.
6: Anderson que foi Anderson escolhido.
5: Anderson Pocai, não é esse.
6: Esse não.
5: Não, é o Anderson Pocai.
6: O Anderson também é bem. O Pocai, Anderson Pocai também vai bem, hein?
5: É goleiro?
6: Mas o não. O Pocai jogou, era meia. Jogou no Grêmio também,
5: no tempo
6: de 86, 87 na Chapecoense, enfim. Mas o goleiro Anderson da Chapecoense foi muito bem, foi escolhido o melhor em campo pela equipe nota 10. Eu vou dar uma nota 9 para ele, foi seguro, no gol não teve culpa do gol. E realmente foi uma boa partida do arqueiro da Chapecoense.
5: Top. Pela direita, o estreante e autor de uma assistência, o Dudu.
6: Foi muito bem o Dudu. Olha, você estrear fora de casa contra um adversário forte e fazer a atuação com que o Dudu fez, demonstra realmente um jogador que deu uma segurança, principalmente no primeiro jogo. Vou dar uma nota 8,5 para ele. Dudu foi muito bem, realmente.
5: Tá bom, o primeiro zagueiro que temos aqui, o Cauã Faria.
6: Cauã Faria, uma partida novamente seguro, simplificou nessa partida, marcou, teve que sair muito da grande área, porque o Atlético Mineiro até os 30 minutos, 25 minutos do segundo tempo, não tinha um jogador de grande área, então ele tinha que sair muito para dar o bote, cometeu duas faltas, fez uma boa partida, minha opinião, nota 7,5 para o Cauã Faria.
5: Capitão Doma?
6: Doma foi bem também. Teve alguns momentos de saída de bola errada do Doma, só que não comprometeu. Nota 7 pro Doma.
5: Vamos para o lateral esquerdo, então, Bruno Pacheco.
6: Também. Teve muito trabalho nos primeiros 20 minutos do primeiro tempo. Natanael, Coelho caindo por lá. O Fred encostando ali também, fazendo tabela, triangulações. Nota 6,5 para ele.
5: Vamos para o meio de campo, então, começando com o primeiro volante, Camilo.
6: Eu acho que foi a partida mais abaixo do Camilo, não só pelo rendimento dele, mas sim até porque o Atlético Mineiro jogava mais pelas pontas, pelas laterais, e fez com que o Camilo, eu não vou dizer que estivesse meio perdido em campo, mas deixava a desejar. Uma nota 5,5 para o Camilo.
5: 5,5, tá bom. O Iago Felipe?
6: Na minha visão, foi o melhor volante da Chapecoense. Conseguiu combater, neutralizar, sair. Quando ele saiu, exausto, nota 7,5 para ele.
5: Vamos para o G10, conhece o G10? Giovanni Augusto?
6: Deu o passe, né? Aquela enfiada de bola, é o cabeça pensante do time da Chapecoense. Tem poder, tem domínio, tem liderança, nota 7 para ele nesse jogo.
5: Iniciando o trio de ataque, eu começo com o Marcinho.
6: Marcinho, às vezes a gente contesta ele, outras vezes a gente rasga elogios, mas nessa partida ele teve um papel importante, fez poder de marcação, hora na direita, hora na esquerda, deu um passe primoroso que seria uma baita de uma assistência pro Garcês, nota 7,5 pro Marcinho.
5: Para ele que foi contestado, então, Garcês.
6: A gente contesta o Garcês porque ele recebeu essa bola com liberdade, com total acesso ao gol, mas não conseguiu contribuir. Mas ele teve uma movimentação, marcação foi pouco, mas ofensivamente ele... mas ele recebe a bola. Claro, porque ele tem uma movimentação. Então eu vou dar uma nota 6,5 pro Garcês.
5: Tava com a faca e o queijo na mão. E agora exato. O autor do gol, ele, Túlio Eduardo.
6: Túlio Eduardo que vem demonstrando cada vez mais que é o cara da posição da Chapecoense, o camisa 9 realmente, é um jogador que não se omite de jogar. No gol da Chapecoense, ele que veio ganhar essa bola no meio de campo, tocou, foi para a grande área para ser o elemento lá, o centroavante nato mesmo, fez o gol. Então uma nota 7,5 para ele.
5: Então tá bom, dito isso, Diego Grando, 18 horas e 52 minutos, pra gente colocar já um ponto final no nosso papo de arquibancada. Temos o comentário de Gladira Zambuja também com a análise dele, ele que foi a voz da emoção no último sábado, ele vai trazer também o ponto de vista dele, os detalhes que ele vai trazer também, você pode acompanhar já no comentário dele. Diego, até amanhã, desoutro?
6: Até amanhã. Sorteio ali o rodízio
5: aqui, vou sortear pra você aqui, tá?
6: Que esse é interessante, e agradecer mais uma vez você que está conosco aqui no papo de arquibancada. Não ganhou? Não fique triste, tá? Semana que vem tem mais sorteio da Fornodoro. Um abraço, até amanhã.
5: Valeu, Diego Grando, um abraço pra você. Enquanto isso, o nosso sorteador aqui tá rodando. 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O ganhador, a ganhadora, vamos ver aqui quem foi. Apareceu aqui, final do telefone 1504, é Janete Rosa. Janete Rosa, então, foi a contemplada e vai faturar aí, né? 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Agora o comentário de Gladira Zambuja. Daqui a pouco tem ele, Moisés Padilha e o Super Noite. A gente retorna amanhã, 13 horas, com a equipe Nota 10, claro, nosso resenha. E também 18 horas, o Papo de Arquibancada. Eu convido você a sintonizar às 5 horas da manhã. Estarei com você no Galpão Farroupilha. A todos, uma ótima noite de segunda-feira. Um grande abraço. Até!
3: Olá, amigos do Papo de Arquibancada, aquele abraço, é sempre uma satisfação poder participar do programa. E hoje, para falar ainda da Chapecoense contra o Atlético Mineiro. O empate em 1-1, com a Chapecoense saindo na frente no marcador, como a Chapecoense sendo pressionada, amassada em determinados momentos, mas também com a chance de ter saído com a vitória. Eu acho que o lance, acho não, entendo, né, que o lance mais cristalino e que mais exemplifica esta possibilidade ainda de ter vencido o jogo foi o contragolpe em que o Garcês perdeu o gol cara a cara com o arqueiro adversário. Uma pena mesmo, né? Mas a situação da Chapecoense é tão dramática e ela ainda paga um preço tão caro pelo primeiro turno péssimo que fez, horroroso, um primeiro turno completamente comprometedor, porque a Chapecoense ela vai ser rebaixada não pelo segundo turno, ela vai ser rebaixada pelo segundo, pelo primeiro turno que fez, que foi realmente algo completamente fora de qualquer previsão que se podia ter, sendo o mais pessimista possível. Eu duvido que alguém lá no começo do campeonato, mesmo com as limitações de salário, de orçamento, de grupo, eu duvido que alguém pudesse imaginar que a Chapecoense ia ter, num turno inteiro, apenas uma vitória, que foi na estreia contra o Santos. Então, o primeiro turno ele foi extremamente comprometedor e é o turno que está virtualmente hoje rebaixando a Chapecoense. E aí fica aquele sentimento, né? Você vê o time numa boa sequência, a Chapecoense desde que enfrentou o Bahia lá na Fonte Nova, perdeu, é verdade, mas perdeu lutando, perdeu com ideia de jogo clara, perdeu com influência direta da arbitragem, isso não pode ser esquecido. A Chapecoense teve um pênalti lá, Mandrake, que mudou toda a história do jogo porque foi muito cedo. Isso não pode ser esquecido e relegado. A Chapecoense teve boas sequências contra o Cruzeiro, o poderoso Cruzeiro. A Chapecoense teve um excelente jogo, um excelente desempenho na Vila Belmiro contra o Santos. Virou a partida, tinha saído atrás do marcador, virou o jogo. E aquele pênalti inventado contra a Chapecoense comprometeu que seria uma grande vitória fora de casa. Então o desempenho foi bom. Chapecoense teve um ótimo desempenho contra o Bahia aqui na volta, no 3-3, grande jogo, foi buscar o resultado. Chapecoense teve uma vitória espetacular contra o Corinthians, lá na Neoquímica Arena. Então, o time vem de boas sequências. Perdeu para o Grêmio lá em Porto Alegre, mas olha o calor que deu no Grêmio. Teve falhas pontuais e essas falhas comprometeram um resultado melhor em Porto Alegre. Assim como a falha do goleiro Anderson no jogo contra o Curitiba, foi uma falha decisiva para a Chapecoense não voltar de lá também com a melhor sorte. Então vejam, nós estamos falando de um time competitivo, de um time que encontrou uma maneira de jogar, de um time que entregou ao torcedor de volta um pouquinho de tranquilidade, só que o primeiro turno compromete tudo. E compromete a ponto de você voltar de Belo Horizonte com um ponto na bagagem. E olha, esse ponto não valer quase nada. Ter uma insignificância em termos de tabela, total. Não mudou nada para a Chapecoense. Eu acho que de toda essa sequência aí, a Chapecoense realmente deixou a desejar. Não foi competitiva, não foi organizada. Ficou muito abaixo dela mesma na comparação do recorte mais recente. Esse que eu acabei de fazer aqui dos confrontos, tanto dentro de casa quanto fora de casa, foi o jogo contra o Internacional, destoou demais, né? O time ruim do Internacional, um time em crise total, e a Chapecoense aqui entregou 3 pontos para o adversário, que poderiam, sim, esses sim, ter feito a diferença, e aí o resultado lá da Arena MRV seria um estupendo resultado. 6 pontos contra Inter e Atlético Mineiro, e conquistar 4, puxa vida, seria extraordinário, né? Mas a verdade é que o primeiro turno, o comprometedor primeiro turno, está fazendo com que a Chapecoense tenha que conseguir bons desempenhos, mas já olhar para 2027, porque ela está virtualmente rebaixada. É preciso respeitar a matemática, é preciso respeitar aquilo que o futebol nos apresenta como algo de surpresas, né? Quantas surpresas o futebol já apresentou ao longo dos tempos. Mas olhando para as 10 rodadas que faltam, 11 no caso para a Chapecoense, porque falta o jogo atrasado com o Vasco, olhando para os adversários, olhando para todo o contexto, é muito, muito difícil, é quase impossível. Mas vamos respeitar a matemática. Tem uma parada interessante agora para recuperar alguns jogadores. Tem o jogo lá em Medellín, um jogo que é carregado de uma emoção extraordinária pelos 10 anos do acidente, da tragédia. O Camilo é um jogador que não viaja para Medellín. Camilo vem jogando no sacrifício. Está com uma tendinite na posterior da coxa esquerda. Vai ficar em Chapecó para fazer tratamento intensivo, para ver se consegue jogar o restante das 11 rodadas que faltam para a Chapecoense numa condição melhor. Então o time está fazendo o que pode. No meio disso vão pintando agradáveis surpresas, né? Veja o Dudu, que veio aí como um não total desconhecido, porque nós conhecemos, mas ninguém apostava no Dudu. E o Dudu acabou até em alguns sites aí aparecendo como destaque na seleção da rodada do fim de semana. Então, entre esses momentos de surpresa, de afirmação e de preparação para 2027, vamos junto com a Chapecoense. Foi um muito bom resultado, o time soube sofrer, soube também atacar quando deu para atacar e voltou com um ponto que é muito bom. Pena que ele tem valor quase zero. Um abraço.
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5: 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Começando mais um programa Super Noite, mais um campeoníssimo de audiência. Seguimos com a programação líder absoluta em audiência da sua rádio preferida, com da FM. É segunda-feira, começando mais uma semana, abraçando você com muito carinho, com muita alegria. O programa Super Noite é o seu programa musical informativo. 21 de setembro, 264 dias no calendário gregoriano, 265 anos bissextos. Temos 101 dias para concluirmos o ano de 2025. Aqui no dia de hoje na história está marcando o seguinte, nesta segunda-feira, as datas comemorativas. Hoje é Dia Internacional da Paz, é Dia Mundial da Doença de Alzheimer, é Dia da Árvore aqui no Brasil, Dia do Adolescente, Dia do Radialista, Dia do Fazendeiro, é Dia Nacional da Luta das Pessoas com Deficiência. E hoje é mais um dia para ser feliz, então aumente o volume do seu rádio e vem participar conosco aqui na programação da Conda FM. Nosso canal de comunicação continua liberado, 3361-3110, para você participar e, claro, viver as emoções do rádio conosco, nos ajudar, na verdade, a fazer a programação, a fazer a playlist, a interagir. O rádio, a melhor companhia em todos os momentos da sua vida. É um prazer, é uma alegria estar com você. Com a direção-geral, doutor Alfredo Lang, supervisão-geral, jornalista Raquel Lang, departamento comercial, Rose Cibusco, Décio Bonner, e no comando-geral do programa, o comunicador Sorriso do Rádio, 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Nós teremos informações do jornalismo e é pra já, né? Já é pra já, tem informação, atualização do jornalismo. É, chegando aqui, tem mais um alerta aí da meteorologia. Tempestade severa com raios, rajadas de vento, granizo e alagamentos para os municípios de Chapecó, Cordilheira Alta, Coronel Freitas, Guatambu, Lajeado Grande, Marema, Nova Erechim, Nova Itaberaba, Pinhalzinho, Quilombo, União do Oeste e além de Xanxerê, Xaxim e Águas Frias. Esse alerta de tempestade severa para esses municípios que eu acabei de citar até às 19h50, tá? Até às 19h50. Então, dentro de instantes aí, nós vamos ter a participação do André de Lázari, do jornalismo, que vai atualizar essa informação e também vai trazer detalhes sobre helicóptero. O Drayton já ventilou sobre o ocorrido, nossa programação, nossos noticiários anteriores. Helicóptero desaparecido aqui em Santa Catarina, entre as vítimas, entre as pessoas que estavam nesse helicóptero que não fez mais contato, perdeu contato com a torre de controle, estaria o cantor Rick. Me parece que foi confirmado, estaria com o cantor Rick da dupla Rick Renner. Mas nós vamos, já com calma, chamar ao vivo o nosso André de Lázari com as informações do jornalismo, tá bom? Bora lá, primeira sequência do programa. Primeira sequência chegando então com Thales e Thiago, Menina Bonita e 7-9.

0: 7:16.
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0: 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Central de Jornalismo, redação chamando ao vivo. Muitas informações, nosso jornalista André De Lazari. Atualizações sobre o tempo, sobre os alertas meteorológicos e principalmente também com essa, não menos importante, essa informação de helicóptero desaparecido aqui em Santa Catarina. André, o que tem de atualização para a nossa audiência neste momento? Boa noite.
2: Boa noite, Moisés Padilha. Boa noite a você que acompanha o Super Noite. Nesta primeira participação do programa de hoje, temos atualizações quanto ao alerta vermelho para tempestade severa. Nós tivemos novamente o disparo via Cell Broadcast, que é o sistema de linha dos celulares, de alerta vermelho em Chapecó. Isso para até 5 para as 8 da noite. Outro alerta vermelho de tempestade severa para raios, rajadas de vento e alagamentos para Chapecó, Guatambu, Xaxim, Cordilheira Alta e Nova Itaberaba, Xanxerê, Coronel Freitas e Nova Erechim, Lajeado Grande, Águas Frias e Pinhalzinho, Marema, União do Oeste e Quilombo. O voo da Latam, que saiu do aeroporto de Guarulhos, já está voltando a Guarulhos, não vai pousar no aeroporto de Chapecó. Já o avião da Gol, que também saiu de Guarulhos, vai tentar pousar no nosso aeroporto. O voo da Azul, de Viracopos, estamos buscando informação aqui, está atrasado para sair às 19h40 de Campinas para tentar pousar mais tarde aqui no aeroporto de Chapecó. Mas o voo Latam de Guarulhos já, né, não vai tentar algum pouso aqui no Serafim Enos Bertaz, já está voltando para Guarulhos. Quanto à questão da energia elétrica, o município de Bom Jesus, vizinho de Xanxerê, que tem parte do fornecimento pela Decelt, parte do fornecimento pela Celesc, os clientes da Celesc estão praticamente sem energia. São um pouco mais de 200, quase todos sem energia. Também há falta de energia em mais de 1000 unidades de Abelardo Luz e temos informações de que ocorreu uma chuva de granizo importante em Campo Herê. Já estão sendo feitas distribuições de lonas na linha Getúlio Vargas. Em Catanduvas, na BR-282, uma árvore caiu e está interditando parcialmente a BR-282 em Catanduvas. Atenção aos motoristas que estão trafegando nessa região. Também na PR-180, que liga, se não me equivoco, o município de Marmeleiro, no Paraná, a Campo Herê, em Santa Catarina, também tem uma árvore bem na divisa entre Paraná e Santa Catarina, bloqueando totalmente a PR-180. Então, aqueles que estão indo ao Paraná também devem tomar cuidado. O principal núcleo de tempestade, nesse momento, está sobre os Campos Gerais do Paraná, na região de Ponta Grossa. Essas são as informações que temos, então, de momento, quanto ao mau tempo. Agora, a notícia nacional que vem da região das Vacas Gordas, interior de Urubici. Um helicóptero, que pertence ao conglomerado de empresas do jogador Neymar, em que estavam o empresário Bruno Avelar e o cantor Rick da dupla Rick Renner, perdeu contato por volta das 3 horas da tarde dos radares e deve, estão sendo feitas as buscas neste momento pelo Corpo de Bombeiros de Santa Catarina, deve ter caído na região de Vacas Gordas, interior de Urubici. A aeronave está registrada em nome da JTA Empreendimentos, que é uma empresa do grupo de Neymar Júnior, que tem empreendimentos imobiliários em Porto Belo. Para o jornalista Léo Dias, a assessoria do cantor Rick confirmou que ele estava a bordo do helicóptero, e o jornal Razão, de Tijucas, replicou. Então já estamos trabalhando, Moisés, como informação oficial, confirmada pela assessoria do cantor, este helicóptero Bell 430 perdeu contato no interior de Urubici e as buscas estão a todo vapor naquela região. Inclusive, já temos alguns colegas dos grandes grupos de comunicação do estado que já conseguiram chegar ao local onde estão estacionadas as viaturas do Corpo de Bombeiros. E Rick estava cumprindo a agenda corporativa no estado de Santa Catarina. Ele pousou em Porto Belo pela manhã. Ele foi recebido pelo empresário Bruno Avelar em um hangar. E a aeronave saiu de Balneário Camboriú, este helicóptero, por volta das 10h30 da manhã, com destino a São Joaquim, levando piloto, copiloto e três passageiros. O nome do terceiro passageiro não foi confirmado a nenhum veículo de imprensa até o momento. Bruno Avelar é conhecido no meio empresarial pelo projeto Poder do Network, né? Palestra sobre relacionamento entre funcionários, empresários, e ele mantém relação próxima com Carlinhos Maia e também com o jogador Neymar. O empresário estava em compromissos no sul do país, portanto, era um compromisso de trabalho, tanto por parte de Rick quanto por parte do empresário Bruno Avelar. Se podemos levantar alguma hipótese com juízo, né, Moisés, cumprindo
0: Isso.
2: com a nossa rigorosidade jornalística, o mau tempo atrapalhou. Talvez uma rajada de vento ali no supetão, entendendo que as células fortes e tempestade severa ficaram em cima da serra e do baixo vale de Itajaí durante grande parte do dia de hoje. Timbé do Sul está completamente alagada, por exemplo, que fica próximo da serra. O que se entende de momento, ainda sem confirmação oficial, porque para um acidente dessas proporções há toda uma investigação, a causa provável, mais provável, seria justamente a insistência do piloto em conduzir este helicóptero debaixo de uma célula de tempestade severa e numa altitude baixa. Então, esses ingredientes fariam com que este helicóptero estaria propício a ter algum problema por causa do mau tempo, e isso provavelmente aconteceu. Esperamos e oramos que ninguém tenha morrido, que todos estejam vivos e possam ser encontrados, mesmo durante a noite, aí na região de Vacas Gordas, interior de Urubici, Moisés.
0: Perfeito, André. Excelente cobertura jornalística com os mínimos detalhes e atualizando a nossa audiência. A gente sabe que o rádio, né, vai se a nossa audiência vai se atualizando a todo momento. Então é importante que se faça essas atualizações e eu quero crer que você, ao longo do programa, deverá também retornar com atualizações tanto dos alertas meteorológicos, André, de todo o possível, tá? A linha estará permanentemente à sua disposição, aberta, e para também atualizar a nossa audiência aqui da Rádio Condá FM, aqui no espaço reservado ao programa Supernoite. Até logo mais, então, André.
2: Muito obrigado, Moisés. Dentro de 40 minutos voltamos com informações do jornalismo geral e esperamos não precisar voltar, porque queremos que
0: Perfeito.
2: realmente a situação seja de boas notícias daqui para frente. Até logo.
0: Como você realmente verbalizou, não, e o jornalismo, né, como você falou, bom jornalismo, jornalismo sério, e a gente fica no, eu fico imaginando, falando sobre a notícia, e a gente fica naquela ansiedade, meu Deus, o que aconteceu? Não tem, porque ninguém tem, algo que me chamou a atenção, André, na reportagem, na sua fala, que você cravou que a assessoria de imprensa do cantor Rick confirmou que ele estava nesse helicóptero. Helicóptero. E eu fiquei pensando, será que a assessoria de imprensa não tem outras informações mais atualizadas? Vamos aguardar.
2: Vamos aguardar, porque nesse momento me vem, e pode ser aqui uma situação até de um comentário péssimo que eu venha fazer, mas quando ocorreu um acidente parecido de helicóptero que matou Marília Mendonça,
0: Exato, exato, exatamente.
2: veio a primeira informação de que ela estava e se aguardou no mínimo uma hora para que a assessoria confirmasse a morte. E é um procedimento de praxe quando envolve falecimentos ou acidentes graves com estes artistas. Então, é uma situação que gera tensão, obviamente, mas o melhor a fazer é realmente aguardar. E eu que conheci pessoalmente o Rick, nessas reportagens aí, em andanças, tanto na TV quanto no rádio, pude conversar com o Rick. Obviamente que temos a preocupação por ser um artista muito solícito, muito alegre, que realmente tem uma carreira bastante respeitada, muito querido pelo público de Chapecó e região em especial. Ele sente uma proximidade com a nossa região. E agora eu recebo a confirmação também do Corpo de Bombeiros de que o cantor Rick e o empresário Bruno Avelar, de fato, estavam no helicóptero. Então acaba de chegar aqui outra nota confirmando o que a assessoria do cantor Rick falou, agora por parte de um órgão oficial. As equipes estão seguindo, neste momento, do Corpo de Bombeiros, informações que acabam de chegar, para a área do último sinal registrado pelo helicóptero próximo a São Joaquim, né? 20 bombeiros militares estão fazendo as buscas neste momento, com apoio de viaturas com tração 4x4. Por quê? Houve deslizamentos de terra nas SCs que conectam os municípios da Serra, por causa da chuva. Se você não vai com 4x4, você não passa. Fora a questão de onde ainda possam ter bloqueios totais, que os próprios bombeiros têm que fazer a limpeza para depois seguirem, né? E amanhã as buscas serão reforçadas com cães de busca e resgate do Corpo de Bombeiros, caso necessário, assim que amanhecer. Então as buscas seguem apenas por terra, em função das condições climáticas. Não há confirmação dos tripulantes e dos passageiros da aeronave por parte da Polícia Militar. Então, temos aí tanto equipes da Polícia Militar quanto equipes do Corpo de Bombeiros trabalhando nesta ocorrência.
0: Certo, André. Obrigado, obrigado pelas informações. Realmente nós precisamos.
2: Moisés,
0: Oi.
2: mais informações.
0: Oi.
2: Estamos chegando aqui a todo momento, novo alerta vermelho de tempestade severa. Agora para os seguintes municípios, até 8h25 da noite. Galvão, São Domingos, Abelardo Luz, Passos Maia, esses são os municípios da região oeste, Água Doce também, mas aí o resto já é meio oeste, Caçador e municípios vizinhos, do oeste catarinense, Galvão, São Domingos, Abelardo Luz, Passos Maia e Água Doce. Estes municípios têm o alerta vermelho estendido para até 8h25 da noite. Quando falamos de tempestade severa, falamos de risco muito alto para raios, rajadas de vento, granizo e alagamentos nesses municípios. Moisés.
0: Obrigado, André, pelas informações. A qualquer momento, então, de todo possível, André retorna atualizando informações direto do jornalismo. 8h28.
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3: Seguimos com o programa Super Noite pela Conda FM, sua melhor companhia nas ondas do rádio, segunda-feira, começando mais uma semana. 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Seguimos com a participação do nosso ouvinte no canal de comunicação. Dona Guta Dondoni está por aqui. Tudo bom, Guta? Boa noite.
4: Boa noite, Moisés. Como eu não estou em casa, não vou ouvir o programa, mas eu não podia deixar de parabenizar vocês. Que Deus proteja sempre a voz de vocês, que nos traz sempre muita alegria fazer a nossa companhia. Tá bom? Que sejam muito, muito, muito, muito abençoados vocês.
3: Obrigado, sempre muito, muito atenciosa, sempre muito gentil, Dona Guta Dondoni. E nós ficamos, nós é que agradecemos mesmo, amém, que seja realmente, que tenhamos sempre a possibilidade de estarmos verbalizando emoções através das ondas do rádio. É uma missão, o rádio é uma missão, quem trabalha no rádio e faz um programa, e quando eu verbalizo nos programas que eu apresento, que é um programa musical informativo, tá aí a confirmação, né, de que realmente é um programa musical informativo, que a prioridade é a informação, e nosso jornalismo sempre muito ativo, sempre muito atencioso com o que está acontecendo. E você, ouvinte da Rádio Conda FM, também é o nosso principal objetivo, estar aqui para lhe atender, tá bom, gente? Abraço para o amigo Vanderlei Gabiati. Preciso mandar um abraço com muito carinho para a família Gabiati. Nós perdemos o seu Darcy, a família Gabiati perdeu o seu Darcy, o patriarca da família Gabiati. E o meu amigo Vandoir Gabiati tem um registro e um agradecimento também. Amigo Vandoir, meu mais sincero sentimento, amigo.
5: Boa noite, Moisés. Como é que tá? Tudo bem? Moisés, eu queria só mandar uma mensagem aí, só para agradecer a todo o pessoal que deu força para a família nesse dia difícil aí, que deu, foi de sexta-feira, sábado aí, que a gente teve a passagem do pai, Darcy Gabiati. Então, assim, todos quem não pôde estar presente e mandou mensagem de agradecer, de força, e enfim, foi muito bom, ajudou muito a família, desde hoje, muita gente, muitos amigos vieram aqui na loja dar um abraço pra gente, isso conta muito. Todos quem não conseguiu estar presente, mandou mensagem de apoio. Então foi, assim, uma coisa que tão grande que a gente não conseguiu ainda retribuir tudo, agradecer, enfim. Então, Moisés, assim, foi uma coisa, no momento difícil que a gente passou, a gente só tem a agradecer. A gente nem fala em clientes, a gente só fala de amigos, porque clientes, eles são clientes até um ponto, depois eles ficam amigos da família. Então, a gente agradece a todos, né? Obrigado.

pai. Pode ser que daqui a algum tempo haja tempo pra gente ser mais, muito mais

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É com a Leve. 7h46, é bom demais estar na sua companhia, meu amigo que já está em casa, minha amiga que já está em casa, está no trabalho, está no trânsito, está nos dando o prazer da audiência, muito obrigado, permaneça conosco. 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Chame a minha amiga Fran Alves. Vai mandando seu alô, abraço, amigo Eldio. Nos encontramos lá no galpão do Grupo Condade de Comunicação, no Parque Farroupilha, que está um sucesso, mais uma vez, 22º Acampamento Farroupilha, que segue, iniciou no dia 18 e segue até o dia 27 de setembro, com extensa programação e muitas apresentações artísticas. Hoje nós teremos, o show com Erlon Pericles, hoje. E show baile com Jusceli Borsoi e grupo logo depois, então, por volta das 22 horas e 50. Boa noite, Moisés. Parabéns a você e a todos os radialistas. Hoje é o seu dia. Estamos ouvindo junto com meu esposo, Mari Santana, em Guatambu. Muito obrigado. Muito obrigado mesmo. Música, maestro. Quem vem lá? Rick Solo.

Irmãos Freitas, preciso chorar. No Super Noite, sou chonado e chorado. Uma ótima noite de segunda-feira para você. Uma excelente semana na melhor programação do seu rádio.

0: 8 e 1, 18 graus a temperatura.
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0: Vamos até a nossa estação de rádio, comunicações aeronáutica, serviço de proteção, controle de tráfego aéreo, trazer as informações do nosso e também dos principais aeroportos pelo país. Marcos de Freitas, controlador de voo. Tudo bom, amigo? Seja bem-vindo. Boa noite.
3: Boa noite, amigo Moisés Padilha, amigas e amigos ouvintes da Supernoite da Conda FM. Aqui quem vos fala é Marcos, diretamente da área de proteção ao voo do nosso aeroporto de Chapecó, para passar as condições operacionais dos principais aeroportos do país. Começando pelo Rio Grande do Sul, Uruguaiana, operando em condições visuais 22 graus. Em Pelotas, condições visuais 20 graus. Em Passo Fundo, 17 graus e operando por instrumentos. Bastante nebulosidade, chuva leve com trovoada e temperatura de 17 graus. Santa Maria, 17 graus, operação visual. Em Porto Alegre, apresentando chuva moderada com trovoadas, associado a névoa úmida, 5 mil metros a visibilidade, bastante nebulosidade, operando por instrumentos e 18 graus. Já em Foz do Iguaçu, operando em condições visuais, com bastante nebulosidade, temperatura de 26 graus, apresentando chuva leve no momento em Foz do Iguaçu. Em Londrina, apresentando trovoadas, bastante nebulosidade, 30 graus e operação visual. Já em Maringá, operando em condições visuais, porém com chuva leve associada a trovoadas, bastante nebulosidade, 25 graus. Em Curitiba, operando em condições visuais, bastante nebulosidade, 16 graus. Já em Campinas, operando em condições visuais, 27 graus. Também condições visuais em Congonhas, 27 graus. Guarulhos, também condições visuais, 28 graus. No Rio de Janeiro, Santos Dumont, operando em condições visuais, 27 graus. No Galeão, 27 graus, também condições visuais. Na capital federal, Brasília, 31 graus e operando em condições visuais. Aqui em Santa Catarina, Joinville, apresentando operação visual, porém com trovoadas e chuva na hora passada, temperatura de 20 graus. Em Navegantes, apresentando chuva moderada com trovoadas, visibilidade reduzida em 5 mil metros, bastante nebulosidade, mas ainda operando em condições visuais, 20 graus a temperatura. Em Florianópolis, operando por instrumentos, chuva moderada com trovoadas, visibilidade reduzida em 4 mil metros, bastante nebulosidade, 18 graus a temperatura. Aqui em Chapecó estamos com chuva leve com trovoadas, bastante nebulosidade, mas operação visual por enquanto, e a temperatura no momento de 18 graus e umidade relativa do ar em 100%. Um grande abraço a todos, fiquem com Deus, tenham uma excelente noite e até amanhã. Tchau, tchau.
0: Muito obrigado, amigo Marcos de Freitas, controlador de voo do nosso aeroporto de Chapecó. Agora são 8:09.
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0: O mundo gira e os fatos acontecem. Central de Jornalismo. Redação, chamando. Retornando agora com informações gerais, André De Lázari. Linha aberta.
6: Olá, Moisés Padilha e a você que acompanha o Super Noite na Condá. Por trás de cada livro disponível para empréstimo na Biblioteca Pública Municipal Neiva Maria Andreata Costela em Chapecó, existe também um trabalho de cuidado e preservação. É no setor de restauração que muitos exemplares que apresentam desgastes pelo tempo e pelo uso recebem uma nova oportunidade de continuar fazendo parte da história dos leitores. Somente neste ano, 303 livros do acervo da Biblioteca Pública passaram pelo processo de restauração realizado pela servidora Noeli Schaefer Machado de Almeida, responsável pelos trabalhos de reparo, conservação e higienização dos exemplares. O trabalho começa a partir da identificação da necessidade de intervenção em cada livro. Dependendo das condições do exemplar, podem ser realizados diferentes procedimentos, como reparo, substituição da capa, nova costura do miolo, colagem, higienização e remoção de sujeira. O Quarto Batuca Chapecó reuniu cerca de 300 músicos ontem no Parque Dir de Marco, em Chapecó. O encontro, considerado um dos maiores eventos de bateristas do Oeste Catarinense, promoveu uma grande celebração à música. Músicos profissionais, amadores e apaixonados pelo instrumento participaram da programação, que colocou centenas de pessoas tocando simultaneamente. Além da apresentação dos bateristas, o evento contou com uma programação voltada para toda a família. O público encontrou artesanato, praça de alimentação e food trucks. A programação musical também teve repertório de rock e pop, além de show da Banda das Aranha. O Batuca reuniu pessoas com diferentes níveis de experiência na música. E a proposta do evento foi aproximar bateristas profissionais, amadores e admiradores do instrumento em uma mesma apresentação. Os professores Marcelo Costela e Cristiano Lajus, do Programa de Pós-Graduação em Tecnologia e Gestão da Inovação da ONU Chapecó, lançaram em 10 de setembro o livro Pesquisa Acadêmica Eficaz, Ferramentas do Guia de Metodologia. O lançamento ocorreu durante a Feira do Livro de Chapecó, na programação da Noite da Inovação. A obra foi desenvolvida com o propósito de contribuir para o processo de construção e organização da pesquisa acadêmica, reunindo ferramentas e orientações metodológicas que podem auxiliar estudantes, pesquisadores e profissionais na elaboração de trabalhos científicos. O lançamento durante a Noite da Inovação reforça a relação entre produção acadêmica, conhecimento e inovação, destacando a importância da disseminação do conhecimento científico para além do ambiente universitário. A publicação também representa uma contribuição dos docentes do programa de pós-graduação para a formação acadêmica, especialmente em um contexto no qual a capacidade de estruturar projetos, organizar informações, desenvolver pesquisas e comunicar seus resultados é fundamental para a produção do conhecimento e para o desenvolvimento de soluções inovadoras. Mais informações amanhã às 7h30 da manhã, no Primeira Hora, comigo, Gladir Azambuja e Eduardo Prado. Uma boa noite a todos. Do jornalismo da Condá FM, André Delazio.
0: Perfeito, André. Muito obrigado pelas informações. São 8h13 na comunicação, na sua companhia aqui nas horas do rádio. Desejando para você uma excelente semana. Que essa semana seja realmente abençoada para você e para sua família. Que tudo lhe vá bem. 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Enquanto isso, você vai mandando seu alô.
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0: Amigo Valdemiro, boa noite.
17: Fala, meu amigo Moisés Padilha, boa noite, tudo bem? Como é que tá o amigo? Tranquilo, chuva. Estamos aqui no Rancho da Hospitalidade, eu e a prenda Dona Mercedes, escutando o melhor programa do sul do mundo. Deixar um abraço, uma boa semana para o senhor, para os seus ouvintes, aí para o Gilvandro e Dona Jéssica, para a família do Vandeiro Gabiati, e que todos nós tenhamos uma ótima semana. Forte abraço, fica com Deus.
0: Abraço, amigo Valdemiro, Dona Mercedes, Juarez Boita, boa noite.
20: Boa noite, Moisés Padilha. Boa noite para você aí, boa noite para todos os teus ouvintes e quero também aproveitar, fazer um agradecimento aí para você pelo empenho que fez durante 2 meses, né? E para que fez parte daquela festa ter dado boa, lá no Estância Velha. Obrigado, patrão, seu Adão. E eu quero agradecer todos os participantes também, que foram em massa, todos os nossos convidados. Um forte abraço aí, e obrigado mais uma vez, Moisés Padilha, e agradeço de coração aí. Um bom show da noite para todos os teus ouvintes aí.
0: Obrigado, 8h14. Alô, João, boa noite. Alô, João, boa noite.
21: Boa noite, Moisés Padilha, que é o João da linha Faxinal dos Rosas. Segunda-feira pesada, né, Moisés? Acontecendo tudo essas coisas, tudo esses temporal. Vamos torcer que dê tudo certo e que ache um helicóptero que tava com o Rick e que estejam todos com vida. Um forte abraço, meu amigo Moisés Padilha!
0: Janice Grutzmann, boa noite!
22: Boa noite, Moisés Padilha. Tudo bem? É Janice Grutzmann do Esplanada, prestando conta ali do resultado do sorteio da rifa da gaita que foi divulgado pelos amigos aí da Rádio Condá. O número sorteado foi o 2340. O ganhador foi o Aloysio Rotten, da linha Boriti. O sorteio foi realizado ontem no Parque do Acampamento Farroupilha, ontem à tarde. Gratidão a todos pelo apoio, pela ajuda prestado a nós na venda da rifa.
0: 8h16, boa noite Moisés, tudo certo? Vou descer, Albras, tô aqui, toca por favor Alan e Aladim, dois passarinhos. Pro pessoal da Linha das Palmeiras, valeu, abraço Dona Janice, abraço João Gabriel. Abraço a você que está ligado e participando na melhor programação do rádio. Bom demais estar com vocês.

0: Dois passarinhos, Alan e Aladim. Valentina, diga o seu alô.
1: Boa noite, Moisés Padilha.
0: Boa noite.
1: Valentim do Faxinal dos Rosa. Feliz dia do locutor, Moisés Padilha. Essa voz que soa nas canhadas. Tenha uma boa noite, Moisés.
0: Beijo, querida. Tudo de bom. Alô, alô, alô, meu amigo, o seu Xenete. Vai mandando o seu alô.
2: Boa noite, eu sou o Moisés Padilha, tudo bem?
0: Bom de bom.
2: Mandar essa música aqui do meu neto, daquele João lá do Faxinal dos Rosa. Esse piá é papuda, gosta de falar muito bem. Só ele tem que aprender a tocar uma gaita aí, que daí vai dar uma dupla boa com o meu netinho aí. Ele é muito esperto, esse piá aí. Beleza? Tô aí lavando umas louças aí, que fizemos uma codornada hoje à noite, hein? Beleza?
0: Valeu, seu Xenete. Aquele abraço, obrigado pela companhia. A dona Sônia Maria Bertoro também está confirmando a audiência. Uma ótima noite, obrigado pela companhia também. E meu amigo Antônio Carlos, demorou para chegar, achei que não ia chegar hoje. Meu amigo Antônio Carlos, dona Eulália. Meu amigo Sandro Freitas também está por aqui também. Aquele abraço, irmão. Muito obrigado, uma ótima noite. Amigos do sítio, da fazenda, das estâncias, dos apartamentos, dos galpões. Obrigado pela companhia. O seu Xenete mandou ali o videozinho do Neto, né? Vou colocar uns 30 segundos ali. Ele está interpretando o vento dos monarcas. Vamos lá, uns 30 segundos então para confirmar que o netinho ali do seu Xenete é bom de floreio de gaita. O vento, os monarcas. Só faltou o nome do

0: Vai bem, vai bem, vai bem. Tá no caminho certo, tá no caminho certo. Valeu, só faltou o nome do neto ali, tá, seu Xenete? Manda o nome do netinho ali. É assim que a gente vai incentivando, né, seu Xenete? Vai incentivando essa gurizada. Uma criança com uma bola embaixo do braço, com uma maleta escolar, com um instrumento musical, pode ter certeza que essa não vai se desviar do caminho, hein? Bom pastor, a Nilene Scherer está confirmando a audiência também, uma abençoada semana para você também, tá bom? Obrigado, ô seu Xenete. Acho que é o nome do netinho.
1: Nicolas, é Nicolas o nome do meu neto.
0: Tá bom, Nicolas, foi bem, Nicolas, foi bem. Nome do nosso querido Nicolas aqui da rádio também, né? Nosso colega aqui da rádio, né? O nosso querido Nicolas, neto do... De quem, Moisés? Esqueceu? De quem? Neto do... De quem o neto é? Do Tino Bressan, né? Do Tino Bressan. O Tino Bressan. O Lucas Grejarim também está confirmando a audiência. Aquele abraço. São 8h23.

Daqui a pouquinho, show no Parque Farroupilha. Erlon Pericles interpreta agora com o Cristiano Quevedo, um canto a Chapecó. Neste pensamento, eu lembro os

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17: Uma ótima noite para você, é uma excelente semana, que realmente você esteja tendo uma ótima segunda-feira, uma ótima noite, independente do que você está fazendo, de onde você esteja, o importante é que você está ouvindo o áudio no dial da 98.9 da Conda FM, está nos ouvindo pelos streams de áudio, pela Alexa, enfim. Já baixou o aplicativo da Rádio Conda FM? Baixe o aplicativo da Conda FM que você nos ouve como você desejar, tá bom? E nós seguimos, claro, já estamos aí indo para a reta final do programa. O programa hoje é com bastante informação, mas é assim, né? Programa musical informativo e temos ainda também a veiculação dos esportes políticos. E é assim que é, né, gente? É assim que tem que ser. Nós temos que seguir algumas regras. Se dependesse de muitos ouvintes, né? Ligava o rádio ali só para ouvir o locutor falar e ouvir música, mas é informação, né? É o objetivo do rádio. O rádio foi criado para informar. O rádio existe para informar. A música é uma consequência. Os programas de entretenimento são importantíssimos, sim, assim como são os programas de debate, os programas de entrevistas, os programas de opinião, os programas esportivos, os programas de entretenimento e assim por diante, né? Mas a gente sabe, quem liga o rádio sabe, quem ouve o rádio sabe, né? Eu tenho um amigo meu que diz, eu amo rádio, É o meu amigo Antônio Carlos. Ele diz, eu amo rádio. Se eu quisesse ouvir só música,

de rádios espalhadas pelo Brasil e pelo mundo. 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Hora do

0: Um abraço ao seu Rafael Carlos. Obrigado, querido, pelo carinho da audiência, pelas felicitações do dia do radialista, dona Rose Boita também. Muito obrigado, gente, de coração. E fechou o programa. Amanhã tem mais a partir das 19 horas. 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
0: Na sequência tem o programa Momento Espírita, depois tem a Voz do Brasil. Vamos ouvir agora a Cantiga de Verso e Alma, Estância da Água Santa. Um grande abraço e até amanhã. Tchau, pessoal.

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semi-mortos. Quando lemos a parábola do bom samaritano, narrada por Jesus, é comum imaginarmos aquela estrada antiga e poeirenta que descia de Jerusalém para Jericó. Imaginamos o homem caído, espoliado e ferido pelos assaltantes, esperando por algum tipo de socorro à beira do caminho. No entanto, se olharmos ao nosso redor, perceberemos que essa estrada é muito mais atual do que parece. Ela atravessa as nossas cidades, passa pelos nossos locais de trabalho e muitas vezes cruza os corredores da nossa própria casa. O Espírito Emmanuel, com sua profunda sensibilidade, nos lembra que hoje, nas estradas do mundo moderno, encontramos aqueles a quem ele chama de os semi-mortos da alma. Eles não estão sangrando pelas feridas do corpo físico, mas carregam dilacerações invisíveis que doem profundamente e lhes roubam a alegria de viver. Quem são eles? São os caídos aos golpes da incompreensão e da intolerância, numa sociedade cada vez mais exigente. São os desorientados que o ateísmo e o materialismo empurraram para o nevoeiro do sofrimento sem sentido. São os mutilados da mente que foram atropelados pela calúnia e pela maledicência em pleno trabalho edificante. São os cansados da solidão que caminham no meio da multidão, rodeados de pessoas, mas se sentindo completamente invisíveis e abandonados. São aqueles que se emaranharam nos espinhos da revolta. São as vítimas do desânimo profundo, os prisioneiros da obsessão, os envenenados pelo desespero e os esquecidos na sombra da ignorância. Quantas vezes nós mesmos passamos por eles como os indiferentes da parábola? Com a nossa pressa, com os olhos focados nas telas dos nossos celulares ou nos nossos compromissos inadiáveis, simplesmente passamos adiante. Dizemos a nós mesmos que não temos tempo, que não queremos nos envolver ou que o problema é exclusivamente do outro. Entretanto, Jesus nos convida, com a doçura de sempre, a sermos os samaritanos da estrada. O samaritano é aquele que interrompe a própria viagem, abre mão do seu tempo e dos seus interesses, porque o amor e a compaixão lhe falam mais alto ao coração. É aquele que se aproxima do irmão caído e derrama o óleo do carinho e o vinho da esperança nas suas feridas. Esse óleo e esse vinho podem se traduzir num abraço demorado, numa palavra de estímulo, num bom dia sincero e caloroso, ou apenas no silêncio respeitoso de quem se senta ao lado e oferece uma escuta atenta, sem cobranças e sem julgamentos. Pensemos nisso. Somos espíritos imortais, fazendo uma rápida viagem educativa pela escola e oficina do planeta. A Terra é tão somente uma estalagem aonde chegamos ontem e da qual partiremos amanhã pela manhã. Ao término dessa jornada, levaremos conosco apenas aquilo que aprendemos e o amor que semeamos. Não deixemos que o nosso irmão continue caído na estrada da vida. Sejamos a mão estendida, trazendo de volta a luz e a esperança àqueles que o mundo, na sua indiferença, deixou semi-mortos.

0: E assim chegamos ao final de mais um Momento Espírita. Hoje, segunda-feira, 21 de setembro de 2026. 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
17: Olá, boa noite.
18: Boa noite para você que nos acompanha em todo o país.
17: Segunda-feira, 21 de setembro de 2026.
18: Vamos aos destaques do dia.
17: Semana reúne ações contra o crime organizado no sistema prisional.
18: Uma das operações tem como alvo a identificação e a retirada de aparelhos celulares dos presídios. Thaís de Araújo.
19: As ações ainda incluem capacitações de policiais penais e treinamento para operar equipamentos de raio-x e scanners corporais.
17: Pix automático poderá ser utilizado em contas salário.
18: Regra entra em vigor a partir de julho de 2027. E não é só isso. Luana Karen.
20: Entre as medidas de segurança está a que amplia de 30 para 80 dias o prazo que a vítima de um Pix fraudulento tem para recorrer ao banco e tomar as providências.
17: Inclusão é direito. Dia Nacional de Luta da Pessoa com Deficiência reforça a lei brasileira.
18: Estatuto destaca compromissos para a formulação de políticas de acessibilidade universais.
17: Quem explica é Isadora Nascimento, secretária dos Direitos da Pessoa com Deficiência.
21: É um documento extremamente completo, extremamente robusto, porque foi construído com a participação plena das pessoas com deficiência, né? Respeitando aí o lema do Nada Sobre Nós Sem Nós.
18: E hoje, na apresentação da Voz do Brasil, eu, Mariana Jungmann e Luciano Seixas.
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18: O Ministério da Justiça e Segurança Pública promove essa semana ações de enfrentamento ao crime organizado dentro do sistema prisional.
17: Um dos objetivos é impedir a entrada e o uso de materiais ilícitos e fortalecer o trabalho de inteligência e fiscalização.
18: As ações incluem operações de revista, uso de novas tecnologias, entrega de equipamentos e capacitação de policiais penais em diferentes estados.
19: O Ministério da Justiça e Segurança Pública realiza nesta semana uma série de operações e ações de capacitação para reforçar o combate ao crime organizado dentro do sistema prisional. Uma das principais iniciativas é a Operação MUT, que promove revistas estratégicas para localizar e retirar celulares e outros materiais ilícitos das unidades prisionais. Desde maio, as ações resultaram na revista de mais de 10 mil celas em 312 unidades. Ao todo, foram apreendidos 2.447 aparelhos celulares. Outra frente é a Operação Modo Avião, realizada nos estados do Rio de Janeiro, Rio Grande do Sul, Ceará e Paraíba. A ação utiliza equipamentos capazes de identificar sinais e dispositivos usados de forma irregular dentro das unidades prisionais. Os dados obtidos ajudam as equipes de inteligência a definir os locais que devem passar por revistas e outras ações. Também estão sendo entregues equipamentos para reforçar a segurança, como body scanners, georradares e kits de varredura. Os aparelhos ajudam, por exemplo, na inspeção corporal, na localização de alterações no solo e na identificação de dispositivos eletrônicos. As ações dessa semana ainda incluem capacitações de policiais penais e treinamento para operar equipamentos de raio-x e scanners corporais, inclusive com recursos de inteligência artificial para auxiliar na análise das imagens. Thaís de Araújo, para a Voz do Brasil.
17: E a Advocacia Geral da União renovou o pedido para que a plataforma Discord seja obrigada a adotar medidas efetivas para proteger crianças, adolescentes e mulheres no ambiente digital, de acordo com as exigências da legislação brasileira.
18: A AGU avaliou como insuficiente a proposta apresentada pela plataforma.
17: Em 25 de agosto, a AGU apresentou ação civil pública solicitando ao Discord a adoção de medidas de segurança, como o reforço dos mecanismos de controle parental e a implantação de sistemas que consigam detectar e prevenir situações que representem riscos a crianças e adolescentes.
18: Também pediu a implementação de mecanismos de detecção, avaliação e moderação de conteúdos com práticas de maus tratos, violência, mutilação e crueldade contra animais.
17: Hoje, dia 21 de setembro, é celebrado o Dia Nacional de Luta da Pessoa com Deficiência.
18: A data marca a mobilização histórica pela garantia de direitos, acessibilidade e combate ao capacitismo na sociedade.
17: E você sabia que esses direitos estão